Mães que ficam, mães que partem. Há vínculos que não se desfazem com o tempo, nem se encerram com a distância. Alguns laços permanecem como presença silenciosa, sustentando a vida mesmo quando parecem estar ausentes. O amor verdadeiro não se apressa, não exige provas. Quando os dias se transformam, quando a vida muda de ritmo e as certezas parecem frágeis, esse amor continua sendo referência. Nas expressões desse amor, encontramos as mães que ficam. Estão no cuidado diário, no olhar atento, na palavra que orienta sem ferir. Acompanham de perto, até mesmo quando os filhos seguem caminhos próprios. Sua presença é chão firme, ainda que nem sempre percebido. São mães que aprendem a amar respeitando, que sabem soltar sem abandonar, confiar sem se ausentar. Ficam muitas vezes sem ser notadas. Ficam no cotidiano, nos gestos repetidos, nas pequenas preocupações que ninguém vê. Ficam sustentando a vida, embora possam não ser agraciadas.

0: A falta parece insuportável. Contudo, aos poucos, o que era dor se torna referência. O que era ausência se transforma em base emocional para continuar caminhando. O importante é que essas mães continuam. Continuam no gesto que ensinaram, no conselho que ecoa quando as decisões se fazem presentes. Continuam no modo como enfrentamos as dificuldades, na coragem de seguir, na maneira de cuidar do outro. O amor verdadeiro não conhece despedidas definitivas. Ele se converte em presença íntima, em voz interior que inspira e consola. Essas mães continuam como uma força serena, que não manda, mas orienta, que não impõe, mas acolhe. Uma presença que habita o interior da vida. Aqueles que amamos de verdade permanecem conosco, sustentando a caminhada, mesmo quando a presença já não é visível. Amor verdadeiro não se perde nas alterações do tempo. Ele se torna parte de quem somos. Conta-se que uma mulher, após a morte da sua mãe, guardou por muitos anos uma pequena caixa de costura. Não a utilizava, apenas a abria de vez em quando para tocar os botões, sentir o cheiro, recordar as mãos que haviam manuseado aqueles itens tantas vezes. Com o tempo, percebeu algo simples e profundo. Ao cuidar dos seus filhos com a mesma paciência, ao repetir gestos aprendidos sem perceber, a mãe seguia viva em seus atos. Foi assim que a vida lhe ensinou que o amor não morre. Ele se reproduz em atitudes. A maternidade é mais do que presença física. É laço espiritual. É compromisso de amor que atravessa a existência. Mães ficam. Mães partem. Mães continuam. Tudo isso porque o amor que ama jamais fenece. Onde houver amor verdadeiro, sempre haverá presença. Pensemos nisso. A Federação Espírita do Paraná convida para a palestra de Maria Helena Marcon. Será nesse domingo, 10 de maio, às 10 da manhã, no Teatro da Federação Espírita, Alameda Cabral, 300. E assim chegamos ao final de mais um Momento Espírita, hoje sábado 9 de maio de 2026, sempre num oferecimento da livraria mundoespírita.com.br.
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0: 9:45.
1: Valorize seu pai e sua mãe. 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

11 e 12.

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0: 11:55.
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3: Meia-noite.

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4: Meia-noite 31.

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3: Uma e um.

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Bom, existe hoje no Brasil uma onda de músicas feitas para dançar com coreografia. Uma onda que se alastrou e virou moda, virou tendência e tal. Então a gente preparou uma música assim para vocês. DJ.

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3: 2 e 1.

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3: 2:31.

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3: 3 horas.

0: coisa linda. Parabéns, meu irmão.
1: Obrigado, gente. Obrigado, Conrado.
0: Deus continue te abençoando cada vez mais. Valeu, gente!

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3: 3:28.

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4: 3:57.
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3: 4:28.

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4: 4:57.

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0: Nota de falecimento. A funerária São João Batista de Bicaré e a família Carlesso comunicam com pesar o falecimento do senhor Guilherme Carlesso aos 82 anos de idade, ocorrido ontem. Seu corpo está sendo velado na capela de Vista Alegre e Bicaré. Seu sepultamento será hoje, com celebração de despedida, às 10 horas na própria capela, seguindo logo após para o cemitério local. Noticiamos com pesar o falecimento do senhor Guilherme Carlesso.
1: 6:35.

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2: 6:44.

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2: Bom dia, prezados ouvintes. Este é o programa 5 minutos com Jesus, oferecido pela Igreja Evangélica Luterana do Brasil, Congregação Santíssima Trindade de Joaçaba, em parceria com as paróquias de Catanduvas e Luzerna. 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Na narração deste programa, o pastor capelão Christian Pribe. Eu lhes dou a vida eterna e por isso elas nunca morrerão. Ninguém poderá arrancá-las da minha mão. Evangelho de João, capítulo 10, versículo 28. Vamos meditar no tema Amor maior do que de mãe. Não há amor maior do que de mãe. Realmente é difícil descrever um amor tão intenso como o de mãe. Elas nos geram, alimentam e acompanham durante a vida. Suas orações por seus filhos raramente cessam quando os filhos crescem ou saem de casa. Mas há sim um amor maior, o amor de Jesus. Simplesmente porque o amor de Jesus é perfeito. Por mais que o amor de nossa mãe seja maravilhoso, ele não pode oferecer vida eterna. Deus reconhece a força do amor materno. Será que uma mãe pode esquecer o seu bebê? Será que pode deixar de amar o seu próprio filho? Registra o profeta Isaías, capítulo 49, versículo 15. Mas ele é quem pode cumprir a promessa. Mesmo que isso acontecesse, eu nunca esqueceria de vocês. Jesus é o próprio amor encarnado, que ofereceu a sua vida em sacrifício por toda a humanidade. Não há como comparar o amor de Jesus com qualquer outro amor. Jesus sabe que mães, pais e filhos precisam de um pastor que os guie como ovelhas. Afinal, as mães reconhecem que mesmo amando muito, não há mãe perfeita, não há maternidade e humanidade sem falhas. E Jesus, perfeito, oferece um amor que abraça até mesmo as mães que desistiram do cuidado, que acabaram se desviando como ovelhas sem pastor e que falharam em sua vocação. Para todas as mães, para cada um de nós, Jesus oferece o perdão e a paz do abraço de Deus. Eu lhes dou a vida eterna, por isso elas nunca morrerão. Ninguém poderá arrancá-las da minha mão. No Dia das Mães, agradecemos a Deus por elas e lembramos que elas, assim como nós, precisam do amor de Jesus. Sob o amor de Jesus, a vida e tranquilidade que nada nos poderá arrancar da mão do bom pastor. Vamos falar com Deus em oração. Salvador Jesus, cuida de todas as mães que ouçam do teu amor e descansem sob a tua proteção. Em nome de Jesus, o nosso bom pastor. Amém.

0: Avisos para as comunidades. Catanduvas, hoje, domingo, 10 horas, culto festivo seguido de almoço na Congregação Cristo Redentor em Catanduvas. 13 Tilhas, culto hoje às 9 horas na Congregação São Paulo em 13 Tilhas. Joaçaba, hoje, domingo, 9 horas, culto na Congregação Bom Jesus, no bairro Anzolim. Desejamos a todas as mães um feliz e abençoado Dia das Mães. E que Jesus continue abençoando e iluminando vocês e as suas famílias. A graça de nosso Senhor Jesus Cristo, o amor de Deus o Pai e a comunhão do Espírito Santo seja com cada uma de vocês e de suas famílias hoje e sempre. Amém.
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0: 7:23.
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0: Olá, amigos, está no ar o programa Nossa Terra, Nossa Gente. Desejo que você esteja bem, principalmente com saúde, que é o nosso bem mais precioso. Abraço a todos, especialmente ao produtor rural associado da Copérdia, que faz do seu dia a dia uma rotina de produzir no campo com excelência. O Nossa Terra, Nossa Gente tem mais de 4 décadas de história. É a conexão entre a Copérdia, seus cooperados, clientes, fornecedores e amigos. O programa tem como pilar as informações da Copérdia que são de interesse dos associados, como assuntos técnicos, institucionais, mercado, eventos, investimentos, safra, tudo o que interessa aos associados.
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0: Eu sou o jornalista Herter Antunes, produtor e apresentador. Adilson Luckmann é o editor do programa. Sejam todos bem-vindos a mais um Nossa Terra, Nossa Gente. Hoje é dia 10 de maio de 2026. O segundo domingo de maio é muito especial por se tratar do dia dedicado às mães. Em nome da direção e colaboradores, quero parabenizar a todas as mães pelo dia delas.
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0: O presidente Vanduir Martini abre o programa de hoje, fala dos assuntos que vamos abordar e também deixa

0: uma mensagem a todas as mães.
1: Quero saudar o amigo Herter, saudar os nossos colegas de trabalho que estão aqui conosco, nossos fornecedores, prestadores de serviço, os nossos cooperados, cooperadas. Saudar também especialmente a todos os nossos clientes, as pessoas que têm a Copérdia no coração, que têm um carinho muito especial por essa grande cooperativa que atua há mais de 50 anos em muitas regiões do nosso país. Quero, de forma muito especial, Herter, neste domingo, nesta data importantíssima, saudar todas as mães. Essas mães que se dedicam, que acolhem, que nos educam, que nos geram, né? Como nos dando a oportunidade da vida. Agradecê-las por ter esse carinho incondicional. Eu tenho certeza que cada mãe tem no seu coração, além do filho que gerou, da filha, com certeza tem um carinho muito especial para todas as pessoas que vivem no dia a dia no seu entorno. Quero agradecê-las, desejar a Deus que dê muita luz, que dê muita paz, muita saúde a cada uma que está nos ouvindo nesse momento. A gente sabe muito bem, Herter, de que nós temos a oportunidade da vida, graças a Deus, mas as nossas mães é que têm o grande papel de, além de nos gerar, também nos educar, nos dar uma linha de pensamento, uma linha de conduta, uma linha de vida, que com certeza absoluta nos orientam a cada momento. E eu não tenho dúvida que cada momento da vida de cada um que nos ouve, eu creio que sempre quando está em alguma situação um pouco mais delicada, né, algum desafio um pouco diferente naquele momento, eu não tenho dúvida que todos lembram da mãe. Tenho certeza absoluta que a mãe é um sinônimo de muita tranquilidade, de muito amor, de muito carinho e de muito afago no coração. Por isso que a gente lembra das nossas mães em momentos onde a gente está passando por alguma dificuldade, algum momento um pouco mais delicado. Então, em nome da minha mãe, Terezinha Maria Martini, em nome da minha esposa, mãe dos meus filhos, a Valéria Batista Nogueira Martini, eu quero parabenizar todas as mães dessa grande família chamada Copérdia. Parabenizar e agradecê-las pelo carinho, pelo amor e principalmente pela educação que nos dão ao longo da nossa vida. Obrigado, parabéns a todas vocês e muito obrigado pela vida. Também, Arthur, quero deixar registrado aqui que nesse programa desse domingo a gente vai ter a palavra do Marcos Zordan, do seu Ademar, também do Camilo, dos nossos colegas da cooperativa. Acho que temos um tema muito importante, né? Que é o PRSA, onde a cooperativa também certificou várias propriedades de muitas famílias. É um programa que a Aurora desenvolve, que com certeza absoluta traz um nível de gestão, um nível de responsabilidade com o meio onde a gente vive, com o modelo de produção que temos, e com certeza absoluta garante a sustentabilidade e o futuro de cada uma das propriedades dos nossos cooperados. Então quero parabenizar a oportunidade de estar participando desse programa junto à Aurora. O seu Marcos Zordan vai tecer comentários importantíssimos no nosso programa. E agradecer e parabenizar todos os produtores já certificados, os que foram certificados, os que ainda não foram certificados, fica o convite para que a gente possa criar um modelo de trabalho sustentável, um modelo de trabalho que realmente a gente possa garantir o futuro e a sustentabilidade das próximas gerações. Então, parabéns a todos e fica aqui o nosso agradecimento, a nossa gratidão por todos aqueles que se associam a essa grande ideia do Sistema Aurora Coop. Obrigado e parabéns a todos.
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0: Participa do programa de hoje o prefeito de Itá, Clemor Antônio Batisse. nesse trabalho de ouvir todos os prefeitos da área de atuação da Copérdia. Ele fala sobre a importância que o agro tem para o seu município.
3: Meus cumprimentos a você, Herter, cumprimentar a todos os ouvintes, parabenizar vocês por esse belíssimo programa que leva informação precisa a todos os associados, a toda a comunidade e a toda a região, fazendo sempre a diferença aí, orientando, passando informações. Isso é muito importante para o desenvolvimento, né, de toda a comunidade e de toda a nossa região. Em nosso município, o agro é um agro reconhecido, é um agro muito forte, né? A produção, ela seja em aves, suínos, gado leiteiro, gado de corte, em agrofamília. Nosso município, graças a Deus, é nosso município muito forte nessa área. E a gente tem sido parceiro dos agricultores, né? Enfim, de pequenos e grandes empresários que nós temos aqui em nosso município. Quanto aos incentivos, quanto à parceria que o município faz junto com esses agricultores para o crescimento e para o desenvolvimento ainda mais. A gente sabe que a gente trabalha forte no estado de Santa Catarina, sendo um dos melhores estados do Brasil ou o melhor estado do Brasil, e o nosso município não deixa por menos. O nosso município incentiva, busca entender. Acho que é um dos municípios que mais tem incentivo na agricultura, né? Seja ela para aves, suínos, gado de corte, gado leiteiro, o município está lá, tem incentivo para todos os setores, né, do agronegócio. Então, nós somos muito parceiro. Entendo que o cooperativismo, a Copérdia de Itá, é uma das principais associações, enfim, uma das principais apoiadoras desse agronegócio, que incentiva, que busca trazer a modernidade, cursos, fazer com que os agricultores se aperfeiçoam. Eu acho que uma parceria entre a Copérdia, com o município, juntamente com esses agricultores, com esses empresários agrícolas, é uma parceria que está dando certo. O papel da Copérdia e o apoio da Copérdia contra os agricultores, não é de hoje, a gente sabe que de muitos anos, né? Então a gente fica muito feliz em poder estar trabalhando, incentivando os nossos agricultores, sabendo que eles podem contar, né, com a cooperativa, que a gente chama a nossa Copérdia, né, de confiança, sempre ao lado do produtor, né, e nós ficamos muito felizes em poder estar junto, né, fazendo esse apoio, dando esse incentivo para que aumente a produção dentro de, seja ele de inovação, seja ele de sustentabilidade, aumentando a produção, fazendo com que fique no campo o sucessor, que isso acho que é uma das principais causas em que o nosso município e a Copérdia também apoia, para que a gente possa continuar ajudando, incentivando, para que o agricultor permaneça no campo, fazendo sucessor para várias décadas, enfim, que assim seja para sempre. O papel muito importante da Copérdia, parabenizo aqui a Copérdia, todos os cooperados também, né, que acreditam na cooperativa, porque a cooperativa é da gente, a cooperativa somos nós que fizemos juntamente com toda a comunidade. Eu me sinto muito feliz em poder falar da Copérdia, porque eu também fui agricultor e a gente sempre foi bem atendido.
0: Batiste revela a intenção de o poder público continuar sendo parceiro da Copérdia nas ações voltadas ao desenvolvimento do meio rural.
3: O município sempre vai ser parceiro, né? Dando sequência na produtividade do agronegócio. Acho que é um dos setores que mais cresce nesse país, né? E a gente vê muitas coisas aí que às vezes não é favorável ao agronegócio, mas nós no município vamos ser sempre parceiro, buscando atender, buscando fazer da melhor forma, né, dentro de uma realidade, dentro de uma legalidade de que o poder público possa estar fazendo, ser parceiro, né, do agronegócio, né, juntamente com a Copérdia, enfim, para que a gente possa desenvolver ainda mais e fortalecer, né, fortalecer ainda mais o interior do nosso município, que é um setor produtivo, um setor de qualidade, um setor que quando a gente investe em um mês, no outro mês, ou daqui 5, 6 meses já está dando resultado, enfim, movimenta o retorno de impostos para o município de Itá, movimenta o nosso comércio, são pessoas aqui da nossa região, do nosso município, né, que fazem acontecer, que ajudam a crescer, que ajudam no desenvolvimento do nosso município. Eu acho que o setor produtivo do agronegócio é o coração do município de Itá, é o coração de toda a nossa região e é o coração do Brasil, né? Se o agro não planta, a cidade não come, se o agro não produz, a cidade acaba passando fome. E esse é um ditado que é verídico, né? Todo mundo fala isso porque a gente se criou lá, a gente sabe também. Acredito que gostaríamos que na esfera federal também que tivéssemos mais atenção para o nosso agronegócio. A gente está precisando de uma atenção especial porque são pessoas que batalham no dia a dia e que plantam para que todos nós, para quem mora na cidade, para que todos nós, enfim, possamos estar comendo no outro dia, graças à produtividade do campo. E um papel muito importante, que a gente fala da Copédia, da cooperativa, é estar lado a lado incentivando, trazendo as novidades, trazendo essa questão da sustentabilidade, da inovação, para que permaneça lá o sucessor no campo. Acho que o principal papel, né, e que está de parabéns a Copédia, é fazendo essa ligação entre a produtividade com a inovação, tecnologia e sustentabilidade, que é o futuro do nosso estado, futuro do nosso município, do estado e do nosso Brasil. Que Deus abençoe a cada um de vocês, Herter, obrigado pela parceria, me sinto muito orgulhoso em poder falar um pouco dessa Copédia que representa muito a nossa região e a nossa comunidade. Grande abraço do povo itaense e até uma próxima edição.
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0: A Copérdia em parceria com a Reagro e apoio do Sescop está capacitando a equipe de engenheiros agrônomos num curso denominado de Academia Técnica e Comercial Reagro, em 6 módulos. O segundo vice-presidente, Vilmar Camilo, explica os objetivos do curso.
4: Bom, Herter e ouvintes, associados, mais uma parte do investimento que vai ser feito na capacitação do nosso quadro de profissionais que dão assistência agrícola aos nossos produtores, voltado principalmente à produção de grãos, milho, soja e trigo, né? Onde que a gente quer com isso melhorar dentro do programa fidelização do cooperado, fazer com que a informação que nós levamos ao nosso cooperado seja mais eficiente e mais completa. Então, a formação e a capacitação do nosso quadro de colaboradores é cada vez mais importante. Então, nesse quesito, a gente tem 31 profissionais que foram convidados a fazer esse programa, onde que tem um investimento bastante significativo da cooperativa, via Sescop, via Copérdia e também com uma contrapartida do nosso próprio colaborador. Serão 6 módulos de trabalho, né? Cada módulo vai abordar um tema específico. Então, né, vamos falar de fertilidade do solo, vamos falar de nutrição de plantas, de gestão do tempo, de carteira, controle de pragas e plantas daninhas e doenças da soja, milho e trigo e também dos sistemas de produção de grãos. Então serão 6 encontros, são 6 módulos, né? Envolvendo aí cada módulo com dia e meio, 2 dias de tempo, onde que os nossos profissionais terão essa imersão, né? Para que, voltando à sala de aula mesmo, né? Para se capacitar e levar ao nosso produtor uma informação cada vez mais adequada.
0: O objetivo disso é enriquecer esse trabalho e esse elo entre a equipe técnica e o produtor no campo.
4: Nós entendemos que o produtor ele está cada vez mais conhecedor dos assuntos, mais exigente também na informação que a gente leva para ele, para a sua produção. Então, nada melhor, nada mais adequado que a gente capacitar o nosso time para que a informação que se leve ao produtor, juntamente com aquilo que ele já tem de conhecimento prático e também teórico, a gente consiga ter melhor êxito no próprio resultado do negócio do nosso produtor.
0: Durante a semana que passou, a Copérdia cumpriu o calendário de entrega de certificados do PRSA, Propriedade Rural Sustentável Aurora, para 165 famílias. Foram 5 encontros realizados em Seara, Concórdia, Aratiba, Braço do Norte e Joaçaba. O primeiro vice-presidente, Ademar da Silva, fala sobre a importância dessa certificação às famílias cooperadas.
5: A gente vem trabalhando muito nessa questão de organizar as propriedades através dos programas de qualidade para chegar a essa certificação. Então foram 165 propriedades certificadas, que isso traz uma importância muito grande para a Aurora, para a Copérdia, mas principalmente para o produtor, para a família do produtor. porque aí eles conseguem ter uma propriedade mais organizada, uma propriedade que produz com qualidade, e com isso eles conseguem se planejar, a propriedade consegue buscar a ter mais renda e com certeza ter menos desperdício, menos gastos. Então, com esse controle que a propriedade tem, o produtor tem, com certeza vai ter mais sobras. Então, esse é o grande objetivo, é fazer com que a propriedade esteja organizada, esteja num padrão de qualidade excelente com a sua produção, para que a gente, para que a Aurora consiga produzir um alimento de qualidade, porque a qualidade ela já vem do produtor, eles não vão melhorar na indústria, talvez só piore, né? Para que quando nós exportamos esses produtos para países que compram da Aurora, nós temos um certificado dizendo que o nosso produto é feito com o produtor que está conduzindo os seus trabalhos economicamente, socialmente e ambientalmente. Esse é o grande objetivo, que ele faça essas três partes, porque você tendo o econômico bem controlado na tua propriedade, vai ter renda. Você tendo o social também, que é importante, você participa da sua cooperativa, também é importante. Mas o ambiental é aquilo que mais os países de fora exigem. Então, esse combo de todos esse trabalho faz com que o produtor dá garantia para a Aurora de uma propriedade bem conduzida. E por isso, a partir daí, a Aurora, então, com seus auditores, fazem um checklist e, se realmente atingirem a pontuação que é necessária, o produtor certifica. Então, eu quero aqui parabenizar todas essas famílias que certificaram sua propriedade, porque estão dando um carimbo de qualidade para nós, Copérdia, para a Aurora, mas principalmente para a propriedade deles.
6: Não é apenas uma certificação, o status. O produtor, a família, ganha mais a partir da certificação.
5: Além disso, a propriedade que certifica, ela tem uma bonificação daquilo que ela produziu. Se é em cima do leite, ou das aves, ou dos suínos. E esse ano, a Copérdia, através da Aurora, aí, distribuiu para os nossos produtores mais de R$500.000 em bonificação produtória. Isso também dá um incentivo maior para o produtor e até uma renda para que ele consiga continuar fazendo, colocando em prática aquelas ações que ele aprendeu no Deolho, no QT, mas principalmente fazendo uma boa gestão, que com uma boa gestão, Herter, nós conseguimos também fazer com que haja a sucessão na propriedade dessas famílias que são bem organizadas.
6: Ademar, faça uma avaliação do encontro anual das líderes femininas da Copérdia.
5: Bem, nós tivemos também o encontro anual, todo ano se faz esse encontro das líderes femininas, aonde que elas se reúnem, as nossas 95 líderes que nós temos hoje em todos os nossos núcleos, né? Se reúnem durante o ano para planejar o ano seguinte, para planejar as ações que a cooperativa precisa fazer lá nos núcleos femininos, as atividades que elas precisam. Então isso se reúnem todo ano para fazer isso. E tivemos então esse ano o encontro lá no Itá, lá no Termas Itá, 2 dias que elas tiveram lá palestra, tiveram encontro, troca de experiência entre as líderes que não se conhecem. Nós tivemos líderes lá do Braço do Norte, da Região Sul, tivemos líderes lá do Planalto Norte, do Paraná, enfim, aqui de Santa Catarina, nossos núcleos todos, né? Então isso faz com que haja essa interação entre elas, essa troca de informação e, consequentemente, eles buscando mais experiência, buscando mais, assim, de ter mais informações para que elas consigam conduzir os trabalhos lá no seu núcleo. Mas principalmente, né, a gente foca muito da preparação dessas líderes, porque a gente precisa de lideranças. E aí então o núcleo feminino, ele tem assim um canal muito importante de preparar essas pessoas. Então as mulheres se preparam, buscam a sua oportunidade, e hoje nós temos mulheres no conselho de administração, no conselho fiscal, no conselho consultivo, enfim, são essas líderes que estão sendo preparadas. Então aqui agradecer realmente a participação delas nesse evento, né? Sei que lá elas se confraternizaram, tiveram momentos bons também lá, né? Mas também tiveram momentos que tiveram palestra de orientação financeira, tiveram palestra motivacional, enfim, foi um momento de confraternização realmente que elas precisam ter. Então todo ano a gente faz isso para que elas tenham essa oportunidade de juntas então continuar discutindo as ações do núcleo feminino, mas principalmente, né, continuar discutindo as ações da Copérdia, que esse é o grande objetivo que nós precisamos. Então, agradecer muito a essas mulheres que participaram e que vão levar agora para suas propriedades, para suas, para os seus núcleos, né, as informações que receberam, mas principalmente, né, aquilo que aprenderam lá para discutir junto com as suas comandadas lá no núcleo feminino.
0: O vice-presidente da Aurora Coop, Marcos Jordan, participou da entrega dos certificados às famílias da região de Concórdia, no evento realizado na Cerca, em Santo Antônio. Após a entrega, ele destacou a importância da certificação conquistada pelas famílias da Copérdia e a preocupação da Aurora em valorizar os bons produtores.
7: A Aurora, junto com as cooperativas filiadas, tem uma preocupação muito grande, que é valorizar o bom produtor. É o ponto número um, e fazendo com que ele permaneça na atividade. Ele permanecendo, tem um segundo ponto que também vem junto, que é na nossa programação Aurora e Filiados, que é a sucessão familiar. Então, a preocupação do cooperativismo em si, do sistema Aurora, é que realmente o produtor fique na atividade, tendo uma vida normal, quer dizer, uma vida como se estivesse na cidade, como se fosse uma vida urbana, e principalmente com resultado positivo, com ganhos. E para que ele tenha ganho, nós temos que valorizar aquele que realmente tem produtividade. É dado meta a esses produtores, eles cumprindo com a meta e cumprindo com o checklist, ele acaba sendo beneficiado, entre aspas, com o programa. Então, nós temos percorrido as cooperativas filiadas e é interessante que tem, a grande maioria são famílias que fazem ou têm mais de uma vez o certificado, se repete a essas famílias, como também tem muitas famílias que é a primeira vez. Então, esses participantes têm melhorado ano a ano. A Aurora investiu nesse ano de 2025, quase 2 milhões e 900 mil reais, que é investimento, não é despesa, é investimento, e que o produtor realmente se sinta valorizado pela melhoria que ele tem na atividade. Valorizado em dois sentidos: valorizado como produtor e valorizado economicamente pela remuneração que ele ganha mais.
0: Depois de décadas desse trabalho dos programas de qualidade, Marcos, é possível mensurar o que esses programas contribuíram para a melhoria da propriedade, organização, gestão e indicadores?
7: Sem dúvida nenhuma, né? Tudo isso existe graças a esses programas. Se não existisse principalmente de olho e QT, nós certamente não teríamos, primeiro, um produtor desse quilate, quer dizer, um produtor elite praticamente dos produtores do Brasil, primeira coisa. Segundo, que ele tem tido, sem dúvida nenhuma, graças a esses programas, um rendimento maior e tendo uma vida social melhor e tendo principalmente já se programando para a sucessão familiar, que é o nosso grande entrave para que demos continuidade a tudo aquilo que está se renovando na nossa região em termos de produção. Então, nós certamente teremos cada vez mais um número menor de produtores, sem dúvida nenhuma, é uma realidade, mas esse produtor qualificado e com produtividade que vem compensar o número de produtores a menor que tem acontecido. Então é uma prova real que tudo começou com o de olho e o QT, até pelo andamento das próprias filiadas e da Aurora. O relacionamento filiada e produtor, tenho certeza que melhorou muito, como melhorou filiada e Aurora, graças a esses programas. Então, é um produtor maduro, e aí não se fala mais exclusivamente a produtor, mas uma empresa, onde os participantes é a família como um todo, onde os filhos participam, a mulher participa. Então, é uma satisfação muito grande nós vermos que desde de 1998 até hoje, o que progrediu, o que melhorou e as condições principalmente dos produtores o que melhorou tanto economicamente quanto ao relacionamento com a cooperativa e o relacionamento social.
0: Marcos, o contemplar todas as famílias cooperadas é um sonho muito distante?
7: Não, nós temos ciência que em qualquer atividade, em torno de 20%, certamente não atingirão os seus objetivos, tanto ele como produtor, como nós como cooperativa. Então, esse dado entre 15% e 20%, nós temos, assim, ciente de que não vamos atingir 100%. Mas o nosso trabalho é como se fosse 100%. O nosso objetivo é atingirmos 100%. Mas, infelizmente, né, o exemplo maior é o leite. O leite nós tínhamos em torno de 10 mil produtores com 900, 950 mil litros de leite dia. Hoje nós temos 2.600 produtores em número redondo com 1,5 milhão de litros dia. Então essa concentração é natural, como aconteceu no mundo como um todo. E aqueles que vão ficando pelo caminho certamente são esses 15, 20% que não participam efetivamente dos programas das cooperativas filiadas.
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0: Chegamos ao final do programa Nossa Terra, Nossa Gente. Obrigado pela audiência. Te desejo uma semana produtiva, com realizações, muitas alegrias e coisas boas. Conto com você no próximo programa.
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Caros irmãos e irmãs, bom dia. Sejam todos bem-vindos e celebramos hoje a Santa Missa do sexto domingo da Páscoa. Em pé, iniciemos a nossa celebração com o canto 115. 1015.

0: Em nome do Pai, e do Filho, e do Espírito Santo. Amém. O Senhor que encaminha os nossos corações para o amor de Deus e a constância de Cristo, esteja convosco.
1: Bendito seja Deus que nos reuniu no amor de Cristo.
0: Meus queridos irmãos e irmãs em Cristo, bom dia a todos.
2: Bom dia.
0: Hoje, com a graça de Deus, nos reunimos no início deste domingo para celebrarmos juntos esta Santa Eucaristia, neste que é o sexto domingo do tempo da Páscoa. Damos início a esta sexta semana do tempo pascal, elevando a Deus os nossos louvores, rendendo a Ele uma verdadeira ação de graças. Nesta Santa Eucaristia, meus queridos irmãos e irmãs, nós nos unimos em oração, especialmente por cada um de vocês aqui presentes, pedindo a Deus pelas nossas famílias, pedindo a graça de uma semana plenamente abençoada. Rezamos ainda pela passagem do aniversário de nossa irmã Vilde Vrosklarges, e também rezamos pela nossa pequena Lívia Carlin Andolfato, que logo após a celebração desta Santa Missa irá receber a graça do sacramento do batismo. Hoje, meus queridos irmãos e irmãs, a nossa igreja também se alegra, celebra, reza unida por cada uma das mamães. Hoje, nesse dia especial voltado, dedicado às mães, nós elevamos a Deus a nossa prece por cada uma delas. Pelas mães presentes nesta santa celebração, pelas mães que estão distantes, e aqui me uno também em oração à minha própria mãe, que se encontra longe daqui nesse dia, mas que recebe o meu carinho e a minha oração, também por todas as mães que, como a minha, se encontram distantes. Rezamos também pelas mães que já se encontram junto de Deus. Hoje, inclusive, a nossa lista de intenções está muito grande, repleta de nomes de mamães falecidas, e por isso nós não vamos ler cada um dos nomes, vamos colocá-los todos sobre o altar. Rezamos também, e de modo muito particular, pelas mães que passam pelas dificuldades relacionadas à maternidade, que passam pelos problemas diversos, pelas mães que sofrem as dores desta caminhada materna. Rezamos pelas mães que se encontram enfermas e colocamos cada uma delas no coração de Deus. Por todas essas intenções e por aquelas que também estão gravadas nos vossos corações, elevamos ao Senhor nesse dia as nossas preces. E para que nós possamos celebrar de modo digno esta Santa Eucaristia, nós vamos iniciá-la reconhecendo as nossas faltas, os nossos pecados. No início desta celebração eucarística, peçamos a conversão do coração, fonte de reconciliação e comunhão com Deus e com os irmãos e irmãs. Tende compaixão de nós, Senhor,
1: porque somos pecadores.
0: Manifestai, Senhor, a vossa misericórdia
1: e dai-nos a vossa salvação.
0: Deus Todo-Poderoso, tenha compaixão de nós, perdoe os nossos pecados e nos conduza à vida eterna.
1: Amém.

0: Oremos. Deus Todo-Poderoso, dai-nos viver com ardor estes dias de júbilo em honra do Senhor ressuscitado, para que sempre manifestemos com nossas obras o mistério que celebramos. Por nosso Senhor Jesus Cristo, vosso Filho que é Deus, e convosco vive e reina na unidade do Espírito Santo, por todos os séculos dos séculos. Amém.
1: Primeira leitura. Leitura dos Atos dos Apóstolos. Naqueles dias, Felipe desceu a uma cidade da Samaria e anunciou-lhes o Cristo. As multidões seguiam com atenção as coisas que Felipe dizia. E todos unânimes o escutavam, pois viam os milagres que ele fazia. De muitos possessos saíam os espíritos maus, dando grandes gritos. Numerosos paralíticos e aleijados também foram curados. Era grande a alegria naquela cidade. Os apóstolos que estavam em Jerusalém souberam que a Samaria acolhera a palavra de Deus e enviaram lá Pedro e João. Chegando ali, oraram pelos habitantes da Samaria para que recebessem o Espírito Santo, porque o Espírito ainda não viera sobre nenhum deles, apenas tinham recebido o batismo em nome do Senhor Jesus. Pedro e João impuseram-lhe as mãos e eles receberam o Espírito Santo. Palavra do Senhor.
2: Graças a Deus.

0: Leitura da primeira carta de São Pedro. Caríssimos, santificai em vossos corações o Senhor Jesus Cristo e estais sempre prontos a dar razão da vossa esperança a todo aquele que vô-lo pedir. Fazei-o, porém, com mansidão e respeito e com boa consciência. Então, se em alguma coisa fordes difamados, ficarão com vergonha aqueles que ultrajam o vosso bom procedimento em Cristo. Pois será melhor sofrer praticando o bem, se esta for a vontade de Deus, do que praticando o mal. Com efeito, também Cristo morreu uma vez por todas, por causa dos pecados, o justo pelos injustos, a fim de nos conduzir a Deus. Sofreu a morte na sua existência humana, mas recebeu nova vida pelo Espírito. Palavra do Senhor.
1: Graças a Deus.

0: O Senhor esteja convosco.
1: Ele está no meio de nós.
0: Proclamação do Evangelho de Jesus Cristo segundo São João.
1: Glória a vós, Senhor.
0: Naquele tempo, disse Jesus aos seus discípulos: se me amais, guardareis os meus mandamentos, e eu rogarei ao Pai, ele vos dará um outro defensor, para que permaneça sempre convosco, o Espírito da Verdade, que o mundo não é capaz de dar, de receber, porque não o vê, nem o conhece. Vós o conheceis, porque ele permanece junto de vós e estará dentro de vós. Não vos deixarei órfãos, eu virei a vós. Pouco tempo ainda, e o mundo não mais me verá, mas vós me vereis, porque eu vivo e vós vivereis. Naquele dia sabereis que eu estou no meu Pai, e vós em mim e eu em vós. Quem acolheu os meus mandamentos e os observa, esse me ama. Ora, quem me ama será amado por meu Pai, e eu o amarei e me manifestarei a ele. Palavra da salvação.
1: Glória a vós, Senhor.
2: Meus queridos irmãos e irmãs em Cristo, disse a vocês no início desta santa celebração que hoje nós temos a graça de juntos rezarmos esta Eucaristia neste que é o sexto domingo do tempo da Páscoa. Nós estamos já nos aproximando do final desse tempo celebrativo tão bonito e tão importante, centro de toda a vida e de celebração da Igreja. Dentro de duas semanas viveremos já o encerramento desse momento tão significativo para a nossa caminhada cristã. Nesse instante, meus queridos irmãos e irmãs, nós precisamos lançar o nosso olhar e sobretudo o nosso coração para o pedido que fizemos enquanto comunidade no início desta Santa Missa. Nós hoje começamos esta celebração pedindo a Deus para que Ele nos ajude a celebrar com ardor estes dias especiais em honra ao Cristo ressuscitado. É isso que nós queremos fazer como verdadeiros cristãos e cristãs, queremos celebrar com profundo ardor a vitória de Jesus Cristo sobre o pecado e sobre a morte e sobretudo celebrar com ardor a possibilidade de uma vida inteiramente nova dada a cada um de nós pela graça da ressurreição. Celebrar com ardor os dias em honra aos dias da ressurreição do Senhor é também, de certa maneira, meus queridos irmãos e irmãs, compreender a força, a graça da ressurreição e especialmente compreender de que modo a ressurreição toca a nossa vida cotidiana, de que modo a ressurreição de Jesus Cristo transforma a nossa caminhada. E por isso é sempre importante prestarmos atenção no itinerário que fomos fazendo desde o dia em que a Igreja proclamou solenemente que Jesus Cristo havia ressuscitado. Desde o domingo da Páscoa da ressurreição do Senhor, nós estamos fazendo uma constante experiência com o amor de Deus. A ressurreição de Jesus Cristo nos faz experimentar o amor de Deus que cuida de cada um de nós ao ponto de não permitir que a sua palavra passe sem efeito, de não permitir que a sua palavra passe sem cumprimento. É o próprio Deus que promete a nós que permanecerá em nosso meio e, sobretudo, que nos fará habitar aonde Ele mesmo habita. É o próprio Deus que nos garante a nossa participação na vida feliz, na vida plena. A ressurreição de Jesus Cristo é o cumprimento desta promessa. E por isso, a primeira grandiosa experiência que fazemos neste período da Páscoa da ressurreição de Jesus é a experiência do amor que, ao cumprir a sua promessa, ao cumprir a sua palavra, nos torna testemunhas do ressuscitado. Vocês devem se recordar que logo nas primeiras semanas deste tempo pascal, a grande ênfase da liturgia era justamente isso. Nós vimos o Senhor vivo, nós vimos o ressuscitado e por isso agora nós acreditamos que a palavra e a promessa de Deus se cumpre no meio de nós. Mas ao mesmo tempo, meus queridos irmãos e irmãs, à medida em que nós vamos compreendendo e fazendo a experiência desse amor de Deus que toca a nossa vida concreta a partir da graça da ressurreição e nos torna testemunhas do ressuscitado, essa experiência da ressurreição que vamos fazendo ao longo destas últimas semanas nos permite também e sobretudo nos convoca a sairmos, vencermos os nossos medos, as nossas paralisias, vencermos a dimensão do nosso comodismo. Também as últimas semanas do tempo pascal nos ajudaram a pensar, a refletir e a celebrar justamente esta realidade. Aqueles que compreenderam e fizeram a experiência do amor de Deus que cumpre a sua palavra e nos mostra a concretização dessa palavra através do ressuscitado, aqueles que viveram a plenitude desta visão do Senhor vivo e presente no meio de nós e que agora se tornaram testemunhas, são também aqueles que se colocam a caminho. Nas últimas semanas, fomos falando da importância desta realidade do caminho para nós cristãos e cristãs. A nossa fé só se torna concreta à medida em que nós continuamos a caminhar, porque é no caminho que Jesus Cristo se revela a cada um de nós e é no caminho que Jesus Cristo tem a possibilidade de saciar a nossa fome de eternidade. É no caminho que Jesus vem ao nosso encontro e nos possibilita este encontro especialíssimo com a graça da Eucaristia que nos sustenta nesta caminhada. Fomos também aprendendo que o próprio Jesus Cristo nos garante que este caminho não será feito de qualquer maneira, porque como ouvíamos no texto do Evangelho do último final de semana, Ele próprio é o caminho. É nele que nós seguimos confiantes, é nele que se renova a nossa força e o nosso desejo de plenitude. Pois bem, meus queridos irmãos e irmãs, este sexto domingo do tempo da Páscoa nos apresenta também a continuidade destas experiências. Se fizemos a experiência com a força e a graça do cumprimento da palavra de Deus que ressuscita seu Filho Jesus Cristo, se fizemos a experiência com a presença constante do ressuscitado em nosso caminho, nos alimentando continuamente, agora nós fazemos a experiência com a promessa da constante permanência do Senhor em nosso meio, através de uma grandiosa graça. O sexto domingo do tempo da Páscoa nos apresenta de modo especial a certeza de que nós não seremos deixados órfãos. O texto do Evangelho de hoje é bonito, sobretudo porque ele diz, é o próprio Jesus Cristo que nos diz que nós não fomos convidados à orfandade. Aqui faz sentido o ensinamento da oração fundamental dos cristãos e cristãs. Jesus Cristo nos presenteia com uma oração que modifica

esta graça da unidade, para permitir ao nosso coração fazer a profunda experiência do amor familiar, é que Deus envia, por meio de seu Filho Jesus Cristo, o Espírito Santo. O sexto domingo do tempo da Páscoa nos abre para a possibilidade de perceber esta grandiosa promessa do próprio Deus. A partir de agora, vocês não serão órfãos, nós não seremos órfãos, porque Deus há de enviar o Espírito da Verdade. E é esse Espírito da Verdade, meus queridos irmãos e irmãs, que ensina a Igreja, que ensina a cada um de nós a fazermos a nossa caminhada, a completarmos o nosso caminho que nos leva em direção ao reino dos céus. É esse Espírito da Verdade que nos permite reconhecer a grandiosidade do amor de Deus. Mas ao mesmo tempo, meus queridos irmãos e irmãs, o Espírito da Verdade enviado da parte do Pai como promessa de Jesus Cristo, esse Espírito da Verdade nos convoca, conclama a Igreja a viver a profunda experiência da prática das boas obras. E foi isso que também nós pedimos hoje no início da nossa santa celebração. Imploramos ao Senhor para que Ele nos permita viver com ardor os dias em honra do Senhor ressuscitado, mas não por qualquer motivo. Pedimos para viver com ardor esses dias para que aquilo que celebramos se transforme na prática cotidiana das nossas vidas. Nós, nesse dia especialíssimo, deveríamos nos perguntar: mas de que modo posso transformar essa experiência do amor de Deus na minha prática cotidiana? Jesus Cristo também nos diz no Evangelho de hoje. Não apenas promete enviar o seu Espírito, mas diz que a prova de que nós o amamos, a maneira com que iremos concretizar a experiência do amor que Deus tem por nós no meio do mundo, é também guardando os seus mandamentos. E o mandamento de Jesus Cristo, nós bem o sabemos, é bastante simples: amar a Deus e amar ao próximo. Fazer a experiência do amor de Deus através da ressurreição de Jesus Cristo, fazer a experiência do amor de Deus que nos acompanha ao longo do caminho, fazer a experiência do amor de Deus que não nos permite viver a orfandade, mas nos torna membros de uma mesma família que tem um único Pai. Fazer todas essas experiências nos impele, nos motiva a também sermos, no meio do mundo, instrumentos profundos do amor desse Deus. Desse amor que experimentamos e que agora, não cabendo mais nos nossos corações, é um amor que se expande, um amor que se externaliza para aqueles que estão ao nosso lado. Um amor sem medidas, um amor misericordioso. E é importante falarmos disso, especialmente nesse dia em que nós celebramos a graça da maternidade, porque a maternidade é o símbolo perfeito desse amor. As mães aqui presentes sabem das inúmeras dificuldades que possuem para viver em plenitude a graça da maternidade. E não precisam nem me mentir dizendo que é simples, que é tranquilo, que nós sabemos que não é tranquilo. A maternidade tem os seus desafios, tem os seus dramas, tem as suas dificuldades. A maternidade é exigente, mas sobretudo a maternidade é a prova cotidiana de um amor que nasce sem explicação e de um amor que não tem medidas. De um amor que sabe que tem as suas dificuldades e limitações, de um amor que se cansa muitas vezes, mas de um amor que está sempre pronto, disposto, disponível a se renovar cotidianamente. O amor que uma mãe expressa pelos seus filhos, ou que pelo menos deveria expressar pelos seus filhos, esse amor que nasce da profundidade do coração de uma mãe, é o símbolo perfeito do amor dos cristãos e cristãs. Ao celebrarmos hoje as nossas mães, nós não queremos apenas dizer a elas:
Feliz Dia das Mães. Nós queremos dizer a elas que nós também queremos

0: viver em plenitude no nosso espírito, no nosso coração, o amor que todos os dias elas vivem por seus filhos e filhas. O amor que todos os dias elas doam, renovam e entregam para aqueles que dependem delas. Que Deus então nos inspire a olharmos para a virtude e para a graça do amor materno e desejarmos este amor para a nossa caminhada cristã como prova da nossa experiência concreta com o amor de Deus. Louvado seja nosso Senhor Jesus Cristo.
1: Para sempre seja louvado.
0: Nós vamos de pé professar a nossa fé rezando. Creio em Deus Pai
2: Todo-Poderoso, Criador do céu e da terra, e em Jesus Cristo, seu único Filho, nosso Senhor, que foi concebido pelo poder do Espírito Santo, nasceu da Virgem Maria, padeceu sob Pôncio Pilatos, foi crucificado, morto e sepultado, desceu à mansão dos mortos, ressuscitou ao terceiro dia, subiu aos céus, está sentado à direita de Deus Pai Todo-Poderoso, donde há de vir a julgar os vivos e os mortos. Creio no Espírito Santo, na Santa Igreja Católica, na comunhão dos santos,
3: na remissão dos pecados, na ressurreição da carne, na vida eterna. Amém.
0: Irmãos e irmãs, movidos pelo Espírito Santo, dom de Deus que reza em nós, apresentemos as nossas preces rezando. Ó Senhor, fazei frutificar em nós o sacramento pascal.
4: Pela Igreja, para que, a exemplo dos apóstolos, continue desenvolvendo trabalhos pastorais e sociais que promovam a propagação dos valores evangélicos e a expansão do reino de Deus, rezemos.
2: Ó Senhor, fazei frutificar em nós o sacramento pascal.
4: Por todos que participam do processo catequético em nossas comunidades, para que estejam sempre abertos às manifestações do Espírito Santo, que promove a unidade e a comunhão, rezemos.
2: Ó Senhor, fazei frutificar em nós o sacramento pascal.
4: Pelos batizados, membros do povo de Deus, para que, fortalecidos pelos dons do Espírito Santo, empenhem-se no testemunho autêntico junto à família, nas relações interpessoais, no ambiente de trabalho e na sociedade, rezemos.
2: Ó Senhor, fazei frutificar em nós o sacramento pascal.
4: Pelos idosos, para que, sustentados pelas famílias e pelas comunidades cristãs, colaborem com a sua sabedoria e experiência na transmissão da fé e na educação das novas gerações, rezemos.
2: Ó Senhor, fazei frutificar em nós o sacramento pascal.
4: Pelos doentes em fase terminal, para que eles e suas famílias recebam sempre os cuidados e acompanhamentos necessários, tanto do ponto de vista médico como humano, rezemos.
2: Ó Senhor, fazei frutificar em nós o sacramento pascal.
0: Rezemos também, neste dia, por todas as nossas mães. Pelas mães aqui presentes, como citamos no início desta celebração, pelas mães que estão distantes, pelas mães que já se encontram junto de Deus, mas também rezemos por todas aquelas mães que neste dia estão impossibilitadas de viver em plenitude a graça da sua maternidade, pelas mães abandonadas, pelas mães que se encontram enfermas, pelas mães que passam pelas dificuldades das relações com os seus filhos. Por elas, elevemos ao Senhor a nossa prece.
2: Ó Senhor, fazei frutificar em nós o sacramento pascal.
0: Deus de amor, acolhei benigno as preces que vos dirigimos na alegria de celebrar pelo Espírito Santo os dons que fazem nossa comunidade testemunhar os sinais da ressurreição. Por Cristo nosso Senhor. Amém.
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0: Orai, irmãos e irmãs, para que o meu e vosso sacrifício seja aceito por Deus Pai Todo-Poderoso.
1: Receba, ó Senhor, por tuas mãos esse sacrifício, para a glória do seu nome, para o nosso bem e de toda a sua santa igreja.
0: Subam até vós, Senhor, nossas preces com as oferendas para o sacrifício, a fim de que, purificados por vossa graça, sejamos dignos dos sacramentos do vosso grande amor. Por Cristo nosso Senhor.
1: Amém.
0: O Senhor esteja convosco.
1: Ele está no meio de nós.
0: Corações ao alto.
1: O nosso coração está em Deus.
0: Demos graças ao Senhor nosso Deus.
1: É o nosso dever e nossa salvação.
0: Na verdade, é digno e justo, é nosso dever e salvação proclamar vossa glória, ó Pai, em todo o tempo, mas com maior júbilo louvar-vos neste tempo, porque Cristo, nossa Páscoa, foi imolado. Por ele os filhos da luz nascem para a vida eterna, e para os vossos fiéis abrem-se as portas do reino dos céus. Nossa morte foi redimida pela sua, e na sua ressurreição ressurgiu a vida para todos. Por isso, transbordando de alegria pascal, exulta a criação por toda a terra. Também as virtudes celestes e as potestades angélicas proclamam um hino à vossa glória, cantando a uma só voz.

0: Na verdade, ó Pai, vós sois santo, fonte de toda a santidade. Santificai, pois, estes dons, derramando sobre eles o vosso Espírito, a fim de que se tornem para nós o corpo e o sangue de nosso Senhor Jesus Cristo.
1: Enviai o vosso Espírito Santo.
0: Estando para ser entregue e abraçando livremente a paixão, Jesus tomou o pão, pronunciou a bênção de ação de graças, partiu e o deu a seus discípulos, dizendo: Tomai todos e comei, isto é o meu corpo que será entregue por vós.

Do mesmo modo, no fim da ceia, ele tomou o cálice em suas mãos e, dando graças novamente, o entregou a seus discípulos, dizendo: Tomai todos e bebei. Este é o cálice do meu sangue, o sangue da nova e eterna aliança, que será derramado por vós e por todos para a remissão dos pecados. Fazei isto em memória de mim.

0: Mistério da fé.
1: Anunciamos, Senhor, a vossa morte e proclamamos a vossa ressurreição. Vinde, Senhor Jesus.
0: Celebrando, pois, o memorial da morte e ressurreição do vosso Filho, nós vos oferecemos, ó Pai, o pão da vida e o cálice da salvação, e vos agradecemos porque nos tornastes dignos de estar aqui na vossa presença e vos servir.
1: Aceitai, ó Senhor, a nossa oferta.
0: Suplicantes, vos pedimos que, participando do corpo e sangue de Cristo, sejamos reunidos pelo Espírito Santo num só corpo.
1: O Espírito nos una num só corpo.
0: Lembrai-vos, ó Pai, da vossa Igreja que se faz presente pelo mundo inteiro, que ela cresça na caridade em comunhão com o Papa Leão, com o nosso Bispo Mário, os bispos do mundo inteiro, os presbíteros, os diáconos e todos os ministros do vosso povo.
1: Lembrai-vos, ó Pai, da vossa Igreja.
2: Lembrai-vos também, na vossa misericórdia, nossos irmãos e irmãs que adormeceram na esperança da ressurreição e de todos os que partiram desta vida. Hoje, de maneira carinhosa, especial, afetuosa, nossas mães falecidas, acolhei-os junto a vós na luz da vossa face.
1: Concedei-lhes, ó Senhor, a luz eterna.
2: Enfim, nós vos pedimos, tende piedade de todos nós e dai-nos participar da vida eterna, com a Virgem Maria, Mãe de Deus, Senhora Nossa Mãe, com São José, o seu esposo, com os santos apóstolos e todos os santos e santas que neste mundo viveram na vossa amizade, nossos santos padroeiros, Santa Teresinha, padroeira da paróquia, da diocese, do santuário, a fim de vos louvarmos e glorificarmos por Jesus Cristo, vosso Filho.
0: Por Cristo, com Cristo e em Cristo, a vós, Deus Pai Todo-Poderoso, na unidade do Espírito Santo, toda honra e toda glória por todos os séculos dos séculos.
1: Amém.
0: Obedientes à palavra do Salvador e formados por seu divino ensinamento, ousamos dizer: Pai nosso
1: que estais nos céus, santificado seja o vosso nome.
3: Venha a nós o vosso reino. Seja feita a vossa vontade, assim na terra como no céu. O pão nosso de cada dia nos dai hoje. Perdoai as nossas ofensas, assim como nós perdoamos a quem nos tem ofendido. E não nos deixeis cair em tentação, mas livrai-nos do mal.
0: Livrai-nos de todos os males, ó Pai, e dai-nos hoje a vossa paz. Ajudados pela vossa misericórdia, sejamos sempre livres do pecado e protegidos de todos os perigos, enquanto aguardamos a feliz esperança e a vinda do nosso Salvador, Jesus Cristo.
1: Vosso é o reino, o poder e a glória para sempre.
0: Senhor Jesus Cristo, dissestes aos vossos apóstolos: eu vos deixo a paz, eu vos dou a minha paz. Não olheis os nossos pecados, mas a fé que anima a vossa Igreja. Dai-lhe, segundo o vosso desejo, a paz e a unidade. Vós que sois Deus com o Pai e o Espírito Santo.
1: Amém. Amém.
0: A paz do Senhor esteja sempre convosco.
1: O amor de Cristo nos uniu.
4: Cordeiro de Deus, que tirais o pecado do mundo,
1: tende piedade de nós. Cordeiro de Deus, que tirais o pecado do mundo, tende piedade de nós. Cordeiro de Deus, que tirais o pecado do mundo, dai-nos a paz.
0: Quem come a minha carne e bebe meu sangue permanece em mim e eu nele. Eis o Cordeiro de Deus que tira o pecado do mundo.
1: Senhor, eu não sou digna de que entreis em minha morada, mas dizei uma palavra e serei salva.
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0: Oremos. Deus eterno e todo-poderoso, pela ressurreição de Cristo, nos recriais para a vida eterna. Fazei frutificar em nós o sacramento pascal e infundi em nossos corações a força deste alimento salutar. Por Cristo nosso Senhor.
1: Amém. Amém.
0: Vou pedir para que vocês se sentem um minutinho, meus irmãos, para os nossos avisos e também para uma singela homenagem às nossas mães.
2: Neste dia tão especial, damos graças a Deus pelo dom da maternidade, sinal vivo do amor, do cuidado e da ternura divina em nossas vidas. Cada mãe é um reflexo do amor de Deus, que acolhe, protege e ensina com paciência e sabedoria. À luz do exemplo da Virgem Maria, Mãe de nosso Senhor Jesus Cristo, celebramos todas as mães, pedindo que Deus as abençoe, fortaleça e cubra com sua graça todos os dias. Feliz Dia das Mães! E convido a todos para juntos cantarmos um caloroso parabéns a vocês, mamães.

0: Viva as mamães!
1: Muito bem, também quero externar as minhas felicitações a todas as mães. E eu estava olhando aqui como é bonito, hoje temos muitas crianças na nossa igreja, na nossa catedral. Ser mãe num dia de frio desse com criança não deve ser fácil, né? Trazê-las para a missa então é um trabalho hercúleo. Obrigado às mamães presentes aqui na nossa celebração. Deus as abençoe infinitamente, conceda sempre as graças e os dons que todas as mães necessitam para viver bem esse grande dom. Eu queria convidá-las para que a gente pudesse então colocar sob a proteção maternal dela, que é o símbolo da maternidade, pedindo a intercessão de Nossa Senhora Aparecida por todas as mães. Rezamos. Ave Maria,
2: cheia de graça, o Senhor é convosco. Bendita sois vós entre as mulheres, e bendito é o fruto do vosso ventre, Jesus. Santa Maria, Mãe de Deus, rogai por nós, pecadores, agora e na hora de nossa morte. Amém.
1: Nossa Senhora Aparecida,
2: rogai por nós.
1: Muito brevemente, meus queridos irmãos e irmãs, apenas informá-los que no próximo dia 13 de maio, às 18 horas, no Monumento Nossa Senhora das Graças, vai acontecer o terço. Terço a Nossa Senhora lá em frente ao CPJ, com as legionárias da Legião de Maria. Também avisar que esse ano o nosso casamento comunitário vai acontecer no dia 8 de agosto. E por isso as inscrições estão abertas até o dia 30 de maio. Aqueles casais que querem se casar no casamento comunitário podem procurar a nossa secretaria paroquial. No dia 30 de maio, que é o último dia das inscrições para o casamento comunitário, vai acontecer também o encontro dos namorados. A Pastoral Familiar está promovendo o encontro dos namorados e convida todos os casais de namorados para participarem deste encontro de formação. É um encontro, sobretudo, de formação para a vida a dois, para a vida de namorados, que, com a graça de Deus, caminha para a vida matrimonial. É muito importante a participação dos namorados. Aqueles que quiserem participar podem procurar a nossa secretaria paroquial. Também aproveito para informar que na próxima terça-feira, esta terça-feira, a nossa secretaria paroquial estará fechada, porque é dia de formação das nossas colaboradoras. Então, nesse dia não haverá atendimento, tá bom? Vamos então pedir a bênção de Deus para todos nós. O Senhor esteja convosco.
2: Ele está no meio de nós.
1: Deus, que pela ressurreição do seu Filho único vos deu a graça da redenção e vos tornou seus filhos, vos conceda a alegria de sua bênção. Amém. Deus, que pela redenção de Cristo vos concedeu o dom da verdadeira liberdade, por sua misericórdia vos torne participantes da herança eterna. Amém. E vivendo agora retamente, possais no céu unir-vos a Deus, para o qual, pela fé, já ressuscitastes no batismo. Amém. E a bênção de Deus Todo-Poderoso, Pai e Filho e Espírito Santo, desça sobre vós e permaneça para sempre.
2: Amém.
3: Glorificai o Senhor com a vossa vida e dêem paz, e o Senhor vos acompanhe.
1: Graças a Deus.
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6: Em nome do Pai, do Filho e do Espírito Santo, e com licença do Patrão Celestial, vou chegando enquanto servo amargo de minhas confidências, porque ao romper da madrugada e ao descambar do sol, preciso camperear por outras invernadas e repontar do céu a força e a coragem para o entrever do dia que passa. Eu bem sei que qualquer guasca bem pilchado, de faca, rebenque e esporas, não se afirma nos arreios da vida se não se estriba na proteção do céu. Ouve, Patrão Celeste, a oração que te faço ao romper da madrugada e ao descambar do sol. Tomara que todo mundo seja como irmão. Ajuda-me a perdoar as afrontas e não fazer aos outros o que não quero para mim. Perdoa-me, Senhor, porque rendendo pelas canhadas da fraqueza humana, de quando em vez, quase sem querer, em me solto por ter afora. Eita, potrilho chucro, renegado e caborteiro, mas eu te garanto, meu Senhor, quero ser bom e direito. Ajuda-me, Virgem Maria, primeira prenda do céu, socorre-me, São Pedro, capataz da estância gaúcha. Para fim de conversa, vou te dizer, meu Deus, mas somente para ti, que tua vontade leve a minha de acabresto para todo sempre e até a querência do céu. Amém.
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de casa, o de casa, minha gente. Buenas, como é que tá? Tudo bueno? Como é que tá aí nessa manhã, che, desse domingo de Deus, né? Nesse rincão velho de Deus. Tá no ar aqui o programa, né, che, que nasce junto com o romper da manhã, no cantar do galo, o estalar da lenha no fogão, no primeiro mate cevado da manhã. Programa mais bagual das manhãs de domingo, trazendo a essência da campanha, o cheiro da terra molhada, das missões, o frio da serra, a alma bruta do nosso litoral sulino. Buenos dias nesse domingão, dia 10 de maio, um programa mais que especial. Que coisa, né? Que achou? Hoje é dia daquela que é o esteio da família, né? O pala que abriga nas geadas da vida, né? O colo que nunca nega carinho. Dia das mães, um abraço apertado para todas as mães guerreiras desse nosso rincão, para as mães da cidade, da campanha, da estância, para as mães que acordam cedo para trazer o café, para as que esperam o filho chegar da lida, para aquelas que rezam baixinho olhando o fogo da cozinha econômica, e para as mães gaúchas, catarinenses, brasileiras que ensinam desde cedo o valor da palavra, do respeito, da tradição e do amor pela querência. Tchê, e amanhã amanheceu daquele jeito, né? Jeito serrano, né? Já sabe aí, céu fechado, friozinho, derrengue a Cusco, temperatura girando na faixa aí dos 14, 13, sensação térmica até um pouco menos, né? Tempo perfeito para puxar aí a chaira da saudade, encostar perto do fogão e se abraçar aí na melhor companhia do Rádio Campeiro. Então vai lá, aperta o guaiaca, endireita a aba do chapéu, encha a cuia até a espuma beijar a bomba, porque nos próximos instantes o Rio Grande se apeia dentro aí da tua casa, tá bom? 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Tchê, tá no ar o nosso bem gaúcho, tá vendo? Porque ser gaúcho não é somente morar no sul, é carregar o pago inteiro dentro do peito. Sou Paulo César Santos, o PC, te espero aqui no 984-377-982 pra te mandar aquele chasque especial pra tua mãe campeira, tua mãe, pessoa mais importante da tua vida, sem sombra de dúvidas. Ah, eu tenho uma manta térmica presente das lojas Leve aí hoje, tá vendo? Manda teu chasque, participa e eu vou sortear no finalzinho do programa esse baita regalo pra ti.

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1: Leia, cordona, gaiteiro, e vamos lembrar aqueles tempos do bulicho do tio Candinho, meu garoto.

0: Muito bom dia, muito bom dia, muito bom dia, Xê. Já estamos aqui, tchê, né? De pé na patrola com o nosso bem gaúcho, enaltecendo e valorizando a cultura do Rio Grande. Nesta manhã, baguala gaúcha de domingo, frias e tudo mais, mas é dia especial, dia das mães. Meus amigos já estão chegando por aqui, encostando a fivela, mandando aquele recado especial. Então já vamos colocar no ar aqui a participação dos amigos. Estão por aqui no 984377982. Bom dia,
1: Xê. PC.
0: Buenas.
1: Aqui é o Neri Belo, da linha Santa Teresinha.
0: Ô, Neri.
1: Pedi uma música pra você aí, o valor que uma mãe tem com uma taca.
0: A bueno.
1: E oferecer pra todas as mães, principalmente a minha esposa, e que todas elas, que Deus abençoe elas com saúde e muito amor e paz. E quero dizer que a mãe é a pessoa mais maravilhosa que existe no oco do mundo, porque seu filho chora, a mãe também chora. E daí, é assim, por isso que o filho tem que dar valor pra uma mãe. Obrigado se for atendido.
0: Tá lindo, irmão. Baita abraço, tá? Obrigado pela companhia. Sabe as palavras aí, viu, Neri? Sabe as palavras. Bom dia.
2: Bom dia, PC. Aqui é a Viviane de Jaburá.
0: Oi, Viviane.
2: Gostaria de mandar o Gildo de Freitas, qualquer música dele.
0: Tá.
2: Pra minha mãe, pra minhas irmãs, pra todas as mães, inclusive a tua esposa.
0: Obrigado.
2: E pro meu marido, o Atílio Toigo, e pra Isete Mioto, que também é mãe, e pro Neco Mioto, e pro Arlindo Lazarotto, e pra vocês aí da rádio. Muito obrigado,
0: obrigado por atendida, parabéns pra PC. Ti. Obrigado, amiga. Um abraço, viu? Bom dia, bom dia, bom dia. Manda abraço pra minha esposa, mãe, a Moni. Grande beijo, diga que amo muito. Pra minha mãe, a dona Lenir Gregolon, é isso? Tá bueno, tá no sorteio, meu amigo Carlos. Aí tá, abraço, bom dia, boa manhã. Mensagem de Leguela na Catarinense.
3: Bom dia, PC, tudo bom dia, bem? Tudo. É Cristiane Dervaldo S.
0: Oi, Cris.
3: Eu quero oferecer esse programa pra todas as mães, especialmente pra minha mãe Leonida Spear. E quero participar do sorteio, se puder apunhar ela também.
0: Claro.
3: E a Cristiane Junque também.
0: Tá lindo.
3: Rosane Junque também. Muito obrigado, tudo de bom pra vocês.
0: Um abraço.
3: E parabéns pro Dia das Mães.
0: É, parabéns pra ti aí também. Maurício Fel, manda pra todas as mães um feliz Dia das Mães. Especial pra minha mãe, a dona Lídia, meu filho Davi. Abraço pra mãe dele e minha esposa Daine. É Daine, é isso? Manda pra eles a poesia do Odilon, matando com a mamãe. Baita poesia do Odilon, né, Xê? Odilon, que é a voz do nosso programa aqui. Buenos dias, mais uma mensagem que chega por aqui. Deixa eu ver.
4: Bom dia, PC, tudo bem? Feliz Dia das Mães a todas as mães, especialmente a minha mãe e a minha esposa, mãe dos meus filhos. Gostaria de pedir uma música aí, o Bonequinho de Pano, oferecer para todas as mães aí. E concorrer à manta térmica do sorteio.
0: Tá lindo! Baita abraço.
4: Sou Joacir Schmidt aqui do Morado do Sol.
0: Tá lindo, Joacir. Um abraço, maninho. Obrigado pela companhia, viu, Xê? Quem mais tá conosco?
5: Bom dia, PC. Tudo
0: bem?
5: Tudo. Esse é o Selmo.
0: Ô, Selmo.
5: De Joaçaba.
0: Fala aí, irmão.
5: Queria oferecer a música Oração da Mãe com Tia Barbaridade pra minha esposa Marinês. Eu já não tenho mais a minha mãe aqui, mas quero oferecer pra todas as mães desse mundo, desse meu Deus. Beleza, Tia? Abraço, tudo de bom pra vocês e bom domingo pra todos nós aí.

É, marca linda, né, tia? 9:21, hora de Brasília, nosso bem gaúcho, especial desse Dia das Mães, manda teu chasco. Hoje eu tenho presente, tenho regalo aqui das Lojas Leve, uma manta térmica, né, tia? Presente aí das Lojas Leve pra ti, de regalo nessa manhã. Então participa aí, manda teu chasco, manda aquela homenagem especial pra tua mãezinha, e de preferência o curtinho, quanto menos, melhor aí pra dar tempo de todos participarem aqui da nossa manhã, tá especial? Vamos fazer o seguinte, vamos pra uma parte comercial, tia, mas é, pela e outro cai, já estamos de volta com o nosso bem gaúcho. Show.

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1: Nota de falecimento. 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Noticiamos com pesar o falecimento do senhor Guilherme Carlesso.
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4: É o Bem Gaúcho, tchê. É isso aí, né, tchê? Tá aí no ar mais um costadito bruto de tradição mais forte que geada de julho em Campo Aberto. Aqui o mate amargo, churrasca na brasa. E a música toca direto do fundo da alma gaúcha e campeira. Seja na campanha das missões da Serra Litoral, é o nosso Bem Gaúcho no ar aqui na Catarinense. Trazendo já a participação dos amigos aqui, né, tchê? Que estão palanqueando, estão aqui encostando a fivela no 984377982. Deixa eu ver aqui, vamos colocar em dia aqui o negócio que já tá topetado aqui. Barbaridade, turbambo de mensagens. Quem mais, quem tá por aqui é o Adão. Ô Adão, buenas, fala aí, Churubé.
5: Aqui é o Adão de Vaz Bonita.
4: Ah.
5: Queria pedir uma música, oferecer pra minha esposa, Maristela. Porque minha mãe, Deus, levou, né? E vai ser uma música linda. Se for dado, agradeço e a sua mãe também.
4: Um abraço. Obrigado, irmão. Bom dia, bom dia, bom dia. Mensagem de Goela na Catarinense. Fala aí, Xê. Bom dia.
6: Bom dia, bom dia. Aqui é o Valmir de Nova Petrópolis. Queria pedir a música dos Valdir e Carlos Magrão, Mocinho Aventureiro. Mandar para Adriano e para todo o pessoal de Nova Petrópolis.
4: Tá lindo, um abraço. Quem mais tá conosco? Bom dia, bom dia. Pedro Bittner e a dona Salete, bom dia. Manda aí pra minha mãe, a Terezinha Bittner, mulher guerreira. Tá lindo, Xê. Um abraço, obrigado pela companhia, viu?
7: Bom dia, bom dia.
4: Bom dia.
7: Rádio Catarinense.
4: Fala aí, tudo bem?
7: Hoje é um dia especial.
4: Sim.
7: É o dia das mamães. E eu ofereço esse programa todo para todas as mães desse nosso Brasil em Santa Catarina. E para minha mãe, Maria Silveira de Ávila, que está completando esse mês 100 primavera.
4: Coisa linda.
7: E agradeço, se for atendido, peço uma música do Teixeirinha. Qualquer uma delas é Bueno Barbaridade. Valeu, obrigado, Rádio Catarinense.
4: Aí, que
7: pra todos vocês aí da rádio.
4: Obrigado, Xê. Bom dia, bom dia, bom dia.
8: Bom dia, PC. Tudo bem? Aqui é Felipe Papini.
4: Opa.
8: Eu gostaria de perguntar a música, se possível, é, Casco de Mula ou Bota Nova. E ofereço pra mãe Noila. Tamo na escuta. Estamos se preparando aqui pra assar uma costela.
4: Daquele
8: bom?
4: Jeito.
8: Um abraço.
4: Costelinha do tipo.
8: E se tiver sorteio de brinde, alguma coisa, coloque a mamãe Noila no sorteio.
4: Que barbaridade. Bom dia, bom dia, bom dia, Che. Quem mais tá com o Ivo? Ah, mas tava faltando o Ivo Dutra, mas já chegou, né?
9: Bom dia, meu amigo PC.
4: Ah, bom dia, Che.
9: Quero desejar um feliz dia das mães pra cada uma esposa de vocês que trabalham na rádio. Aqui pra minha esposa Natália, a Natalina da Silva, a Simone Mazarino, a Eva Mar.

0: Dia das Mães, para todas as mães aí que estão na escuta. Especialmente para minha esposa, mãe dos meus filhos, já que eu não tenho mais a mãezinha junto. Tá bom, meu amigo?
1: Tá lindo, PC,
0: toca
1: tá lindo.
0: Aí, do Teixeirinha, mãe amorosa. Vamos. Aí, tá bom?
1: Tá bueno, vamos providenciar.
0: Valeu, PC, aquele abraço e bom domingo.
1: Obrigado.
0: Até mais, valeu.
1: Tchau, um abraço. Tchê, o dia clareou nos Pagos do Sul. É, Xê. Fogão tá aceso, chaleira já cantou, primeiro mate da manhã já corre de mão em mão. Enquanto o povo campeiro se apronta pra lida, aqui no rádio ecoa a voz do tradição. Então chega mais pra roda de amigos, porque tá no ar mais um pedaço desse programa que é orgulho do povo gaúcho e catarinense. Esse é o Baitaca que chega aqui no palco da Catarinense. O valor que uma mãe tem. Bom dia.

0: gaúcho, bem gaúcho, aqui na Rádio Catarinense, enaltecendo e valorizando a cultura do Rio Grande. Tá aí a marca do Teixeirinha, mocinho aventureiro, Che, 23 minutos, faltando pras 10. 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Bom dia, Xê.
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2: Foi hoje, agora há pouco, eu fiz um mate assim, tão bem feitinho, cevado com tal gosto e tal carinho, que me lembrei, assim de relancina, do primeiro mate que tomei. Foi minha mãe que fez, e era doce, tão doce como ela era, e ainda é. Eu era piá, um naquinho de gente, e para ganhar um mate eu esperava até que ele não fosse mais tão forte, nem tão quente. No beiral da porta da cozinha, que era de chão batido, varridinha, com vassoura de guanchuma, eu me sentava e pedia manhoso: mãe, me dá um mate. E esperava, até que ela achasse que já dava para dar um mate para o seu guri. Quantas lições de vida eu aprendi no mate doce que minha mãe fez. Aprendi obediência, aprendi a ter paciência para esperar a minha vez. Segura com as duas mãos, não derrama, não te queima, não vá me mexer na bomba. Eram ordens, mas tão brandas, dadas com tanta ternura. Da boca da minha mãe eu nunca ouvi nome feio, nunca uma palavra dura. Ué, puxa, quanta saudade! Minha infância, a mocidade e aquele mate inocente que, sem ser forte nem quente, era tudo o que eu queria. Como eu ficava radiante e me sentia importante com aquela cuia de mate que minha mãe me estendia. E foram mates de leite, às vezes mate de mel, com açúcar esfregado, com canela, que ela fazia diferente um do outro cada dia. Minha mãe agora está velhinha e espera horas, dias, sentadinha ou suspirando debruçada na janela, que este seu filho Gaudério desgarrado um dia desses sente no seu lado e tire um tempo para matear com ela. Eu vou sim, mãezinha, te prometo. Também ando cansado de matear sozinho. E quando eu bolear a perna no teu rancho, deixa que eu serve um mate para nós. Um mate doce que eu vou adoçar para ti com meu carinho.
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4: E tu sabe que tem música que não toca só nos ouvidos, né? Tchê, toca no coração da gente, né? Lembra o tempo antigo, lembra do pai, né? Ensilhando o cavalo, a mãe passando café, né? Família reunida em volta do fogão. E é por isso que o Bem Gaúcho existe, né? Pra manter viva essa alma aí do sul, tá? É o nosso Bem Gaúcho especial do Dia das Mães, muita gente participando, mandando um chasque, nos ajudando aqui a tapar esse domingo de chucrismo. Hoje eu tenho uma manta térmica presente aí das Lojas Leve, mais uma vez aqui no nosso Bem Gaúcho. E o Kleber Torescato, mais uma vez participando conosco, mandando o seu recado aqui na Catarinense.
5: Bom dia, meu amigo, é o Kleber Torescato.
4: Fala aí, Churu, velho.
5: Se possível, a música é Disco Velho Gosta, Berenice Zambujo. Parece pra minha esposa Marisa, meus filhos William, Wesley Bruna, meu vó Arlinda, Dona Talina, todos estiverem na escuta. Desejar um feliz Dia das Mães pra minha esposa Marisa, que é muito especial na nossa vida, minha mãe Terezinha, minha avó Olívia, a Dona Natalina, minha cunhada Suzana, enfim, todas as mães que estiverem escutando. Um bom domingo a todos, fiquem com Deus.
4: Baita abraço, irmão. Obrigado aí pela companhia, viu, Che? E o Arlindo Herix, que nos liga, nos manda um chasquezito diretamente da bela Catanduvas, a capital do chimarrão, né? Mas Arlindo Bério, mandando aquele quebra-costela carregado de amor e carinho pra primeira prenda do seu rancho, ela que carrega o pé direito do galpão. A dona Duraci, né, dona Duraci? Herix, como é que tá, amiga? Tudo bueno? O Arlindo, né? Eita, homem velho apaixonado, todo domingo mandando aquele recado carregado de amor, paixão, ternura e tudo mais que ele tem direito. Pra dona Doracim, em especial, esse Dia das Mães aí, né, dona Doracim? Um abraço aí, felicidades pra ti, tá? Que patrão Vela de Riba te ilumine, te abençoe. E também pra filha, dona Rosenilda Rampon, né, que é professora, é isso, dona Rosenilda? Um abraço aí, tá? O pai mandando um chasquisito bem cinchadito pra mãe e pra Doracim aí, pra Doracim, que é a esposa, e a filha, a Rosenilda aí, pela Net, pela passagem do Dia das Mães, também para todos os amigos, em especial pro Mano, Net, que também é colega de profissão lá de Catandu. Está bom, Arlindo? Tá dado o recado, irmão, baita quebra-costela. Aí que eu me refiro, né, Che? Aizandio, velho.
6: Bom dia, PC.
4: Buenas!
6: Aqui é da linha Sala do Facão e Divino Gonçalves.
4: Ô, Divino.
6: Oferecer o programa para todas as mães do mundo.
4: Tá bom?
6: Principalmente os da linha Sala do Facão.
4: Tá especial.
6: Obrigado.
4: Baita abraço, parceiro. Bom dia para nossa amiga Adriana e a Luciana. É isso? Adriano e Luciana, ligadas aqui no nosso Bem Gaúcho, bom dia. Bom dia, mensagem de Iguela que chega no 984377982.
7: Bom dia, PC, sou a Silvia Gonçalves do RUP.
4: Ô, guria.
7: Gostaria de homenagear todas as mães, dizer a elas um feliz Dia das Mães e participar do sorteio e colocar minha irmã Clevinice Gonçalves e minha cunhada Suzana Gonçalves, que também tá, são mãe. Gostaria muito de participar do sorteio. Coloca elas também pra participar.
4: Tá todo mundo colocado, mas fica tranquila que eu tô apavorado aqui, tá bueno? Um abraço. Minha amiga Vilma, Poster de Ávila, bom dia, bom dia, bom dia. Homenagem pra minha mãe, Agostinha Poster. Ô, dona Agostinha, como é que tá? Tudo bueno? A filha amada manda um recado através das ondas da Catarinense, mandando um quebra-costela bem cinchadinho. Né, minha amiga Vilma de Ávila, bom dia, tá? Obrigado pelo carinho aí, feliz Dia das Mães pra ti. Maria Belo, fala Maria, pediu música errada aqui, mas eu vou mandar recado mesmo assim. Fala aí, Gria.
8: É, PC.
4: Bom dia.
8: Aqui é Maria Belo.
4: Ah.
8: Eu quero oferecer música Amado Batista Mãe pra todas as mães do Brasil. Especialmente pra minhas filhas. E a minha mãe já morreu, não tem mais mãe. Mas onde ela estiver, ela está bem. Foi uma mulher guerreira e batalhadora. Deus abençoe o teu dia.
4: Obrigado, guria. Pra ti também, viu, Maria? Um baita quebra-costela, bem cinchadinho.
9: Dia, PC.
4: Opa.
9: Meu nome é Sueli Gomes.
4: Oi, Sueli.
9: Coloca no sorteio da manta.
4: Tá colocado.
9: Tá, quero pedir uma música, Querência Amada. Ofereço pra todas as mães, principalmente pra minhas manas, Márcia e Sandra, que são mães também. E a minha mãezinha já foi morar com Deus, faz 9 anos já. Mas tenho ela sempre no meu coração.
4: Com certeza, é isso.
9: Tá bom, PC?
4: Tá lindo.
9: Um abraço, abençoado domingo pra vocês.
4: Obrigado, abençoado e um feliz Dia das Mães pra ti, tá? Ô Marisa Lago, bom dia, bom dia. Mandando um quebra-costela bem especial pra todas as mamães, pra todas as guerreiras, é isso. Tá bom, Marisa, um bom domingo pra ti, amiga. Obrigado pela companhia sempre aqui no nosso Bem Gaúcho, tá?
10: Bom dia, PC.
4: Bom dia.
10: Aqui é a Clair do
4: Luzerna. Oi, Clair.
10: Ofereço pra todas as mães, minhas noras. A mim mesma também, que sou mãe.
4: Claro.
10: A minha mãe já é falecida, tá lá no céu, que nem diz as crianças, virou uma estrelinha.
4: Isso.
10: E que todas tenham saúde, paz e a bênção divina. Toca a mãe campeira ali, vou de carona, que alguém já pediu também.
4: Ah, especial.
10: E tenham todos um bom domingo, tudo de bom. Um abraço.
4: Outro, tchau, tchau. Feliz Dia das Mães pra ti, tá? Feliz Dia das Mães pra todos aí. Deixa eu matar aqui, ó. Mas tá bueno esse mate aqui, barbaridade. Tá especial de primeiro.
11: Bueno, PC.
4: Opa.
11: Bom, tá, velho.
4: Tudo
11: manda esperado. Um churrasco pra nós aí.
4: Mandou.
11: Tá. Se puder mandar mãe campeiro pra nós aí, agradeço aí. Tá, minha... Pra todas as minhas irmãs, minhas cunhadas, minhas sobrinhas que são mães. Tá, excelentíssima sogra tá aí também. E pra todas as mães que estiver ouvindo aí. Beleza? Manda mãe campeira pra nós.
4: Claro.
11: E aí, põe no sorteio também.
4: Tá colocado.
11: Beleza, Cora?
4: Já vou escrever aqui, Onacli.
11: Onacli. Feliz Dia das Mães pra todos os anões que estão ouvindo aí e pra todas as mães do Brasil aí.
4: Deixa eu colocar teu nome aqui, Onacli. Onacli Zanin, pronto. Tá colocado aqui no sorteio, tá, Onacli? Abraço, Chiro, velho. Buenos dias, 10 em ponto. Tudo bem? Tudo na paz? É o Ney no Ibicuí, Campos Novos. Como é que tá, Ney? Como é que tá o Ibicuí? Muito frio aí, Chiro, velho. Manda aí um feliz Dia das Mães pra todas as mães, especialmente pra minha parceirinha, Daniela Ortiz de Castro, que não perde o bem ao... Aí que eu me refiro. Muito obrigado, viu, irmão? Quebra-costela bem cinchadinho pra ti. Obrigado pela companhia, pela amizade e pelo costado que tu faz aí conosco aqui no Bem Gaúcho. Prazer inenarrável contar com o carinho dos amigos aí, tá vendo? Um baita abraço. Bom dia, Elza Maria Jacomini, homenagem pra minha mãe. Aí, como é que é o nome da mãe aqui? Eu não entendi, ô Maria. Deve ser Inês, né? Eu não entendi, tá? Se puder refazer aqui, ó, que o corretor ortográfico aqui, eu acho que acabou te traindo aqui, tá? Ingens. Ou é isso, não sei. Manda pra mim aí, tá? É a mãe da dona Maria Giacomini, tem 90 anos, né? Tá lá, palanqueada, ligada aqui na Catarinense, que prazer, vai, um abraço muito especial pra ela, Elza Maria Giacomini, que mandou, tá bom? Se puder reforçar o nome da mãe aqui pra, que já sabe que eu sou meio boca de égua, ainda manda meio diferente aqui, eu já não vou saber falar. Ô, Lucélia Ferrari, a tua filha aí, né, guria? Mandando uns quebra-costela bem cinchado pra tia, a Vanessa Ferrari, aqui no nosso Bem Gaúcho, né? Dizendo que te ama muito aí, tá bom? Lucélia, um abraço, feliz Dia das Mães pra ti. Che, vamos ouvir música gaúcha? Vamos ouvir Marca de Fundamento aqui no nosso Bem Gaúcho? Ah, barbaridade. Doce, Coração de Mãe, Teixeirinha no palco da Catarinense. Toma o que te mandar, pra tocar no coração, né, che? Bom dia.

Nesse, saudando Nossa Senhora, marca linda, né, tchê? Pedido dos amigos, estão sintonizados conosco aqui no 984-377-982, pedindo aqui o Maurício, tá amassando o tapetão rumo a Campos Novos, né, tchê? É, acelerando, joelho dobrado, correndo sentado e com a Catarinense na boleia do caminhão aí. Obrigado, irmão, um abraço, viu? Bem cinchadinho pra ti, obrigado pela companhia, tá? E tu que tá aí, tchê? Puxa uma cadeira, serve um mato, também encevado, vem aproveita, vem prosear conosco aqui, vem. Vem prosear no 984-377-982, porque aqui cada música conta uma história, cada verso lembra um pago e cada acorde da gaita acorda a saudade do povo sulista, né, Xê? É que o nosso bem gaúcho é mais do que uma roda de amizade, é tradição, é música campeira, é a tua participação por aqui e a gente chega sempre com oferecimento da Santagro Agropecuária. 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
6: Calma, fica tranquilo que eu tô apavorado. Agora são 10 horas e 23 minutos. Bom dia. Temperatura em 14 graus, mas que barbaridade. Que música. Que manhã linda pra se ouvir música gaúcha, né, tchê? Que manhã linda pra ouvir música gaúcha. O mato segue correndo, a chaleira não silencia, o coração campeiro vai batendo no compasso da acordeona. Tá boiando? Fica por aí no bem gaúcho, vivente. É, aqui tradição não se aparta nunca, né, tchê? Mas que coisa boa. E tem muita gente chegando por aqui, ó. No 984377982, o Carlos tá mandando um buenos dias pra gente. Obrigado, irmão. Quebra costela bem cinchado pra Tite. Quem mais tá conosco aqui? O Olímpio. Ô, Olímpio, velho, como é que tá? Toca uma marca aí pra minha esposa, Eva. Pra minha irmã, Elizabeth, a minha cunhada, Sueli. E um feliz dia das mães pra elas e pra todas as mães do mundo. Ai, Zé Olímpio, velho. Um abraço, Olímpio Antônio Lira. Um abraço pra ti aí. Obrigado pela companhia e pela participação aqui, tá boiando? E a gurizadinha participando aqui do Bem Gaúcho, gosto muito também, bom dia.
7: Bom dia, PC. Meu nome é Helena Zilli. Eu quero pedi a música No Fundo da Grota. E eu vou mandar um beijo para todas as mães do mundo e um beijo especialmente para minha mãe Grace, para minha avó Zilda. Beijo,
6: princesinha. Um bom dia. Bom dia, bom dia, bom dia. Muito obrigado. Só porque tu pediu, eu vou tocar hoje O Fundo da Grota aí, tá vendo? Ai, que tal? Bom dia, quem mais fala conosco aqui na Catarinense? Buenas.
8: Bom dia, PC.
6: Opa.
8: Eu de lá da Vila Pedrini.
6: Oi, de lá.
8: Quero agradecer o programa pra turma do Pelegrim.
6: Ah.
8: Quem tá escutando o programa.
6: Quem mais?
8: Tudo bom, bom domingo a todos.
6: Baita abraço.
8: É uma música Bota Nova, se for possível. Um abraço.
6: Um abraço, Xê. E o Vanir, quem tá aqui?
9: Bom dia, PC. Aqui é o Vanir do Alto Posto de Joaçaba.
6: Fala aí, Pichu.
9: Quero pedir uma música, Velho Casarão. E põe minha esposa Sueli no sorteio de hoje, fazendo um grande favor.
6: Tá feito.
9: Valeu, um abraço.
6: Baita abraço, parceiro. Obrigado pela companhia. Bom dia pra Anitta Sperkrug, né? Tá conosco, mandando um quebra-costela bem especial pra mamãe, a dona Hilda Spier e as irmãs, né? Que são mães, né? Pras cunhadas, enfim, todas as mamães ouvindo aqui o nosso bem gaúcho. Tá pedindo aqui o casco de mula? Tá boendo. Um abraço aí pra ti. Tá anotado o pedido aí.
10: Bom
6: tá?
10: dia, PC. Bom dia. Tudo bem?
6: Tudo bem, Nelly?
10: Queria mandar uma música tua escolha pra minha mãezinha Diles Parolin lá de Bicaré.
6: Ô, dona Diles.
10: Que tá te ouvindo, de certeza.
6: Que coisa boa.
10: Dizer pra ela que eu amo muito ela. Eu já liguei pra ela cedinho hoje.
6: Aí sim.
10: Que Deus abençoe todas as mães que estão ouvindo na Rádio Catarinense. Um abração,
6: Nelly,
10: para o Santo Antônio.
6: Obrigado, Nelly. Parabéns para ti também, viu? Dia das Mães. Obrigado pela companhia, pelo chasque. A dona Diles Parolin, um quebra-costela bem cinchadinho, né?
11: Bom dia, tudo bem? Eu sou Claudete Barbieri.
6: Ô, Claudete.
11: Estou na escuta da Rádio Catarinense.
6: Bem que faço.
11: E gostaria de participar do sorteio. Tenha um bom dia. Outro. Abraço, tchau.
6: Amém. Tchau, tchau. Tudo é bom para ti, tá? Oferece para mim aí uma música bem bonita para minha mãe Olga Cordeiro, lá da Serra da Trincheira, dizendo que amo muito quem oferece a sua filha Dejanira, ou dona Olga, filha Dejanira aqui na Catarinense, tá? Mandando um alô muito especial pra ti aí, um beijo carinhoso no teu coração, tá? Minha amiga Divane Velter, bom dia, se meu pai estivesse nesse plano hoje, estaria de aniversário, era cria lá do da Buena Cidade, terra de Santa Rosa, te apreciava por demais aí o programa gaúcho, tá bueno? Em razão, eu já toquei a marca, né, o Giovanni, não sei se tu ouviu aí, outro, alguém já tinha pedido, acabei tocando, então vai um abraço aí pra ti e tá no sorteio aqui, tá? Mandando um chasque também pra mamãe, a dona Amélia Velter, sempre na escuta, aí que eu me refiro, né? Um abraço pra Natalina Bordim Conte, obrigado, dona Natalina, um bom dia, feliz dia das mães, quero participar aqui, a Franciele Moreira de Luzerna, oferecendo pra minha mãe, a Isabel Fátima Isler, mãe, você nunca pediu reconhecimento, nunca esperou que eu percebesse tudo que você fazia, só fazia, todo dia, sem parar, foi exatamente isso que me ensinou que amor de verdade não precisa de plateia, né? Esse é o meu maior exemplo disso. Te amo demais. O recado aqui da Isabel pra, aliás, da Franciele Moreira de Luzerna pra mamãe, a dona Isabel Fátima Isler. Tá bueno? Tá dado o recado, muito obrigado, parabéns aí pela mensagem e parabéns aí pra dona Isabel. E o Jorge tá por aqui?
12: Bom dia, PC. Aqui é o Jorge Perim de Catanduvas.
6: Fala,
12: gostaria de homenagear aí minha esposa, Simone, minha sogra Josefina, minha filha Natasha, pelo Dia das Mães. Eu não tenho mais a minha junto comigo, mas sei que lá de cima ela tá

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1: Aí, Zé Mano Lima, hein, Xê? Aqui no nosso bem gaúcho, puxa do queixo. Esquema golista. É selvagem também esse Mano Lima. Quero mandar um abraço aqui pro Adriano, tá ligado conosco. Obrigado, irmão. Quebra costela bem cinchadinha. Tá lá, né? Está pecando uma pecuária. Tomando aquele suco de canguara azulada. Afinal, já passou o ônibus e faz tempo por lá, né, Xê? E tá acompanhado da família, dos amigos. Que coisa boa, né, Xê? Obrigado aí pela companhia. É, só não falou onde é que tá, né? Isso aí, geralmente, um sábado tá filando a boia na casa do sogro, né? No outro sábado, no outro domingo, tá filando a boia na casa dos avós e assim vai. Gente, a cada fim de semana tá filando a boia na casa do... Quando que ele paga, eu não sei, mas... Que ele fila a boia na casa dos parentes, ah, ele fila direto, né? Mas, verdade. Xê, mas obrigado aí pela companhia, tá? Quebra costela bem cinchadinho pra ti daqui a pouquinho. Eu vou chamar no palco aí os mateadores com essa marca aí, tá vendo? Enquanto isso, Xê, deixa eu trazer aqui o recado dos nossos amadrinhadores aqui, né, Xê? Os nossos parceiros do Bem Gaúcho aqui na Rádio Catarinense. 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E eu quero mandar um abraço bem cinchadinho para os nossos parceiros que estão conosco por aqui no Bem Gaúcho. 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

0: 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Vamos ouvir mais participações aqui no 984-377-9982. Colocar os amigos. Olha o Edson. Edson, bom dia, bom dia. Toca aí o valor que uma mãe tem do Baitaca para todas as mães. Ô Edson, tem impressão que eu já toquei. Vou dar uma olhada aqui. Tá? Tem impressão que eu já toquei essa marca. Mas vou dar uma conferida por aqui, que eu já nem lembro mais o que eu toquei. Mas que barbaridade. Deixa eu ver o Gique aqui. Fala aí, Gique. Bom dia.
1: Ô, meu amigo PC, bom dia, bom dia. É o Gique, o Gilmar do Oliveira. Parece que foi ontem que homenageamos as mães, né? É, mas já passou um ano. E aí, PC, rodei pra nós aí, pra todas as mães aí. Uma música bem bonita, Flor do Meu Jardim. Agradeço pra Lorena, minha esposa. Tawana, Tamara, Simone. Todas as mães que eu conheço aí e de Joaçaba, que Deus abençoe, um abraço com muito carinho para elas. Beleza, PC? E para tua esposa também. Deus abençoe todas as mães. Beleza, PC? De coração.
0: Vai, valeu, abraço. Obrigado, Gique.
1: Filho do Rio Grande.
0: Um abraço, valeu. Um abraço. Um abraço aí para todas as mães da tua família. Bom dia pro Celso Mileski. Bom dia. Bem gaúcho, bom dia a todas as mães. Obrigado, Chiro Velho. Quebra costela, cinchado. Bom dia pra Pamela Conte. Manda um áudio pra gente aqui. Bom dia, gurezinha.
2: Bom dia. Gostaria de desejar um feliz dia das mães a todas as mães, em especial a minha, Natalina Conte. Desejar um dia repleto de paz, saúde e muito amor, porque dia das mães não é somente hoje, são todos os dias. Obrigada, Pamela Conte.
0: Muito obrigado, Pamela. Bom dia, um baita domingo pra ti, guriazinha. Obrigado pela companhia. Quebra-costela bem cinchado. E claro, pra dona Natalina, aquele feliz dia das mães retovado de muita sorte, viu? Saúde, sucesso pra ela. Quem mais tá conosco?
3: Eu sou a Mônica Nane, de Linha Quioca, e tô homenageando a minha sogra. E quero desejar também os parabéns para Dionésio Carnalho, que está de aniversário. E um feliz Dia das Mães para todas. Tá?
0: Tá bueno.
3: Muito obrigado.
0: Muito obrigado, guria. Um abraço, viu? Tudo de bom para ti aí. Obrigado pela companhia. E o Michael lá de Água Doce, né, Chiro Velho? Fala aí, tio.
4: Bom dia, amigo PC, meu, que você tá tranquilo quando eu tenho uma velocidade, uma árvore, né, velocidade? Vamos homenagear as...
0: Isso aí fala naquele sotaque lá da... No sotaque ali de Porto Alegre, né, guri? Fala bem correndo assim, né? Ah, vamos comer um X hoje.
4: Olha, pessoal. Vamos homenagear as mulheres hoje, né? As mães. A minha comadre Cecília, a minha comadre Rosane, a minha esposa, né? Que sou mãe, né? E eu gostaria que você tocasse pra nós uma do Porco Véia, tá? Saudade. Porca véia, meu amigo. Esse pra nós estamos aqui no Indo Tigre. No Rio Grande das Mães, tomando uma cerveja, uma cachaça, né? Pra esquentar aqui, friozinho, né, Xê? Deus te abençoe, meu amigo PC. E quem fala é Maico Santos.
0: Amanhã, Lu.
4: Um abraço, amigo velho.
0: Um abraço, amigo velho. Tá aí, né? Falando com o sotaque lá da capital, Xê. Mas aí, gurita, trilegal, como é que você tá? Como é que tu tá, guri? Ó, bom dia, bom dia, bom dia. Quem mais tá conosco? A Neuza, bom dia. Feliz Dia das Mães, em especial pra minha mãe que está no céu, num lugar maravilhoso. Me coloca no sorteio. Tá bueno, Neuza Aparecida, um bom dia. Bom dia, toca uma música em homenagem às mães. Colo de Mãe, de Marcelo Mago e Cristiano. Interessa aí pra Bruna Caçaniga e Classimer. Classimer, é isso? Classimer. Abraços aí do Gilberto Júnior. Tá bueno, Gilberto? Não sei se eu falei direito esse nome aqui. Mas um abraço pra vocês aí, obrigado pela companhia. Ô Edson, já conferi, realmente já toquei a música do Baitaca aí, viu, Xê? É, o valor que a mãe... Mas aí vai tocar outras marcas, daqui a pouquinho tem Mãe Canteira também. Tudo aí pra trazer o nosso carinho, a nossa homenagem, as nossas palavras aí pra todas as mães nesse domingo. Tá vendo, Edson? Um abraço aí pro bairro Vila Rica. Bom dia.
5: Bom dia, PC. Manda aí pra nós uma música aí, Meu Retorno com os Serranos. Aqui quem fala é Alexandre Belo, especialmente pra minha sogra, a Angelina. E um abraço aí a vocês e que Deus ilumine todas as mães do nosso mundão aí.
0: Tá lindo.
5: Um abraço.
0: Um abraço, Chiro Véi. Obrigado pela companhia. Quem mais tá conosco? Bom dia.
6: Bom dia, PC. Queria participar aí do sorteio aí.
0: Tá bom?
6: Queria oferecer uma música pro dia pra todas as mães do mundo. E muita paz, saúde, principalmente saúde. Pra quem tem mãe viva, que aproveite o dia pra todas elas. Que Nossa Senhora Aparecida acompanhe elas. Tá bom, PC?
0: Tá bem, Lu.
6: Põe meu nome aí no sorteio, pode ser que venha algum dia, algum prêmio, às vezes.
0: Vai que...
6: Mas é tudo de bom. Bom programa aí, senhor.
0: Vai que algum dia eu ganhei.
6: Bom domingo.
0: Tu não falou teu nome, ô Bagual.
6: Daí a música... A música, PC, pode ser a...
0: Qual?
6: Pode ser a próxima aí.
0: Tá bem.
6: É o Arlindo que tá falando.
0: Ah, Arlindo, tá bem. Por isso que não ganha, não manda nome, gente. Tem que mandar o nome completo aqui. O Pedro ali do Ervaldo S tá conosco, né, Pedro? Tá pedindo a Doralice aí, um abraço. A Vera Lúcia, lá da onde que é? Linha bonita, né, Vera Lúcia? Mandando um chasque bem cinchadinho pra todas as mães ligadas no Bem Gaúcho.

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0: 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Domingo vai passando, né, tia? Domingo vai passando, mas a tradição segue firme, igual palanque de Angico enterrado em chão bruto. Enquanto tiver uma cordiona chorando, vai ter gaúcho se emocionando, né, Tina? Mas hoje, Dia das Mães, as mensagens, eu observo algumas mensagens que chegam aqui, né, com a voz embargada, o pessoal se emociona, né, principalmente aqueles que a mãezinha já não está mais presente, né, fisicamente, mas está presente profundamente dentro do coração, né? E aí eu sinto, observo aqui as vozes embargadas e é normal, é natural, e fique bem tranquilo com relação a isso, tá? Deixa eu ver quem tá aqui, a Vera Lúcia, eu já falei, o Pedro, o Leomar, que nos manda um chasque, ô Leomar, mandando um chasque pra dona Ivete Barbosa, que é a mãe dele, né, Leomar? Leomar, ele pediu a marca do Gildo de Freitas, tchê, já, o Gildo de Freitas já tá no palco aqui, tá? Um abraço aí, viu, ô Leomar? Deixa eu ver quem mais tá conosco aqui no 984-377-982. Deixa eu ver aqui os amigos chegando por aqui. Bom dia, bom dia, bom dia. Quem mais? Opa, vamos chegar aqui, ó. 984-377-982.
1: Bom dia, PC, Eliane Altenburger. Eu queria mandar uma homenagem muito, muito especial pra minha mãezinha Edith Altenburger, que é mãe, avó, bisavó e tataravó já. E um beijo enorme, bem grande pra querida dona Marlene, minha sogra, que também é uma mãe maravilhosa. Tá bom, um grande abraço.
0: Um abraço, bom domingo. Quem mais tá conosco? Roberto Makovski, de Catanduvas. Tamo na escuta do programa, manda a próxima. Tá boiando, Roberto? Um abraço aí, Catanduvas. Bom dia. Quem mais tá conosco aqui na Catarina?
2: Bom dia, PC. Aqui é a Sandra Prado, esposa do Maicon Santos.
0: Bom dia.
2: Tô hoje aqui na linha Tigre, na casa da minha irmã, a Eva Rosane, do Prado. E gostaria de pedir a música Reza de Mãe, com Maiara e Maraíza, e oferecer para ela e para todas as mães, oferecer para minha cunhada também, que tá aqui, veio de São Paulo para passar o Dia das Mães com nós, a Cecília, e oferecer para o meu irmão, meus irmãos, né? O Adão e o Leonardo, que também tá aqui depois de um tempinho, a gente se reencontrou. E tá aqui também, ele fez aniversário na terça-feira também. Aproveitar já pra dizer que eu amo muito ele. E desejar que Deus abençoe muito. E oferecer também pra todas as mães, né? Que hoje é nosso dia. Tá bom, PC? Um abraço aí, um bom dia e feliz Dia das Mães pra todas as mães.
0: Parabéns aí, feliz Dia das Mães pra ti também, Sandra, pra todas as mães da tua família, muito obrigado pelo carinho da companhia, que momento, né, esse que tu colocou pra gente aí de reencontro, né, uma que veio de São Paulo, irmão, que faz tempo que vocês não se reencontravam, é isso? E neste domingo especial, domingo do Dia das Mães, né, tchê, é assim, o galpão da vida fica mais aquecido, né, é dia de abraço apertado, de mesa cheia, de família reunida, né, tchê? Crianças correndo pelo pátio, ouvi também vozes de crianças aí, esse cheiro bueno que vem da cozinha, mundo amanheceu mais bonito, porque amanhece com o coração das mães, né? Iluminando aí os lares da nossa região. Um abraço pra vocês aí, tá? Parabéns pelo Dia das Mães. E o Thiago Zucchi, fala aí, Thiago.
3: Bom dia, bom dia, bom dia, tudo bom, meu amigo, velho? Vamos, domingão.
0: Tamo aqui daquele jeito.
3: Hoje é Dia das Mães, tudo tranquilo, anda aí uma música aí. Pode ser a próxima, hein? Oferecer pra minha mãe, Laurentina, lá de Catanduva, que eu amo muito ela. Ela é muito especial pra mim. E vamos que vamos.
0: Aliás, a dona Laurentina, acho que participou conosco aqui semana passada, né, Thiago? Não é tua mãe, dona Laurentina, né? Participou conosco aqui, mandou uma mensagem de áudio aqui pra gente. Que barbaridade, que coisa linda, né, Xê? Um abraço, Tiagão. Quem mais?
4: Bom dia, PC. Bom domingo.
0: E aí, Piluco, velho?
4: Hoje é Dia das Mães. Gostaria de homenagear a minha esposa, Deise, pelo Dia das Mães, e a minha mãe também. E todas as mães por esse mundo afora.
0: Tá lindo.
4: Gostaria de ouvir a música Mãe, o verso mais lindo, do grupo Alma de Galpão. Um grande abraço do Piluco, o ferreiro do Gaurama.
0: Ai, Gaurama, velho. Ó, quem mais tá conosco aqui na Catarinense?
5: Bom dia, aqui é Gilmara de Água Doce, passando para oferecer do Dia das Mães para minha linda e maravilhosa mãe, Irma de Toninatos, a música Oração de Mãe, do Tchê Barbaridade.
0: Já toquei.
5: E homenageá-la nesse dia tão especial. Agradeço a Deus por ela estar aqui com nós, compartilhando de todos os momentos e dessa vida maravilhosa que nós nós temos e por tudo que ela fez e faz por mim e por nossa família. Chamamos muito mamãe. Feliz Dia das Mães.
0: É aí que eu me refiro, viu? É isso. É isso, né? Só que a marca eu já toquei, viu? Mas daqui a pouquinho eu vou trazer a música do grupo Querência, Mãe Canteira, marca linda, linda, linda por demais também. Tá bom, guria? Mas obrigado aí pela participação. E domingo de Dia das Mães é diferente, né? A gente observa aí nas vozes embargadas, na emoção, né? E é isso, né? A música, inclusive, parece tocar mais macio lá no fundo da alma. Dia de reencontro, mate repartido. Deixa o churrasco em família de agradecer aquela mulher guerreira que muitas vezes abriu mão dos próprios sonhos para ver os filhos sorrindo. É isso. Um abraço, viu? Obrigado pela companhia. Quem mais está conosco aqui? Bom dia.
6: Bom dia, PC. Tudo
0: Oi?
6: Bem?
0: Tudo.
6: Tudo certo?
0: Tudo beleza.
6: Eu quero oferecer esse programa para o meu cunhado Adelar de Matos e a sua esposa Sueli, que hoje é o Dia das Mães. Ofereço para ela muita alegria, muita paz e prosperidade.
0: Uhum.
6: E pode ser a próxima música aí, tá bom?
0: Tá bom, tá dado o recado, só deixa eu avisar o pessoal, o dia é especial, Dia das Mães, mas o programa ainda é de música gaúcha, tá? Tem muita gente pedindo música sertaneja aqui, mas não toca, é música gaúcha, enaltecendo e valorizando a cultura do Rio Grande, esse é o lema do nosso bem gaúcho, tá bom? Tem muito pedido de música gaúcha aqui. Só tá meio perdido no programa, mas é música gaúcha, tá vendo? Quem mais tá
7: com? Bom dia, PC, tudo dia. Certo?
0: Tudo.
7: Eu, Claudir Maia, aqui do bairro Rupe.
0: Fala aí, Claudir.
7: Gostaria de colocar minha mãe no sorteio, a Maria de Lourdes Maia. Tá morando lá em Bicaré. E só pra desejar um ótimo e abençoado Dia das Mães aí pra todas as mães, especialmente pra minha mãe. No mais aí, tudo de bom, um ótimo domingo a todos.
0: Ah, então domingo, irmão, obrigado aí pela companhia, tá? Tem mais alguém aqui? Bom dia, Marli Ângeli, de 13 Tilhas, mandando um chasque, né? Pra mamãe, dona heroína? Ah, não, a dona, peraí, deixa eu ver aqui, minha mãe, minha heroína, mas não colocou o nome dela, é? Já tá no céu, mãe, né, ô Marli? Marli Ângeli, tá boiando. Minha mãe, minha heroína, mas não colocou o nome dela, tá lá no céu, com certeza, olhando por nós. Bem assim, tá? Deixa eu ver quem mais tá aqui.
8: Bom dia, PC.
0: Opa.
8: Quero, em primeiro lugar, parabenizar a todas as mães que ouvem o teu programa. Todas as mães do Brasil, na verdade. Que Deus abençoe todas. E tenha um dia cercado de muito amor, como todos os dias do ano tem que ser, né? Então, meus parabéns a todas elas. E manda uma música bem bonita. Pode ser aquela do Teixeirinha. Tenho um carinho muito especial a todas.
0: Tá boiando,
8: Silvio. Valeu, um abraço.
0: Um abraço, tia. Obrigado pela companhia. Aquele abraço bem apertado para todas as mães que estão na escuta do Bem Gaúcho nesta manhã. As mães da cidade, da campanha, da roça, da lida. As mães que levantam cedo, que cuidam, aconselham, acolhem e nunca deixam faltar o amor dentro de casa. Leio Egídio José de Freitas.
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0: Muito bem, estamos de volta. Tchê, muita mensagem, muita gente ligando, inclusive aqui no nosso 3551-2410, né? Os amigos aqui participando, né? Mandando aquele recado, que coisa boa. Olha só, a Maria Antunes da Luz está conosco aqui pedindo uma marca pelo Dia das Mães, querendo concorrer, boa sorte, obrigado pela companhia. A Fabiane está por aqui também, o Márcio está aqui. Ó, tem muita gente mandando recado aqui no 984-377-982, então vamos colocar no ar aqui para ouvir os amigos, tentar colocar todos, tá? Bom dia, bom dia.
1: Oi, bom dia, aqui é Antônio de Água Doce.
0: Oi, Antônio.
1: Eu gostaria de pedir a música da Bela Caim, A Mãe Amorosa. Vou oferecer esse pra minha filha, que é mãe, e pra todas as mães. Que Deus abençoe a todas. Que se for atendido, eu não agradeço. Um bom dia.
0: Bom dia, obrigado aí, tá certo? Quem mais tá conosco aqui? Bom dia, bom dia. Quem mais está conosco aqui no 984-377-982? Oi.
2: Bom dia, meu amigo PC.
0: Bom dia.
2: Tudo certo?
0: Tudo contigo? Bem, irmão. Tudo bem.
2: É o Laurivan Dick aqui de Jossara.
0: Ô, Laurivan.
2: Eu quero que você role uma música aí, pode ser dos Monarcas.
0: Tá boiando?
2: E você já rodou alguma dos Monarcas? Pode ser outra gauchesca no máximo. Para todas as mamães aí, para sua mamãe, para todas as mamães. Da Bonato Materiais de Construção, né? É, pra piazada aí, pro Cláudio, pro André, pro Tauã, pra Gabi, pro Fabiano, pra toda a turma aí, né? Pro Gregório aí, da expedição aí da Bonato Materiais de Construção. Beleza, guri?
0: Abraço.
2: Um abração.
0: Obrigado, irmão.
2: Velho.
0: Tudo bom? Obrigado, Xê. Bom dia, bom dia.
3: Bom dia, PC.
0: Oi.
3: Aqui é a Jucimara Ferreira de Souza. Moro na Cachoeirinha. Gostaria de ouvir uma música. Pode ser a próxima, porque teu programa tá arrasando. Gostaria de concorrer à manta. Eu não tenho mais mãe, mas eu liguei para dizer, porque eu sou mãe. Mãe, vó, tenho neto, tataraneto. Eu não podia deixar de prestigiar teu programa, que é tão lindo todos os domingos.
0: Muito obrigado.
3: Fica com Deus, Deus que te abençoe.
0: Amém.
3: Até domingo, meu amigo.
0: Até, Jucimara, que Deus te abençoe e te ilumine, viu, guria? Obrigado pela companhia, pelo carinho conosco aqui nas manhãs de domingo da Rádio Catarinense. Bom dia.
4: Bom dia, seu Paulo Sérgio.
0: Ô, Bode Véio.
4: O Bode Véio aqui do Erechim.
0: Fala aí, Chiru
4: Véio. Tamo aí. De novo.
0: Bem que passando faz
4: uma costelinha aí. E tomando aquele mata micróbio. Hoje começou mais cedo, tá um pouco mais frio, né, tia?
0: Mata micróbio.
4: Mandou uma música aí. Pode
0: claro.
4: Ser Leonardo, o homem do Palabrão.
0: Barbaridade.
4: Um feliz dia das mães para todas as mães do mundo inteiro.
0: Tá
4: elas
0: bem.
4: Merecem.
0: Cara, que eu já vou até separar aqui, tia. Ah, tia, mas eu não tenho Leonardo. Ah, eu tenho Oswaldir e Carlos Magrão com o Leonardo. Ah, então tá bom. Não, mas tá aqui, ó. Tá aqui, então tem. Tem sim, tá bom. Obrigado, Bode Velho. Abraço, Erechim. Bom dia, PC. Manda um abraço pra minha mãe Janete, minhas avós, Selma e a dona Adolfina, 95 anos, com muita vitalidade. Aizá, dona Adolfina. Beijo carinhoso pra senhora aí, viu? Um feliz dia das mães a elas, que Deus as abençoe. Deixa eu ver quem é que tá mandando aqui isso aqui, tchê. É o. Não tem nome, tchê. Não tem nome aqui, bagual. Não tem nome, não sei quem é. É o filho da dona Janete, o neto da dona Selma e da dona Adolfina, né? 95 anos. Ô, dona Adolfina, que papai do céu, patrão, vela derriba. Ilumine e abençoe, levando muita paz, muita saúde pra senhora aí, tá bueno? É isso aí, não tem o nome aqui do neto, mas fica aí o registro, né? É, deixa eu ver quem é que tá aqui também conosco. Bom dia.
5: Bom dia, meu amigo PC.
0: Aqui
5: é do Azeite, temos aqui no bairro do Pé de Caque aqui. É. Temos com o João aqui, pegar uma costela aqui pra deixar, né?
0: É.
5: Uma costela assada hoje. Já saímos do povo branco, já tô aqui pra 13 tiras água doce aí. Manda a música pra nós, bota a nova dos Monarcas aqui,
0: nego azeite. Tem que voltar lá no Corvo Branco pra fazer o trabalho lá, ficou cheio de rachadura.
5: Tem o Joel e o Ademir. Manda a música pra nós aí. E temos com o nosso vereador Vasta aqui e o.
6: Vai tomar meu.
0: Ah, não sabe o nome do. Como é que é teu nome, homem? Fala aí, homem. Tá louco?
6: Como é que é?
0: Não.
6: Elias Barbosa.
5: Elias Barbosa aí também tá. Pegar uma costela aqui, nós estamos aqui no pé de caque aqui. Ademir, manda uma música aí pra nós. Bota nova dos Monarcas.
0: Tchê, mano, tu vai ter que voltar lá na curva do Corvo. Na Serra do Corvo Branco pra refazer aquilo lá. Tá cheio de. Tá cheio de. de rachadura lá, Jorginho Melo falou que tá cheio de rachadura e ia chamar a empresa pra refazê-la. Viu? E fala pro Ademir aí pro Flamengo segurar um pouquinho hoje, né, tia? Não vai muito acelerado pra cima do meu Grêmio, né, Ademir? Não, vai devagar, mano. Não vai muito com muita fúria pra cima do Grêmio, não, tá? Vai devagar.
7: Você, tudo bem?
0: Tudo.
7: Pedro Índio.
0: Oxe.
7: Tudo bem com vocês?
0: Tudo bem, meu irmão?
7: E parabéns pra todas as mães. E bota a música do Gilho de Feita. A todas as mães. Mãe, que é a música do Gilho de Feita.
0: Acho que eu toquei agora. Feita. Eu toquei aí, né?
7: A mãe.
0: É, eu toquei. Querida. Mãe querida, eu toquei proteção às mães. Eu vou ver se tem uma dessa aí, tá, ô, meu querido? Um abraço pra ti aí. Se tiver, a gente traz aqui no Rio Grande, aqui no programa do Rio Grande, aqui na Catarinense, tá? Bom dia. Próxima música, Santagro, manda pra todas as mães, em especial aquelas que são as nossas colaboradoras. E a Fernanda, ô Fernanda, da Santagro, é isso? Tá boiando, obrigado, guria. Um abraço pra ti aí, pessoal da Santagro Agropecuário, nossos parceiros aqui do Bem Gaúcho, fazendo o registro por aqui, mandando aquele quebra-costela, aquele recado muito especial a todas as mães, em especial as mães das colaboradoras da Santagro. Obrigado, Fernanda. Baita domingo pra vocês aí, obrigado pela companhia e pela parceria aqui no nosso Bem Gaúcho, tá bueno, guria? Quem mais tá conosco? Bom dia, Luciano. Fala aí.
8: Bom dia. Chimbinha por cá.
0: Chimbinha, fala.
8: Quero
0: aí.
8: Fazer um pedido de uma música pra minha mãe, hein? Faz. Dona Antônia, que mora aí na Água Doce.
0: Fala aí.
8: Pra minha irmã também, que é mãe também.
0: Se
8: for possível, toca a música aí, Mateando com a Mãe.
0: Já foi.
8: Agradeço por atendido. Aquele abraço. Parabéns a todas as mamães que estão ouvindo aí. Aquele abraço. Deus abençoe a todos. Tchau e obrigado.
0: Um abraço. Esse aí já foi, né? Com o Odilon Ramos, Mateando com a Mamãe. Foi uma das primeiras, gente, tá? Pessoal que acordou cedo já ouviu. Mas vamos tocar outras aí, né? Homenagens às mães. Fica tranquilo aí que eu tô apavorado. A Geni do Nascimento oferece a próxima música para todas as mães que estão ouvindo. Um abraço, Geni, lá de Catanduvas, conosco. Bom dia. Tô passando para desejar aí um feliz Dia das Mães para todas as mães, pois a minha já está morando com Deus. Feliz Dia das Mães a todas, pois estou com o coração apertado aqui, morrendo de saudades dos meus filhos que estão longe. É, filho é assim, né? A gente cria pro mundo, né, Maria? Obrigado, Maria. Um abraço, viu? Que Deus abençoe teus filhos aí, tá? Vamos trazer mais um. Vou fazer o seguinte, trazer mais uma e vamos trazer a marca. Quem tá aqui agora? Deixa eu ver. Oi, bom dia.
9: Bom dia.
0: Bom dia.
9: Aqui é a Sara.
0: Oi, Sara.
9: E eu vou ganhar essa manda pelo Ceada pra dar de presente ou pra minha avó, Laudeta, ou pra minha mãe, Gisela.
0: Tá bom, guria. Boa sorte.
10: Bom dia, PC. Tudo bem?
0: Tudo.
10: Será que lá no céu escutam a rádio? Se escutarem, podia mandar a música Rosa Branca, que era a música preferida da minha mamãe. Já não tá mais aqui fisicamente, mas lá no céu ela me acompanha, com certeza. Um abraço para todas as mamães e em especial para vovó da minha filha, que é a Laudete. Tá bom? E coloca o nosso nome no sorteio: Gisela Lemes Hovider, Sara Hovider e Laudete Hovider.
0: Tá bom. Obrigado. Oh, com certeza, né? Como é que participou aí? A Gisela? Gisela, né? Mensagem bonita essa, né? Mensagem bonita. Carregada de sentimento, como a maioria.

com certeza segue viva nas lembranças, no amor da família, em cada momento bonito vivido aí ao lado de vocês. Então, um abraço apertado pra ti, pra pequena Sara, pra dona Laudete também, né? Vovó da Sara, né? E pra sua mamãe, que com certeza tá recebendo essa homenagem lá das estâncias do céu, né? Então, bom dia aí e tudo de bom pra ti que é mãe também, né? Parabéns aí pelo Dia das Mães, tá bom? 11:30, bom dia, Catarinense. É o bem gaúcho, tudo que te mandar.

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0: 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Vamos trazer mais participações aqui, tchê. Quem tá conosco aqui, a Ivete mandou um recado, deixa eu ouvir a minha amiga Ivete Facinho, então, falando conosco aqui no Bem Gaúcho, bom dia.
1: Bom dia, PC. Se você soubesse, PC, a bagunça que tem aqui em casa.
0: Rapaz,
1: meu Deus, tá todo mundo.
0: Coisa boa.
1: Tá. Nossa, quanta gente, PC, que tem aqui. Dá gosto de ver.
0: Que coisa linda.
1: O Arcide
0: linda.
1: Tá na churrasqueira.
2: Ô, até o Arcide tá em casa.
0: Olha aí, rapaz.
1: Viu, PC? Um abração pra você e pra todas as mães que estiverem ouvindo. As mães dos Família Facinha, as mães de Joaçaba, as mães de todo mundo. E pra você um abração bem grande, PC, um dia
0: eu vou conhecer. Não, nem queira, nem queira.
1: Você vai passar aqui depois. Ó, oh, escuta, escuta. Mãe do céu. Deus.
0: Que coisa mais linda, né? De se ouvir numa manhã de Dia das Mães, tchê. Eu tava escutando a tua mensagem aqui, Vete. Parecia até que, né? Até que a gente tava aí dentro da casa junto com vocês, né? Com essa bagunça buena de família reunida, né? Gente chegando, conversa atravessada, risada de um lado, cachorrada latindo do outro, criança correndo, cheiro do churrasco, que coisa buena, né? E até o Alcino, então, resolveu ir pra churrasqueira hoje. Aí sim, isso é sinal que o Dia das Mães tá completo, né, Dona Ivete? Mas que barbaridade. Mas é isso que vale na vida, né? Isso que vale na vida pra Dona Ivete, pra quem tá nos ouvindo, né? Casa cheia, coração aquecido, mesa rodeada de gente querida, porque no final das contas é nesses momentos simples que Deus mora, sabia? Então fica o nosso abraço bem apertado aí pra senhora, pras mães aí da família Facim, pras mães de toda a família aí, pra todas as mamães que estão reunidas aí nesse domingo especial, tá? E um abraço também pros guaipecas da casa aí, que pelo jeito estão participando da festa, né, tchê? Mais do que muito cristão por aí, né? Obrigado aí pelo carinho, pela alegria, tá? De vocês aí, por dividir esse momento bonito com toda a nossa gauchada aqui do Bem Gaúcho. Feliz Dia das Mães. Quem mais tá conosco aqui? Bom dia, bom dia. Fala aí, tchê.
3: Bom dia, Paulo César.
0: Buenas.
3: Queria aí pedir uma música aí com o João Luiz Correia. Paixão, Laço e Rodeio. Aqui o Xandão, o cowboy.
0: Exato.
3: Oferecer essa música aí pra minha esposa Raide, para minha mãe, para minha sogra e para todas as mães de Joaçaba e Santa Catarina e o sul do país e o Brasil. Um ótimo domingo, na graça de Deus. Um abração, Paulo César. Fique
0: com Deus. Um abraço, Xandão do Rodeio. Aizá, Galo Velho, bom dia.
4: Bom dia, PC.
0: Bom dia.
4: Eu também aqui de Tocantins, quero me fazer presente nesse momento tão especial aí do Dia das Mães, desejar para minha mãe Terezinha muitas felicidades, felizes dela estar no meio de nós. E através da Lucinda, que é a irmã que está nos representando aí junto da mãe, um abraço também, um abraço para você, Lucinda, e obrigada por você estar aí com a mãezinha, tá? Um abraço, mamãe, e um abraço para todas as mães também. E aqui é Isabel Pastore.
0: Tô falando que esse domingo tá diferente, né? Domingo, Dia das Mães, é isso, é emoção, é voz embargada, né? Dona Isabel, que coisa mais linda essa mensagem, né? Chegando lá das bandas do Tocantins, pra aquecer ainda mais o nosso Dia das Mães aqui no Bem Gaúcho. Isso mostra que a distância pode até separar os quilômetros, mas jamais separa o amor de uma família, né, Dona Isabel? Coração de mãe, coração de filho, sempre dá um jeitinho aí de se encontrar, né? Então fica aqui registrado, né? Com muito carinho, teu abraço para Dona Terezinha. Privilégio bonito, né? Poder celebrar mais um Dia das Mães com ela junto da família, cercada de amor e carinho. Especial para a irmã, Dona Lucina, que tá representando a família aí, pertinho da mamãe, cuidando, abraçando, fazendo esse dia ficar ainda mais especial. Isso, né? É como eu sempre digo, tem coisas que têm valor, tem coisas que têm preço, né? E isso aí é algo que tem muito valor, mas não tem dinheiro nenhum no mundo que pague, né? Obrigado, Dona Isabel, obrigado pela companhia, bem mesmo aí de longe, né? Tô bem gaúcho, atravessando a estrada, a divisa e saudade para unir os corações nessa manhã bonita, né? Vamos lá, vamos seguindo, né? Vamos seguindo, tem muita mensagem aqui, ó. Bom dia, vamos começar do início aqui, fala aí.
5: Bom dia, PC.
0: Bom dia.
5: Quero desejar um feliz Dia das Mães para todas as mamães, as minhas irmãs, que são todas mamães, e para minha mamãe que está no céu, Tecla Maier. Ela foi uma guerreira, criou 9 filhos, companheira, esteve ao nosso lado por 90 anos, vai fazer 3 anos que ela faleceu, mas eu sei que ela está num bom lugar. E eu gostaria de ouvir a música Grito de Liberdade. Para todas as mamães.
0: Tá bueno, essa é a Renate, né? Obrigado, Renate. Vamos tocar sim, tá? Vamos tentar tocar pra ti aqui. Vamos ouvir, vamos seguindo. Fala, Beisola, bom dia.
6: Bom dia, meu grande amigo Paulo César. O PC aqui que fala, o Jair Barbosa, o Beisola. Estamos aqui no Jardim Alvorada, na casa do meu filho e da minha nora. Passamos uma costela grossa aí. E quero desejar um feliz Dia das Mães para todas as mães desse nosso Brasilzão, em especial a minha mãe, a Dona Elza Barbosa, e a minha esposa, Lisiane Davos Barbosa, e a minha nora, Thalia Neres Barbosa. Enfim, para todo mundo aí, beleza? Abraço.
0: Um abraço, obrigado. Quem mais? A Vanessa mandou um recado de novo? Pois não, Renan.
7: Vou mandar uma homenagem à mãe 2, de Anuncia Ferrari. Que seja uma mamãe pra mim, uma amazona, e eu tire do dia dela também. Ela tá ouvindo rádio em todo lugar.
0: Tá bueno, guriazinha, do Luciano Ferrari, mãe 2, é isso? Tá bom. Obrigado, linda homenagem aí, tá, Vanessa Ferrari? Bom dia pra ti, pra mamãe, pra toda a família.
8: Bom dia, TC. Oi. Tudo bem?
0: Tudo.
8: Manda um feliz Dia das Mães aí pra todas as mães do Brasilzão aí, em especial pra minha mãe Zélia, aqui de Catanduva, Santa Catarina.
0: Tá lindo.
8: Deus abençoe todas as mães aqui de Catanduva também, certo? Coloca o nome da minha mãe pro sorteio aí, TC.
0: Mano.
8: Muito obrigado, um feliz domingo pra todos aí. Um forte abraço.
0: Um abraço.
8: Grande Zuki, de Catanduva.
0: Pois a Galo, vem. Um abraço, tia. Obrigado pela companhia. Vamos lá, vamos ouvir o podcast aqui do Neuri.
9: Buenas, PC, velho. Essa manhã do domingo, onde comemoramos o Dia das Mães, quero também, juntamente com os demais aí, entrar nessa fila de homenagens que fazem por elas, mães, que, afinal de contas, mais merecedoras do que elas, não existe, né? Então, nosso carinho, nosso respeito para as mães que estão aí ouvindo o programa e para aquelas que já estão junto com Deus, então que Deus a tenha junto com Ele e que elas possam, se for possível, de lá para cá mandar um chasque, diz o outro, abençoado para cada um de nós aqui, tá bom? Quero abraçar, mesmo à distância, as minhas irmãs que são mãe, a minha mulher, a minha filha, a sogra da minha filha e coisa e tal e coisa, né? Pessoas que convivem com a gente no dia a dia. Fica aqui o abraço do Neuri Bueno, do bairro Navegante, vai ser mais preciso, Cidade de Ouro. Valeu, eita!
0: 800 nos apartando agora da lonca do meio-dia. Que Deus abençoe todas as mães desses pagos, as que estão ouvindo o rádio na cozinha, as que estão preparando o almoço, as que estão no interior, na cidade, na estrada, no trabalho. Vocês são a força mansa que mantém a família unida e o amor vivo dentro de casa. Bom dia.

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0: Daí o grupo Rodeio aqui no nosso Bem Gaúcho, Gritos de Liberdade. É 2 minutos que estão faltando agora para pro meio-dia. E hoje eu vou sortear aqui uma manta de casal microfibra presente aqui das lojas Leve, né? Então, tu que tá participando, automaticamente já tá concorrendo aí, tá? 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Vamos colocar mais algumas mensagens aqui para tentar atender a todas, né, Tchê? Vamos ver quem é que mandou o recado pra gente. Bom dia.
1: Bom dia, meu nome é Liana Vitória da Paz. Moro em Minhoca, no município de Joaçaba. Queria desejar um feliz Dia das Mães para todas as mães do mundo, principalmente para minha mãe, minha avó e minha madrinha, que são exemplo de vida, exemplo de bondade e dedicação e tudo para mim. Elas são tudo para mim. E elas são um exemplo igual a Maria. Maria é uma mãe boa, dedicada, igual elas. E queria pedir para Deus que abençoe todas as mãezinhas que existem nesse mundo, principalmente minha mãe, minha avó e minha madrinha.
0: Tá lindo, maravilha. Obrigado aí, tá, guriazinha? E feliz Dia das Mães para todas as mães da tua família aí. Parabéns aí pela belíssima mensagem encaminhada pra gente aqui na Catarinense. Bom dia.
2: Bom dia, amigão. Tudo bem?
0: Oi.
2: Eu quero homenagear todas as mães e principalmente minha filha Luane também. Quero apunhar ela no sorteio. Muito obrigada a todas as mães.
0: Tá bom, obrigado, né? Manda o teu nome pra gente aí, tá bueno? Quem tá conosco
3: bom
0: aqui?
3: Bom dia, meu amigo.
0: Oi.
3: Hoje é dia de que o coração dói. Coração dói. Quero desejar a todas as mães do mundo, município de Joaçaba, do meu bairro Frei Bruno, e principalmente para minha família. Não tenho filha, mas tenho noras excelentes como filha. E para mim, que sou mãe, avó, bisavó, com muito orgulho. Puta que eu sou uma mãe, vó coruja. Beijo no coração de todas as mães. Se eu ganhar a manta, quero doar para uma mãe muito especial, que eu considero como mãe, porque me chama de filha. a dona Iraci, lá da Vila Pedrinha. Beijo no coração de todas.
0: Obrigado, amiga. Um abraço, bom dia, feliz dia das mães pra ti. Pra quem sente saudade da mãe que já partiu lá para as estâncias do céu, nosso abraço mais carinhoso ainda, né? Porque mãe nunca vai embora de verdade, né? Segue ali vivendo nas lembranças, nos ensinamentos, no jeito da gente falar, amar, cuidar da família. Bom dia para Rejane, lá de Luzerna, passando para desejar um feliz dia das mães para todas nós, em especial a minha que já mora com o Papai do Céu. E olha só, tá de aniversário hoje. Parabéns para você então, Rejane, né? Que o patrão Vela de Riba te mande uma tropa chucra de paz, saúde e felicidade. É em dobro, né? Pelo aniversário e pelo dia das mães também, tá? Obrigado aí por compartilhar esse momento conosco aqui na Catarinense. Bom dia.
4: Na Rádio Catarinense, aqui é a Divonete Coiato. Queria oferecer uma música para todas as mães que estão ouvindo a rádio e participar do sorteio.
0: Tá bueno.
4: Desde já agradeço. Um grande abraço.
0: Outro. Quem mais? Quero quem tá aqui. Quero participar, oferecer para todas as mães, para minha mãe, Nilde Toigo, e filha Julceia. Tá bueno, mas tu é a Julceia? Não entendi como é tu. Tu é a Julceia, né? Então tá bom. Julceia Toigo, obrigado Julceia, bom dia. Bom dia, parabenizar minha mãe Santina Roveia pelo Dia das Mães, é o Bruno Roveia, obrigado Bruno. Bom dia, manda música para todas as mães da minha família. E quem é? Não sei quem é que tá mandando aqui, não tem nome. Bom dia, deixa eu ver quem é que mandou. Ai, que o pessoal não coloca nome. O Gilmar, ô Gilmar, bom dia. Gilmar do Kit. Gilmar lá de Peritiba. Eu só ouvindo as mensagens, primeira vez sem a minha, depois de 63 anos, um abraço. E com certeza ela está num ótimo lugar, viu, Gilmar? Olhando por ti, não tem a menor sombra de dúvidas. Quem mais está conosco aqui? Bom dia.
5: Ô, PC.
0: Ô.
5: Célio de Santa Bárbara, Ouro.
0: Fala, Célio.
5: Um grande abraço pro amigo, tamo aí na sintonia da Catarinense. E queria desejar um feliz dia das mães. Eu que já não tenho a minha, que já partiu, mas para minha esposa, que é mãe, e para todas as mães que estão escutando aí, manda um chasque aí, abençoado. Eu, Célio, minha esposa Marivone e meu filho Eduardo, estamos aqui na sintonia escutando um amigo aí. Um abraço, que Deus abençoe sempre aí e tudo de bom.
0: Obrigado, irmão. Um abraço para ti, obrigado pela companhia. Vamos ouvir Marca Gaúcha, tchê. 12 horas e 6 minutos.

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4: Bueno, vamos tentar colocar as nossas mensagens em dia, Kit. Vamos ver se a gente consegue pelo menos colocar todas as mensagens aqui. Vamos lá pro Rio Grande, bolear a perna lá em Tapejara.
5: Opa, bom dia.
4: Bom dia. Não dá pra entender, amigo, não dá pra entender. Tem muito barulho. Consegue gravar outro pra nós aí com qualidade? Tenta desligar o som do rádio aí, mandar uns, né, de um lugarzinho bem silencioso, para que a gente possa entender o teu recado aí, tá bueno? Quem mais tá conosco? Bom dia.
6: Bom dia, PC.
4: Oi.
6: Tudo bem?
4: Tudo.
6: Aqui é a Nair Espíndola do bairro Tobias.
4: Oi,
6: Nair. Queria pedir uma música. Vida de Mãe, com Teixeirinha e Mary Terezinha. Quero oferecer para todo mundo que estiver ouvindo a Rádio Catarinense aí. Todas as mães. Beleza?
4: Beleza.
6: Um abração, bom domingo.
4: Obrigado, feliz dia das mães pra ti, tá, Nair? E o Pedro, tá por aqui também, Pedro, bom dia.
7: Ô, PC, Opa. Bom dia, Pedrinho, por cá, Jaborá.
4: Fala, irmão.
7: Eu podia mandar uma música aí, pode ser a outra aí, qualquer uma dessa próxima aí. Mandar um abraço aí pra minha esposa aí, os parabéns do dia das mães aí, pra todas as mães, né? Especialmente para ela e para minha mãe, que tá lá em Videira, tá lá com as minhas irmãs lá, tá lá curtindo umas férias. Ela disse que ia pegar umas férias lá. Daí que bom, né? E um abraço para todo mundo aí. Pode ser uma próxima aí, uma música aí.
4: Tá bueno, tio. Um abraço, tá? E parabéns aí. Feliz Dia das Mães para todas as mães da tua família, tá bueno, Chiro Velho? Obrigado aí pelo carinho. Deixa eu ver aqui, acho que essa aqui eu não toquei ainda, né? Bom dia.
8: Tatiana, eu gostaria de oferecer uma música para minha mãe, que já partiu há vários anos, Sônia Michelotto, que ainda mora dentro do meu coração, que eu sinto falta dela, que, meu Deus, só Deus sabe, ó. A falta que ela me faz hoje, dar um abraço nela. Queria pedir aquela música, se for preciso, meu juramento.
4: Tá bueno, guriazinha, um abraço, tá? Feliz Dia das Mães pra ti também aí. E guarda, sim, né, o carinho da tua mãe no fundo do coração. Quem mais tá comigo aqui? Isso aqui eu acho que já tinha tocado, vamos ouvir.
9: Eu pensei, quero participar.
4: Oi.
9: Bom dia.
4: Bom dia, fala comigo então.
9: Eu pensei, quero participar do sorteio, ofereço pra minha mãe, Isalina.
4: Tá bom.
9: Eu amo ela, tchau, fique com Deus.
4: Tchau. Ah, meu Deus do céu. Bom dia, Neide, David Azevedo, mandando um feliz Dia das Mães para todas as mães guerreiras, obrigado. E o Bareta mandou a foto aqui dos guaipequinhos lá, né, que participaram lá do áudio da Ivete, aí sim, né, o meu amigo Bareta, aí sim, eu também tenho um lá que eu trato mais ou menos do mesmo jeito. Um abraço, irmão, obrigado pelo carinho aí, bom dia, um bom domingo, quem tá aqui?
10: Bom dia, PC,
4: bom
10: tudo
4: dia.
10: Bem, índio velho?
4: Ah, tamo daquele jeito, com a cabeça no meio das orelhas.
10: Oferecer uma moda para todas as mães, hoje Dia das Mães, né?
4: Claro, Dia das Mães, tempo especial aí.
10: Toca pra nós aí, Gildo de Freitas, me chamo de grosso. Um abraço, meu amigo.
4: Um abraço, tchê. Obrigado aí pelo carinho da companhia, viu, tchê? Quem mais?
11: Muito bom dia, meu nobre e grande amigo PC.
4: Buenas.
11: Feliz dia da tua mãe, da minha mãe, de todas as mães de 0 a 100, para não esquecer de nenhuma delas. Tá, que isso. Deus se faça presente na vida de cada uma. Dia abençoado. Tamo junto, meu nobre.
4: Esse jeito.
11: Deus é mais. Sinta-se abraçado, fique bem.
4: Obrigado,
11: Aqueles
4: irmão.
11: Trucunaço.
4: Um abraço, tá? Obrigado pelo carinho aí da companhia, obrigado pelo recado. E um abraço pra mamãe aí, a dona Ilva Niquete, é isso? E o patrão Vela de Riba ilumine e abençoe ela, tá bom? O Mocelin.
12: Muito bom dia, ouvintes da Catarinense FM.
4: Fala, Mocelin.
12: Bom dia, Paulo César.
4: Bom dia.
12: Pois é, né? Mais um dia das mães. Eu queria desejar a todas as mães que estão na escuta aí, inclusive a minha, que também completou 83 anos aí, há 2 dias atrás, que não é fácil. Um grande abraço aí da Mocelin Divulgações a todas elas. Mãe, show!
4: Até o Mocelin se emocionou, mas não mandou o nome da mãe, né? É a dona Mocelin, é isso? Não mandou o nome da mãe, né, Luciano? Um abraço, irmão. Bom dia. Quem mais tá aqui?
13: Bom dia. Aqui, eu, primeiramente, sou o Altivir Piveta. Quero homenagear a minha esposa, a Enidina Piveta, que é o dia das mães dela. E eu quero que você... toca uma música aí. Qualquer música aí pra ela.
4: Tá bom.
13: Beleza?
4: Beleza. Obrigado. Baita abraço. Quem mais tá conosco aqui? Tchê, quanta mensagem. Bom dia.
14: Bom dia, PC, tudo bem?
4: Tudo.
14: Aqui é Marli Piveta, de Picaré.
4: Bom dia, Marli.
14: Quero desejar pra todas as mães um feliz dia das mães e principalmente pra minha. A minha mãe, que é a Enidina Piveta. Um abraço no coração, um beijo.
4: Beijo pra dona Enidina aí, tá? E bom dia pra Inês Baquim, bairro Santo Antônio, mandando parabéns pra todas as mães, né, Inês? Bom dia, quem mais?
15: Bom dia, PC.
4: Oi.
15: Gostaria de homenagear a minha mãe, Enidina Piveta, de Bicaré, e a minha irmã, Marli Piveta, e pra todas as mães desse Brasil. Me coloque no sorteio aí, me chamo Itamira Piveta.
4: Um abraço pra toda a família Piveta participando hoje, marcando presença no nosso Bem Gaúcho. Sônia Piovesan, mãe Oliva, como é que tá, mãe Oliva? Tudo bueno? Abraço, viu? A Sônia Piovesan, filha amada, mandando um beijo pra senhora aí, tá? É, tchê, eu vou fazer o seguinte, vamos trazer mais uma marca gaúcha. O que o Luciano mandou aqui? O nome da mãe? Ah, a Dona Maria. Dona Maria.
16: Bom dia.
4: Bom dia.
16: Hoje eu faço 83, amanhã é 84.
4: Tá bom.
12: É isso aí, mãe. Feliz aniversário!
4: Isso aí, a Dona Maria fez 84 anos essa semana. Parabéns, hein, Dona Maria. Bom dia.
17: Bom dia, PC, tudo bem?
4: Tudo.
17: Eu quero, nesse dia, oferecer a todas as mães desse programa, pedir a bênção do nosso Pai Celestial, abençoando e cuidando de todas as mães, aqui no plano físico e no plano espiritual.
4: Bueno.
17: É, Valmir Bedendo, estamos curtindo a Catarinense.
4: Que coisa
17: Fique
4: boa.
17: Com Deus.
4: Obrigado, irmão. Baita mensagem, hein? Baita recado. Abraço pra ti, viu? A Miriam Stenhempel desejando feliz dia das mães para todas as mães, principalmente para ela, dona Salete Thomas, e também para as irmãs, né, que são mães, desejando feliz dia das mães, tá pedindo a próxima marca, também mandando um abraço aí pro marido Ademar Rempel e todos os ouvintes que estão sintonizados aqui no nosso

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gaúcha aqui na Catarinense. Hoje tumultuado demais aqui, muitas participações. 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E é isso aí, né, minha gente? É isso aí. Tá chegando aí o fim, mais um domingo daqueles que ficam guardados no fundo da

para as instâncias do céu, que reuniu a família ao redor da mesa, ou que simplesmente deixou o radinho ligado ali, ó, para fazer companhia nesse domingo de amor e memória. Porque mãe é isso, né, tia? Mãe é presença que conforta, é aquela oração silenciosa, é aquela força quando falta coragem, é colo, né, quando o mundo todo pesa, né, mãe é colo, e mesmo quando parte, continua ali vivendo dentro da gente, né? Talvez esse, inclusive, seja o verdadeiro sentido da vida, né? Poder voltar para casa, ouvir a voz da mãe, sentar perto dela, sem pressa, agradecer por tudo aquilo que muitas vezes só entendemos com o passar do tempo, né? Que Deus abençoe, tá? Deus abençoe todas as mães desses pagos, as que hoje receberam abraço, receberam flores, receberam carinho, presentes, e também aquelas que receberam apenas uma ligação, uma lembrança ou uma saudade apertada no peito. E para você que hoje sentiu falta da sua mãe, receba também o nosso abraço mais sincero, porque amor de mãe não termina, ele apenas muda de lugar dentro do coração da gente, tá bom? Obrigado pela companhia, pela audiência, pelo carinho de sempre. E obrigado por fazer aí do Bem Gaúcho muito mais que um programa, fazer dele, né, uma parte da sua família, porque estamos todo domingo aí lhe acompanhando, desde o primeiro mate até a hora do almoço, e faz do Bem Gaúcho uma família espalhada pelos rincões desse Brasil, afora e fora do Brasil também. Que Deus abençoe cada lar, cada família, cada mãe, e que nunca nos falte amor, tradição e gente querida por perto, tá bom? A Vera Lúcia Correia ganhou a nossa manta hoje, tá? Manta de casal microfibra, tá bom, Vera Lúcia Correia? Só passar aqui na Catarinense. Vou ficando por aqui, mas deixando o coração apiado junto de vocês, tá? Feliz Dia das Mães! E até domingo que vem, se Deus quiser. O Domingo Gordo, uma semana larga e um baita abraço.

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2: Em nome do Pai, do Filho e do Espírito Santo, amém. Louvado seja nosso Senhor Jesus Cristo, para sempre seja louvado. Inspirai, Senhor, nossas ações e ajudai-nos a realizá-las, para que em vós comece e para vós termine tudo aquilo que fizermos. Por Cristo, Senhor nosso. Amém. Olá, meus irmãos, boa tarde. Estamos iniciando na Rádio Catarinense o nosso programa de todos os domingos, produzido e dirigido por servos de Deus da Renovação Carismática Católica, sob a coordenação do Santuário Catedral Santa Terezinha do Menino Jesus de Joaçaba. Sou Luiz Amaral e é com muita alegria e fé que nos encontramos há 30 anos aqui nesta emissora para compartilhar com vocês as palavras e os ensinamentos de Jesus. Hoje é domingo, dia 10 de maio de 2026, Dia das Mães. Neste mês dedicado a Maria, nossa mãe e mãe da igreja, e também dedicado às nossas mamães, te convido a fazer esta oração por todas elas. Obrigado a Deus pela mãe que me deste. Sua presença serena inspira-me confiança. Seu serviço constante ensina-me a amar. Sua vivência simples desperta-me para a fé. Seu olhar profundo inspira-me bondade. Sua ternura leva-me a acolher. Seu semblante tranquilo fala-me do teu rosto materno, ó Deus. Neste dia, a ela dedicado, o universo inteiro canta, Senhor, as maravilhas que operastes nesta criatura tão bonita. Obra-prima de tuas mãos, acompanha, Senhor, minha mãe nas alegrias e nas lágrimas, nos trabalhos e nas preocupações. E quando suas forças diminuírem e a idade avançar, que redobre a minha ternura, para que a solidão não a possa alcançar. Abençoa, ó Deus, minha mamãe. Abençoa, Senhor, todas as mamães. Vamos rezar agora uma Ave Maria para todas as mães. Não sei se sua mãe está contigo ou se já partiu para a eternidade, mas reze por ela, para que esteja sempre sob a proteção de Deus e Nossa Senhora. Ave Maria, cheia de graça, o Senhor é convosco. Bendita sois vós entre as mulheres e bendito é o fruto do vosso ventre, Jesus. Santa Maria, Mãe de Deus, rogai por nós, os pecadores, agora e na hora de nossa morte. Amém. Convido você agora a aumentar o volume do seu aparelho e ouvir essa belíssima pregação do Frei Gilson, dedicado ao Dia das Mães.
3: Que alegria, hoje é Dia das Mães, hoje é um dia muito especial e, como todos os anos, fazemos uma homilia para as mães, para você que é mãe. Hoje eu quero trazer aqui 8 características de uma boa mãe. 8, tem mais, mas eu quero trazer 8. Quero elencar 8 características de uma boa mãe. As mães que estão aqui vão conseguir se avaliar se estão sendo boas mães. Aquilo que Deus sonhou para você é o espelho de Nossa Senhora. Algumas aqui ainda serão mães, então podem aprender como ser uma boa mãe. Alguns desses conselhos servem para os pais, alguns deles servem para os pais. Veja, abra o seu coração para ouvir hoje o que Deus tem para você. 8 características de uma boa mãe. Porque a verdade é que tem péssimas mães. Se você for em orfanatos, você vai ver que existem mães que são capazes de deixar o seu filho. Existem mães viciadas. Existem mães que não têm condição nenhuma de ser mãe. Ser mãe é um grande dom. Ser mãe é um grande privilégio. Vocês têm o dom de carregar dentro do seu ventre uma vida, uma criança. E veja que nós todos viemos de uma mãe. Todos nós. E todos nós então estávamos, sempre fomos muito ligados à mãe. Ligados a ela até por um cordão umbilical que nos ligou a ela de uma forma muito profunda. Portanto, uma mãe, ela tem um papel fundamental na vida de todos nós. Na vida de todos nós. Qualquer pessoa que cresce na vida sem ter referência de mãe, você pode ter certeza que essa pessoa terá dificuldades na vida. Ela terá problemas, porque a mãe e pai é algo muito importante para qualquer ser humano, sim ou não? A mãe é algo muito especial. E é sobre ela que nós queremos dizer. E eu quero agora te ajudar, mãe, a você ser uma boa mãe. Uma boa mãe. Porque você pode. Com a graça de Deus, você pode. Com a graça de Deus, você consegue. E é o que Deus espera de você. Que você seja, não qualquer mãe, mas seja uma boa mãe. Uma mãe honesta, uma mãe que sabe exercer bem o seu papel conforme a lei de Deus. A primeira característica de uma boa mãe, ela entende o seu filho. Diga comigo, a primeira característica de uma mãe, ela entende o seu filho. Uma boa mãe, ela reconhece que o seu filho é diferente dela. Uma boa mãe entende que o seu filho é um indivíduo diferente dos outros. Porque às vezes a mãe cai na tentação de achar que o filho tem que ser parecido a ela. Ou achar que o filho tem que ser parecido ao outro irmão. Ou às vezes você fez tantas projeções de um filho na sua cabeça, que quando você viu o que ele era, você se decepcionou um pouquinho. Veja, a mãe, ela precisa entender que o filho, cada filho é um ser individual. Nenhum será igual ao outro. Portanto, a mãe é aquela que entende o seu filho. Entende o jeito diferente do filho de ser. Quantas dizem, esse daí é diferente. Esse daí é diferente dos outros. Esse é atentado. Aquele é quieto. Mas gente, é isso mesmo, cada filho vai ser um diferente do outro. Um vai ser mais agitado, um vai ser mais calmo. Cada um vai vir com um temperamento diferente, cada um vai vir com seu jeito de ser, porque cada ser é único, cada ser é especial, cada ser é diferente um do outro, cada ser é um indivíduo. E portanto, não vale a pena as comparações. E aqui você arrasa um filho. Aqui você não se torna uma boa mãe quando você começa a fazer comparações. Está vendo? O seu irmão não faz isso. Está vendo? Você deveria ser igual o seu irmão. Você deveria fazer isso, deveria fazer aquilo. E veja, exigimos de um filho que ele seja igual ao outro. Mas ele não pode ser igual ao outro. Ele é um ser diferente. A boa mãe, ela não faz comparações. A boa mãe, ela entende o seu filho. Ela ama o seu filho como ele é. Um ser totalmente especial, um indivíduo que é ele. E a mãe ama o filho como ele é. Não procura ficar trazendo o filho a ser aquilo que ela esperava, ou que seja igual àquele ou aquele outro. Não, ela ama o filho do jeito que ele é. Amém. Amém. Amar o seu filho do jeito que ele é. Do jeito que ele é. Ai, Jesus, Padre, você não conhece meu filho. Mas é seu filho. E a mãe entende o filho. E a mãe é aquela que todo mundo na rua fala mal do filho. Todo mundo na escola fala mal do filho. Mas a mãe, ela consegue ver algo que ninguém vê no filho, porque ela entende o seu filho. Ela entende quem é o seu filho. Ela entende que, ela entende como foi a infância, ela entende como foi o crescimento. Essa é uma boa mãe. Ela entende. Ela compreende. Amém? Segunda característica de uma mãe. Repete comigo. Acompanha as mudanças do filho. A segunda característica de uma mãe é que ela acompanha as mudanças do filho. Claro que um filho vai mudar. Um filho não vai ser uma eterna criança. O filho cresce. O filho amadurece. O filho vai entendendo o que ele quer ser, o que ele quer fazer. E uma verdadeira mãe, uma boa mãe, ela vai entendendo que o seu filho vai passando por processos, vai passando por mudanças. E a boa mãe, ela vai tendo atenção às mudanças do filho. A mãe, ela precisa estar atenta. Ela vai ficar olhando que o filho muda. O filho vai crescendo. O filho vai amadurecendo. E é importante a mãe estar atenta a isso. Estar atenta as mudanças que o seu filho vai tendo, tanto no corpo, quanto nas suas relações, quanto na sua cabeça. Ele vai mudar, essa é a verdade. Mas a boa mãe é aquela que está atenta às mudanças do filho. A boa mãe, ela sabe que este processo é um processo natural. É natural, o meu filho vai mudar, o meu filho está crescendo, o meu filho está amadurecendo, é natural que ele mude, é natural que ele pense diferente, é natural que ele vá passando por transformações. Mas a boa mãe é aquela também, que ela vai perceber quando o filho começa a ter mudanças bruscas, porque as mudanças são naturais. Mas existem algumas mudanças que são mudanças bruscas. O filho começa a chegar muito revoltado em casa. O filho que antes falava muito, agora se tranca no quarto e não quer mais falar com ninguém. Se tranca no quarto, bota música alta e começa a chorar. Ora, alguma coisa está acontecendo com o seu filho. Seu filho que de repente chega com os olhos tudo vermelho em casa, é o quê? Está faltando colírio, será? Alguma coisa está acontecendo. Aí as péssimas mães, elas não conseguem ver, não conseguem entender que o filho está mudando, não conseguem ver que o filho está se isolando. E aí esse filho que está se isolando, está se cortando, está se maltratando, está querendo tirar a própria vida. E a mãe não sabe, porque ela não está atenta às mudanças do filho. O filho está usando droga, a mãe não sabe, porque ela não percebe o jeito que ele chega em casa. É diferente. É diferente. A boa mãe, ela está atenta às mudanças do filho. Ela conhece o seu filho e ela sabe que as mudanças que o filho está tomando, se aquilo, alguma coisa está acontecendo. E essas mudanças bruscas escondem problemas ocultos graves, muitas vezes, que uma mãe precisa estar atenta. Uma mãe precisa ajudar. Tem mães que vão descobrir que o seu filho é drogado depois de anos. Tem mães que vão só ver o seu filho no caixão porque não viu que ele queria se matar há muito tempo. Tem mães que vão descobrir que o filho está com relacionamentos homossexuais depois de anos porque não acompanhou o seu filho. Veja, ser mãe não é uma tarefa qualquer, aonde você faz e deixa que agora o filho se vire. Não, ser mãe é um processo que agora vai durar a sua vida toda, amém? Não é fazer o filhinho e tchau. Agora tem que. É um processo que vai durar a sua vida toda. Ei, ser mãe, depois que você é uma vez, agora pronto. É por toda a vida você será mãe. É uma responsabilidade. E vocês que são mães precisam entender essa responsabilidade. E com a graça de Deus serem boas mães. Entende o seu filho, acompanha as mudanças do seu filho. Terceiro, não deseja se realizar no filho. Tem mães que querem se realizar nos seus filhos. Aquilo que não conseguiram ser, elas querem que os filhos sejam. Então você, como mãe, tinha certos sonhos na cabeça, aos quais você não conseguiu realizar. E os sonhos que você não conseguiu realizar, você projeta nos filhos. Aquele emprego, aquela faculdade, aquilo, aquele casamento, aquilo outro. Só que a mãe precisa entender que o filho tem os seus próprios sonhos. Sim ou não? O filho não é obrigado a ter os sonhos dos pais. O filho não é obrigado a ter o sonho da mãe. O filho terá os seus próprios sonhos. E você, como mamãe, terá que respeitar os sonhos dos filhos. Mas terá que incentivar o sonho dos seus filhos. Mesmo que seja contrário aos seus sonhos, se é o sonho dele, incentiva o sonho dele. Porque a alegria da mãe está em ver o filho realizado no sonho dele. Não importa qual seja, se seja diferente do meu, se a profissão é muito diferente, se a pessoa que ele escolheu para viver é bem diferente do que eu imaginei. Mas é o sonho dele, é os desejos dele, é a realização dele. Claro, você vai aconselhar, você como mãe tem experiência, você talvez veja coisas que não estão muito certas, você tem o direito de aconselhar, mas terá que respeitar os sonhos do seu filho, incentivar as suas aptidões, incentivar aquilo que ele sabe fazer de melhor. Isso é uma boa mãe. Ela vê que o filho gosta daquilo, ela incentiva. Vai, filho, você vai conseguir, vai dar certo. Não é o que eu planejei, mas se você gosta disso, vai para frente, vai dar certo. Amém. Quarta característica de uma boa mãe: é carinhosa, amável e disciplinadora. Carinhosa, amável e disciplinadora. Uma boa mãe é aquela que sabe dar afeto ao seu filho. Uma boa mãe é aquela que sabe dar carinho ao seu filho. Mães, não tenham medo de abraçar os seus filhos. Não tenha medo de abraçar os seus filhos. Não tenham medo de dizer aos seus filhos o quanto vocês o amam. Na verdade, eu acho que uma mãe deveria dizer para um filho todos os dias: eu te amo. Será que você tem esse costume? De todos os dias dizer: eu te amo? Você pode ter certeza, mãe, que isto vai contar muito na vida do seu filho. O carinho que você deu, o afeto que você dá, isso conta muito. Isso vai, ele vai guardar para sempre. E o contrário também, uma mãe que não dá carinho, esse filho vai guardar para sempre. Ele vai ficar ferido. Ele vai ficar carente. Porque faz falta para todo mundo o amor de uma mãe. Faz falta. E muitos de nós aqui não tivemos amor de mãe. E fez falta. Fez ou não fez? Fez. Por vários motivos nossa mãe não nos deu afeto. Por vários motivos nossa mãe não nos deu atenção. E nos fez falta. Ah, como faz falta. Eu me lembro de quanto chorei. Quanto eu chorei. Por falta de amor de mãe. Morei com minha avó até os 7 anos. Até os 9. 9 anos morei com minha avó. E quando vou morar com minha mãe com 9 anos, minha mãe só trabalhava. Só era eu e ela tinha que me sustentar. Ela só trabalhava. Ela chegava à noite, eu estava na casa do amigo. A gente quase não se via. Como fez falta o amor de mãe. Claro que depois a gente tem que fazer processo para curar isso tudo. E eu fiz. Mas como é importante uma mãe dar atenção para o seu filho. Uma mãe falar palavras de carinho para o seu filho. Uma mãe, e veja, não é só dar coisas. Tem muitos pais que acham que amar é dar presente, amar é levar para o shopping, amar é dar um dinheiro também, mas não é só. O teu filho precisa de afeto, precisa de abraço, precisa de carinho, precisa de presença. Isso que conta. Porque conheço muitos filhos que têm tudo, têm carro, têm dinheiro, os pais dão tudo, mas eles não têm amor de pai, não têm abraço. E eu te garanto, e por outro lado conheço outros que não têm dinheiro, não têm carro, não têm nada para dar, mas os filhos são felizes com o carinho que recebem. Porque o que mais vale nessa vida é o amor. É o amor. Por outro lado, a mãe, ela é disciplinadora. Ela também educa. E educar não é deixar o filho fazer o que ele quer. Aliás, um filho que faz tudo o que quer, ele não se sente amado por sua mãe. Porque quando você deixa o seu filho fazer tudo o que ele quer, ele sente que você não dá muito valor a ele. Agora, uma mãe que sabe disciplinar do jeito certo, do jeito correto, na hora certa, do modo correto, esse filho se sente amado por sua mãe, porque vê que sua mãe quer o seu bem, vê que sua mãe está cuidando. Veja, não coloca a mão nesse fogo, menino, porque senão você vai se queimar. Veja, é um ato de amor, é uma disciplina, não vai para aí, porque senão você se queima. O filho logo, logo vai entender que a disciplina de uma mãe é porque o ama. E uma mãe que não disciplina é porque não ama. Uma mãe que já falou: ah, faz o que você quiser da sua vida, então você não ama mais. Quando você disciplina, quando você perde tempo para isso, e às vezes dá trabalho ou não dá, gente, educar um filho, dá ou não dá? Agora, e você, já deu trabalho para sua mãe? Já também, então você tem que pensar assim também: eu já dei trabalho também. Porque às vezes a gente reclama dos filhos e esquece que um dia a gente também deu trabalho. Deu ou não deu? E tem gente aí que deu bastante trabalho, viu? Você deu bastante trabalho para sua mãe. E agora você está com seus filhos que também vão dar trabalho, dão um trabalho. É difícil educar. E ainda mais nos dias de hoje, minha gente. Nos dias de hoje a coisa está feia. Educar nos dias de hoje, olha, a tarefa de vocês mães, ela é árdua. Porque educar nos dias de hoje não é tarefa fácil. Mas não desista. Amém? Não desista. O verdadeiro amor, então, ele vai se traduzir no cuidado. A mãe que ama, a mãe que é carinhosa, ela cuida. Ela cuida do seu filho. Quinta característica de uma boa mãe: ela pede desculpas. A verdadeira educação é mostrar para o filho que todos erram, inclusive você. Uma boa mãe, ela vai entender que ela de vez em quando terá que pedir desculpas para o seu filho, porque também você vai errar. É triste quando uma mãe não sabe reconhecer seus erros. É triste quando uma mãe não sabe reconhecer que errou. Não tenha medo, mãe, de reconhecer seus erros. Não tenha medo de reconhecer que você errou, porque muitas vezes você errou. No jeito de você falar com seu filho, no jeito que você disciplinou ele, às vezes você corrigiu ele na frente dos amigos dele, fez o teu filho passar vergonha na frente dos seus amigos todos. Ora, isso é um erro. Se você vai corrigir o seu filho, corrija ele a sós, chama ele no quarto, chama ele na sua casa, espera passar um momento, mas você vai corrigir ele na frente de todo mundo? Não, mas ele precisa aprender. Não, mas é um erro seu. Aí você vai ter que pedir desculpas. Não estou dizendo que você errou na correção que você deu para ele, mas da forma como foi, você vai ter que reconhecer: desculpa, a mamãe se alterou. A mamãe falou na frente dos seus amigos e te humilhou na frente de todos. Desculpa. Uma boa mãe, ela pede desculpas. Olha aí para quem está do seu lado e diga: uma boa mãe pede desculpas. Diga para ela: não se envergonhe. Não tenha medo de pedir desculpas. Aí os filhos aqui estão dizendo: yes, padre. Porque minha mãe, ela nunca pediu desculpa. Tem mãe aí que talvez nunca o filho ouviu: desculpa, filho. É só o filho que tem que pedir desculpas para a mãe. Não, porque quem manda aqui sou eu. A autoridade aqui sou eu. Agora você pensa que pedir desculpas te rebaixa? Mamães, pedir desculpas não te rebaixa, pelo contrário, aumenta a sua autoridade. Aumenta a sua autoridade, porque a verdadeira autoridade vem da humildade, a também de reconhecer os seus próprios erros e os seus próprios limites. Não se sente acima do outro, mas se faz um com o outro. A verdadeira mãe, ela pede desculpas e nisso ela conquista o filho. Sexto, está sempre presente. A sexta característica de uma boa mãe, ela está sempre presente. Nem sempre fisicamente, porque isso é impossível. Mas ela sempre está lá. Com uma palavra, com um conselho, com um olhar, com a sua amizade. Mamãe, uma boa mãe sempre estará presente na vida do filho. Claro, do jeito certo, na medida certa. Não é que teu filho casou, agora você vai ter que estar lá, não. Não vai interferir na vida do filho, não. Mas aí está presente. O filho sabe que pode contar com você. Em qualquer situação, mesmo no seu casamento, mesmo adulto, Ele sabe que ele pode contar. E quando a mãe é presente, o filho a procura, porque sabe que a mãe sempre estará lá. Sempre estará lá. Uma mãe ausente é uma destruição. Uma mãe ausente destrói um filho. Uma mãe presente é a alegria do seu filho. É uma mãe que ele vai procurar. Uma mãe que é sempre buscou ser presente. É uma mãe que também será procurada. Porque o filho confia. Porque o filho sabe que pode contar. Sétimo. Uma boa mãe valoriza e elogia o seu filho. Ou seja, a mãe é aquela que compreende os esforços do filho. E quando o filho está se esforçando para fazer algo, a mãe é aquela que elogia. A mãe é aquela que valoriza. Gente, porque tem mães aí que não sabe elogiar nada do filho. O filho sempre está errado. O filho sempre está fazendo coisa errada. Ela sempre está brigando. Ela sempre está brigando. O filho nunca lavou uma louça certa. Porque ele pode lavar, ela vai dizer que está errado. O filho nunca faz nada certo. Ela sempre tem um pitaco a dar. Ela sempre tem um defeito a dizer: olha, a louça está lavada, mas podia ter sido melhor. Não tenha dificuldade, não tenha medo de elogiar seu filho. Não tenha medo de valorizar seu filho. Porque isso vai fazer, vai animá-lo. Como é bom uma pessoa saber que a sua mãe o valoriza. Que a sua mãe o impulsiona. Isso vai dar um gás tremendo para ele. E aliás, aqui eu vou dizer algo importante. Pelo contrário, existem mães que, em vez de elogiar o seu filho, em vez de valorizar o seu filho, tem lançado sobre o seu filho maldições. E a Bíblia diz que a maldição de uma mãe arrasa até os alicerces. Ah, eu nunca amaldiçoei meu filho. Cuidado. Muitas mães amaldiçoam. Quando você diz uma palavra negativa para o teu filho, isto é uma maldição de uma mãe. Veja, não é a maldição da vizinha. Porque às vezes os vizinhos, os amigos, jogam palavras negativas sobre a vida de sua vida, a vida do seu filho. Mas é o vizinho, é o amigo. Outra coisa é a mãe jogar palavras negativas. Esse casamento não vai dar certo. Eu já estou avisando, esse casamento não vai dar certo. Cuidado, porque o casamento às vezes não vai dar certo mesmo, e às vezes por causa de uma maldição. Você não vai ser ninguém na vida. Você não vai conseguir emprego. Você vai se dar mal. Claro que num conselho você pode dizer: olha, se você for por esse caminho, você pode se dar mal. Veja, é um conselho, é diferente. Agora, na briga, na ira, as mães estão soltando maldições sobre os seus filhos. Algumas chegam até a falar palavrões, a xingar, a menosprezar. E aí o seu filho, em vez de se sentir valorizado, ele se sente cada vez mais para baixo. E aí é por isso que muitos filhos estão desanimados, porque não se sentem valorizados por uma pessoa tão importante como a mãe. Então é importante a mãe valorizar. É importante a mãe elogiar. É importante a mãe incentivar. Amém? Oitava e última característica que eu quero trazer aqui de uma boa mãe. Vou repetir todas para você recordar. Primeira, entende o seu filho. Segundo, acompanha as mudanças do filho. Terceiro, não deseja se realizar no filho. Quarto, é carinhosa, amável e disciplinadora. Quinto, pede desculpas. Sexto, está sempre presente. Sétimo, valoriza e elogia. Oitavo, mantém a harmonia no lar. Uma boa mãe, ela entende que ela precisa cultivar a paz no seu lar. Ela entende que para os filhos estarem bem, é preciso que o seu lar esteja em harmonia. Então ela vai evitar brigas com o marido. Gente, a pior coisa que tem é um filho ver papai e mamãe brigando. A pior coisa que tem é um filho assistir a briga de pais. A pior coisa que tem para um filho é ver um lar em discórdia, ver um lar em desunião, ver um lar em brigas. A mãe é aquela que ela tem esse papel de apaziguar, de trazer a paz. É ela que vai controlar o marido quando ele está nervoso. Só que aí tem mulher que é o contrário, é ela que é a faísca da casa. Tem mulher que é aí que é o contrário, bota o terror na casa, é a mulher. A briga surge da mulher. E quando a mulher está cansada, estressada, aí pronto. Segura. Porque o homem, às vezes, quando está nervoso, ele se tranca, se fecha e não quer falar com ninguém. É ou não é? Agora a mulher, quando está nervosa, ela quer falar, filho. Ela precisa falar. Aí pronto, a casa perde a paz. E às vezes os filhos preferem ficar na rua do que ficar em casa. Às vezes os filhos preferem ficar na casa dos amigos do que ficar dentro de casa. Mãe, seja aquela que traga harmonia para o seu lar. Harmonia é quando você sente a paz, é quando você sente amor, é quando você sente alegria, um lugar gostoso de se viver. Faça da sua casa um bom lugar para se viver. Faça da sua casa um lugar a qual o filho tenha saudade de voltar, a qual o filho tenha vontade de voltar, de retornar, porque ele se sente bem. Amém? Viva as mamães. E agora você vai sair do seu lugar e vai dar um abraço em alguma mamãe, dizendo parabéns pelo seu dia, parabéns por esse dia tão especial. Se a tua mamãe está aqui, vai ao encontro dela e deseje-lhe um feliz Dia das Mães.
2: E assim terminamos o nosso encontro de hoje. Convido você a todos os domingos estarem aqui conosco. Coloque sempre Deus no início e Ele cuidará do fim. Buscai ao Senhor enquanto se pode achar. Invocai-o enquanto está por perto. Deus abençoe você. Em nome do Pai, do Filho e do Espírito Santo. Amém.

Gente querida, um grande abraço a todos, alegria de ouvirmos o Senhor e levar adiante. Então, nesse sexto domingo do tempo comum, melhor da Páscoa, domingo, sexto domingo da Páscoa, em que celebramos o dia da mamãe, vamos fazê-lo com muita fé. Irmãos e irmãs, aqui estamos nos reunidos no amor de Cristo para, na alegria deste dia que o Senhor fez para nós, recebermos do ressuscitado a promessa do seu Espírito. Esse mistério que celebramos nos dá força para sermos testemunhas da ressurreição com a nossa vida. Hoje nós juntamos a todas as famílias que celebra o dia da mamãe e suplicamos ao Senhor por essas mulheres, por sua saúde, suas provações, seus projetos. Também queremos colocar diante do Senhor as mães que já partiram, que já cumpriram sua missão, e aquelas que passam por inúmeras dificuldades. Disponhamos-nos a guardar a palavra transformadora do ressuscitado e a sua presença viva. Também quero agradecer a audiência de você, querido ouvinte, e também agradecer a nossa querida Rádio Catarinense, seus funcionários, a direção, por permitir que anunciemos a palavra do Senhor. Então, queremos fazê-lo invocando a Trindade em nome do Pai, do Filho e do Espírito Santo. Amém. E como sempre fazemos, vamos ouvir o Senhor. E ele nos fala hoje através do evangelista São João. Naquele tempo, disse Jesus aos seus discípulos: se me amais, guardareis os meus mandamentos. E eu rogarei ao Pai, ele vos dará um outro defensor, para que permaneça sempre convosco o Espírito da Verdade, que o mundo não é capaz de receber, porque não o vê nem o conhece. Vós o conheceis, porque ele permanece junto de vós e estará dentro de vós. Não vos deixarei órfãos, eu virei a vós. Pouco tempo ainda e o mundo não mais me verá, mas vós me vereis, porque eu vivo e vós vivereis. Naquele dia sabereis que eu estou no meu Pai, e vós em mim e eu em vós. Quem acolheu os meus mandamentos e observa, esse me ama. Ora, quem me ama será amado por meu Pai, e eu o amarei e me manifestarei a ele. Palavra da salvação, glória a vós, Senhor. Gente querida, sempre é motivo de alegria quando ouvimos o Senhor. Em especial, nesse sexto domingo da Páscoa, ele nos diz: se me amais, observareis os meus mandamentos. Foi o que nós ouvimos. Nisto consiste o centro da experiência cristã: amar o Senhor. O que significa amar o Senhor? Significa acolher e viver a sua palavra, que se torna vida para o discípulo. Quem ama, guarda a palavra do amado, permanece com ele, junto dele e nele. Amando o Senhor, o discípulo, a discípula pode participar da vida do Pai, pois no empenho por amar os irmãos com o amor do Senhor, vai percebendo que se trata do mesmo amor do Pai. Como o Senhor demonstrou amor por todos, assim o discípulo, a discípula faz da sua vida vida para o outro. Desse modo, ele vai se conformando à vida do seu Senhor. Nisto consiste o caminho para Deus. Gente querida, observe-se que o amor não é só
Um sentimento é algo que envolve toda a pessoa, determinando seu querer, entender e agir. O intelecto, a vontade e a ação se unem, transformando quem ama no amado. O amor por Jesus se faz serviço em favor dos demais. Por isso, a necessidade de observar os seus mandamentos, condensados assim: amai-vos uns aos outros, como eu vos amei. Assim também vós deveis amar-vos uns aos outros. Gente querida, o amor é lei. Em todas as circunstâncias, sabe reconhecer e fazer aquilo que é bom e justo. O amor orienta a vontade para fazer aquilo que é bom. O defensor, o prometido, o espírito da verdade é companheiro fiel de quem se dispõe a amar como o Senhor amou. Se o amor por Jesus não se conhece a ele mesmo, nem o Pai e nem o Espírito, o amor permite participação da vida do Senhor. É o que nós vimos nesse Santo Domingo, que é o sexto da Páscoa, que faz a gente refletir nas palavras do Senhor, que ele coloca como um sonho da unidade. Cristo teve um sonho que passou para nós, que seus discípulos sejam um. Quando alguém sonha sozinho, como dizia Dom Helder Câmara, é apenas um sonho. Mas quando muitos sonham juntos, isto pode se tornar uma realidade. Cristo sonhou, passando seu sonho para nós. Diz que neste empenho se encontra o distintivo do cristão e se reconhecerá ser ele o enviado de Deus para a salvação do mundo. Gente querida, a unidade brota de sua própria realidade, indivisa em si e divisa das demais. Mas ela é análoga, realiza-se de muitos modos. O indivíduo, na comunidade, na família, na sociedade, tanto no átomo como no universo, ouve seu apelo para a construção da unidade, para corresponder à harmonia do universo. A diversidade não se opõe à unidade, mas a enriquece. Uma família unida é uma riqueza a plenificar seus membros. A igreja se põe em diálogo ecumênico com os irmãos na fé em Jesus Cristo, em diálogo interreligioso com os que buscam a Deus e em diálogo cultural com todas as pessoas de boa vontade, para que se respeite a identidade de cada um, pondo em comum o que os une. Gente amada de Deus a caminho, cada pessoa se sente impelida a viver em harmonia consigo mesma, integrando na unidade do seu ser todas as dimensões de sua vida. Tenta superar a esquizofrenia, não permitindo que uma tendência abafe as demais. As pessoas equilibradas mantêm sob controle todas as suas dimensões e se relacionam bem consigo, com as demais pessoas, com Deus e com o universo. Com Deus e com o universo. Sente-se parte de um conjunto maior na qual se realiza. Não por nada Jesus põe como meta a união de todos, como condição de salvação de cada um.
É importante, gente querida, olhar as metas do Senhor. Ele nos coloca com muita clareza a bondade e o amor, o espírito da verdade. Jesus prepara seus discípulos para sua despedida. Foi o que nós vimos no Santo Evangelho. Havendo deixado tudo para o seguir, não poderiam ser simplesmente abandonados. Jesus os amava, não quer deixá-los órfãos. Ele os consolava e orientava pessoalmente em todas as circunstâncias, retirando-se, tornando-os seus missionários, lhes envia outro advogado e consolador e o Espírito da Verdade. Gente amada, a promessa de Jesus indica uma presença viva, eficaz e perene para manter a comunidade dos discípulos unida e fiel. Consolador é o mesmo que revelador. Trata-se do Espírito que leva a igreja a toda a verdade, completa a obra do Filho e fará com que os que creem em Cristo tenham sucesso ao Pai. Ele proporcionará libertação plena, enchendo de alegria todos os que o acolherem. Isso que coloca esse acesso ao Pai. A condição para receber o Espírito Santo é o amor a Cristo. A prova do amor, por sua vez, é o cumprimento da sua vontade. São João propõe uma íntima conexão entre o amor e a obediência. Fala do nome de Jesus como critério para ser ouvido pelo Pai. Este nome, porém, só pode ser usado coerentemente na medida da obediência e do amor. Gente querida, o Espírito Santo comunica a verdade, que é Jesus Cristo. Só o pode reconhecer quem crê. O mundo não verá mais Jesus retirado do seu meio pela morte e ascensão. Os discípulos, pelo contrário, continuarão a vê-lo e usufruir de sua presença, porque, pelo Espírito Santo, creem nele. É a visão da fé

resposta em forma de outra pergunta. Onde moras? A resposta ainda enigmática foi: vinde e vede. Agora ela se concretiza na casa do Pai. É ali, gente querida, que Jesus nos prepara um lugar. Será esta nossa morada? Somos peregrinos na terra, rumo à casa do Pai. E Deus nos quer lá. A revelação da casa do Pai se põe no contexto de uma despedida. Põe o paralelismo entre fé em Deus, parte de toda a tendência religiosa, com destaque na religião judaica, e a fé em Jesus Cristo, própria dos cristãos, conhecendo Jesus. Os discípulos também conhecem o caminho que leva ao Pai. Gente amada de Deus, nele encontram tudo o que necessitam para a salvação. Ele mesmo é o caminho. Ou, como dizia Santa Teresinha do Menino Jesus, é o elevador que nos leva às alturas humanamente intangíveis. A despedida de Jesus envolve sua volta, seu retorno tem quatro características, isto é, uma vinda de ostentação, mas de encontro com amigos após a crucificação. A morada dele e do Pai se torna habitação para aqueles que o amam e põe em prática suas palavras. O aval do Espírito Santo, uma volta definitiva no fim dos tempos, quando levará seus fiéis ao lugar que lhes preparou junto do Pai. Quando Deus será tudo e em todos. Gente amada, na perfeita realização da comunicação e do amor. Gente querida, isso nos conforta, nos dá ânimo para caminharmos firmes dentro das nossas fragilidades. Eu quero do fundo do coração agradecer a sua audiência e eu vou passar para vocês algumas comunicações que são tantas do nosso Santuário Catedral Santa Teresinha, do nosso querido pastor, ou pastores, em especial o padre Juveci, ele que é o reitor do santuário, juntamente com os padres, padre João, padre Adriano, o nosso pastor Dom Mário, que daqui a pouco vai nos abençoar. Então, as comunicações que eu tenho para esse fim de semana e começo é 16 de maio, sábado, 14h30, Capela Nossa Senhora das Graças, Comunidade Nossa Senhora das Graças. 19 horas, Capela Santo Expedito, bairro Jardim Alvorada. 17 de maio, domingo, 9h30, Capela Nossa Senhora de Fátima, bairro Clara Adélia, Contestado. E às 14h30, Capela Santa Clara, Comunidade Santa Clara. Também temos alguns avisos. Teremos no terço, dia 13 de maio, às 18 horas, no Monumento Nossa Senhora das Graças, em frente ao CPJ, com as legionárias da Legião de Maria. Nossa paróquia está organizando uma peregrinação para os santuários franceses em outubro de 2026. Se você deseja mais informações, entre em contato com a Secretaria da Paróquia. Gente querida, ajude na renovação da catedral. Precisamos de 200 latas de tinta e cada lata de tinta custa R$500. Mais informações na secretaria. Também a nossa paróquia, juntamente com a pastoral familiar, irá oportunizar os casais que queiram participar do casamento comunitário, que será realizado no dia
8 de agosto.

0: de 2026, caso tenha interesse, precisa verificar sobre os documentos com antecedência na Secretaria da Paróquia Santa Terezinha e desejar a todas as mamães muita felicidade. Um grande abraço a todos, parabéns, mamãe. E recebo agora então a bênção do nosso querido pastor, nosso querido Dom Mário.
1: O Senhor esteja convosco, Ele está no meio de nós. A nossa proteção está no nome do Senhor, que fez o céu e a terra. Jesus Cristo disse: pedi, recebereis, procurai, achareis, bater a porta, vos será aberta, todos que pedem, recebem, quem procura, encontra, e a porta será aberta a quem bate. Também disse: um de dois ou três estiverem reunidos em nome dele, ele está no meio, que pedimos ao Pai em seu nome, ele nos consente. Também disse: em mim nada podeis fazer, e se o vosso fardo está pesado, sobrecarregado, vinde a mim que eu vos aliviarei, darei descanso, repouso e paz. Que esta bênção seja para você, ouvinte da Rádio Catarinense, que nos acompanha nesse programa tão importante todos os domingos. Que Deus Todo-Poderoso, cheio de bondade e misericórdia, conceda a cada um de vós a paz, a saúde, a proteção e a prosperidade. Que Jesus Cristo esteja sobre vós e vosso lar e vossos bens para abençoar e proteger sempre tudo e a todos. Que Ele esteja atrás de vós para vos livrar de todo o mal, de toda inveja, doença e discórdia. Que Ele esteja dentro de vós para vos dirigir, ao vosso lado para vos acompanhar, em vossos corações para vos conservarem sempre na saúde do corpo e da alma. A bênção de Deus Todo-Poderoso, Pai, Filho e Espírito Santo. Amém.
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0: 2:12.
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Alguém apaixonado aqui em Cuiabá hoje? Alguém sofrendo de amor? Você que veio pra cá tentando esquecer aquela pessoa e ainda não conseguiu. Vou dar um conselho de amigo. Se fosse eu ligava pra essa pessoa agora, essa hora. Ligava, deixa de orgulho besta. Ligava e falava assim: amor, tô morrendo de saudade de você. Não é porque eu tô no show do Cristiano Araújo não, mas se você quiser a gente casa, a gente namora. Se nada der certo, a gente só beija na boca, gostoso mesmo, vira só um rolo. Mas fica comigo, eu aceito ser apenas seu caso definido.

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0: Jorginho bateu!
1: Felipe Araújo!
2: Obrigado, moleque. Obrigado,
1: sucesso, gente. Cara!
2: Saúde e sucesso, viu?
1: Prazerzão estar aqui com você.
3: 4:26.

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3: Olá, boa noite. Hoje é domingo e a Rádio Catarinense apresenta o Rádio Saudade para você. Prazer, sou Michael Oliveira, trabalho junto comigo o Eliseu Peroso Júnior, operando e programando a Catarinense e fazendo esse som mais gostoso que você está ouvindo, o Cleiton Silva. Logo após, hoje é bem diminuto, né? Não dá uma hora, né, produção do programa, ou dá uma hora, porque depois do Rádio Saudade tem as emoções de Grêmio e Flamengo pelo Brasileirão. Então, produção, já que o programa é curto igual coice de porco, nós vamos com Vanderlei Cardoso, o Bom Rapaz, e a Vanusa com Manhãs de Setembro. Uma boa tarde e noite pra você, um bom domingo pra gente.

0: para embalar esse finalzinho de tarde, começo de noite, né? Já escureceu aí, então tá bom. Aquele forte, longo e caloroso abraço. Você ouviu Vanusa, Manhãs de Setembro. Teve Vanderlei Cardoso também, um bom rapaz, para embalar a emoção de quem tá curtindo o rádio. Boa noite, bom domingo.
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0: O Rádio Saudade destaca agora Bob Robson, X Salada. Na sequência tem Vem Gabóis, Xalalalala, para embalar o Domingão na Catarinense.

0: Você ouviu o Venga Boys, você ouviu o Bob Robson, você tá curtindo o Rádio Saudade comigo, Michael Oliveira. Boa noite pra gente.
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0: Como é que foi seu domingão junto com a mamãe aí, é? Matou a saudade, deu aquele forte, longo e caloroso abraço na mãezinha. Que maravilha, hein, senhoras e senhores? Simplesmente um espetáculo de domingo pra você. Foi bom, nada, nenhuma queixa, né, produção? Wellington Camargo, Zezé de Camargo e Luciano, ele vem. E na sequência tem trio Parada Dura, Quem Ama Perdoa. Boa noitinha pra gente, bom começo de semana.

0: Você ouviu o trio Parada Dura, Quem Ama Perdoa, Wellington Camargo com Zezé de Camargo e Luciano, ele vem. Você tá curtindo as emoções do Rádio Saudade, bebê. É para matar a saudade de geral.
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2: 6:37.
0: Tá geral curtindo a gente, né? Aquele som de cabeceira, né? De extrema qualidade. As músicas blindadas pra gente ficar assim, ó. Longe da chinelagem. Zé Geraldo, Milhos Pombos, Trio Esperança, Festa do Bolinha.

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0: Trio Esperança e a festa do Bolinha na Catarinense, Milho aos Pombos, do Zé Geraldo. Este é o Rádio Saudade. Boa noite.
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0: Bom domingo, embalando a emoção, falando de coração para coração. Hit e o Elefante Branco, The Hollies com Bulls está

0: Bus Stop, Elefante Branco. Ô, rapaz, matei a saudade agora, hein? Como é que a canção, a melodia, a produção tem esse poder de fazer a gente viajar no tempo, sem sair do local? É, a gente fecha o olhinho e deixa a moda bater lá no fundo do coração e balançar a emoção. Esse é o Rádio Saudade. Aliás, logo após o Rádio Saudade, tem Grêmio e Flamengo ao vivo. 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
0: Alô, produção, já prepara aí ao seu Valença. Tô vendo sinais, né? Hoje dá Grêmio. Não tem pra ninguém. Não adianta e não adianta. 3-0, fora o bailão, né? Credo. Produção, ao seu Valença, seus sinais. E na sequência tem Djavan com Lilás.

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3: Uma semana linda, produtiva, de felicidade, de saúde e também prosperidade. Tim Maia, gostava tanto de você e a

0: Você ouviu Chiquitita do ABBA? Oh, meu Deus do céu, antiga demais, boa demais, linda demais para deixar sozinha. Por isso que a produção programou ABBA Chiquitita na Catarinense. E abriu todas com o Tim Maia. Gostava tanto de você. Boa semana!
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2: 7:12.
0: Alô, produção, alô, galera, alô, região. Tá chegando Grêmio e Flamengo pelo Brasileirão. Tá chegando pra você que tá ligado na Rádio Catarinense as emoções do futebol. Ainda não? Dá tempo de mais uma? Então programa aí. Luca, tô nem aí.

0: Valeu, produção, baita moda. Agora sim, vem aí, na sequência, Grêmio e Flamengo, e a gente se reencontra amanhã, às 5 horas da manhã, no Bom Dia Trabalhador. Um beijão pra você, um bom final de semana e boa jornada esportiva.
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10: O Santos mantém o Corinthians na zona de rebaixamento, 17º com 16 pontos, mas passa o Grêmio. No momento, o Grêmio é o 16º com 17. 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
11: Gol do tipo Neymar ou gol do tipo Tassiano também faria o Ayrton Senna?
10: Ele tá jogando bem, tá? Mas esse gol foi mais fácil. Um ataque rápido que o Santos teve, a bola sobrou para o Neymar dentro da área, com qualidade de canhota, fez o gol, Santos 1-0, Maurício.
12: 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Bertoncelo, quem é que tá liderando? Quem tá no G5?
10: Bom, o Palmeiras continua como líder, 34 pontos, 7 a mais em relação ao Flamengo, segundo com 27, e também o Fluminense, terceiro com 27 pontos. O São Paulo é quarto colocado com 25 e o Atlético Paranaense fecha o G5, tem 23 pontos, Pedro.
12: 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Quer que um pouco mais do torcedor? Os dois times daqui a pouco estarão entrando no gramado e o torcedor tem que chegar pra cá porque daqui a pouco tem bola rolando. Quer que?
13: Tem que chegar pra não chegar com a bola rolando e a galera tá aqui ainda, Pedro. Deu uma esvaziada, deu uma dispersada, mas tem bastante gente subindo a rampa ainda. Deu aqui com o pai, é pai da gurizada? Tudo bem? Teu nome?
14: Eric.
13: Eric, que frio hoje. Como é que a gente vai ganhar do Flamengo?
14: Cara, hoje tem que ser 2-0 brincando. E pra cima, o intuito é Grêmio. Acabou. Tem conversa.
13: Gol de quem?
14: Carlos Vinícius Amuzu.
13: Isso é, ei, os caras do ataque. Tudo bem, meu amiguinho? Teu nome?
15: Guilherme.
13: Guilherme, quem é que vai fazer o gol do Grêmio hoje, Guilherme?
15: Carlos Vinícius e Gabriel Mac.
13: Carlos Vinícius e Gabriel. E o teu nome?
15: Gustavo.
13: Gustavo, quem vai fazer o gol do Grêmio, Gustavo?
15: Amuzu e Carlos Vinícius.
13: A gente vai ganhar hoje, então?
15: Vamos!
13: Vamos! Tá aí o Gustavo pra Pão Diário Santa Massa.
12: 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CCD.
16: Pois não, Pedro.
12: Tá todo o tempo dizendo para todos os ouvintes, para quem quer ouvir, para quem tá do teu lado, chega a incomodar com isso. Se o Grêmio não perder, o Grêmio vai entrar para ganhar do Flamengo, CCD.
16: Esse é o primeiro raciocínio que todo o jogador de futebol e o torcedor precisa ter. Futebol é competição e é um esporte. Tem que chegar aqui e competir e tentar vencer. E não entrar com a ideia de que as coisas não vão acontecer porque alguém gasta ou ganha mais do que tu. Não! Aqui é jogar mais, fazer mais, tentar mais. Se competir, vai conseguir ter oportunidades. Claro que tem que ter competência, é óbvio isso. Mas competição é o básico e eu espero muita competição por parte do Grêmio hoje.
12: Tá aí a esperança do CCD para o time do Grêmio que daqui a pouco estará entrando no gramado junto com a equipe do Flamengo. E tem repórter, tem cinegrafista, tem todo mundo ali, fotógrafo, esperando a entrada dos dois times no gramado que vai acontecer em seguida. 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Qual é o time do Grêmio que estará no gramado em seguida, Rodrigo?
17: O Everton, Balbuena, Gustavo Martins e Vieri. Pavon, Leonel Pérez, Noriega e Pedro Gabriel. Gabriel Mac, Amuzu e Carlos Vinícius. É o Grêmio do técnico Luiz Castro.
12: A luz ficou um pouco mais menor, né? Menor, um pouco mais turva a luz aqui na arena. esperando a entrada dos dois times no gramado e aquela solenidade inicial com o hino nacional brasileiro e tudo, né? Que é muito tradicional nos jogos de futebol. Nós temos agora 7:24, 7:25 agora, portanto, faltando 5 minutos, aparece o quarteto de arbitragem e um show pirotécnico é colocado nesse momento, muito bonito aqui na arena. Olha só, fumaça azul e branco, ela primordialmente sai ali do setor das gerais, do outro lado das cabines de rádio aqui na arena. E não, também atrás das goleiras começam agora.
16: Isso aí, hein, Pedro?
12: Bonito, bonito. Eu acho muito bonito.
16: Mas não vão começar a inventar papel picado aqui. Mas não deixa ninguém botar papel picado nesse negócio aqui,
12: Pedro. Onde é que tu viu falar isso?
16: Não, isso aí, contra o Flamengo, os caras têm umas manias de botar papel picado. Não comece com isso.
12: Melhor não.
16: Deixa esse trouxa pirotécnico. Você me lembrei do Estádio Olímpico, Pedro. Quando apagava a luz, levava 45 minutos pra voltar, lembra?
12: Bom, foi o Obino que desligou a chave?
16: Não, uma vez desligamos para não jogar, outra coisa. Outra coisa, quando faltava a luz, voltava 45 minutos. O presidente Flávio Obino fez aniversário na quinta-feira, 90 anos de idade, o presidente Flávio Obino.
12: Tá bom, os dois times perfilados nesse momento, em seguida a execução do hino nacional. Neste momento, a bandeira do Brasil aparece ali nos painéis da arena e você vai ouvir o hino nacional brasileiro.

0: hino nacional brasileiro executado aqui na Arena. Eu quero ouvir agora o time do Flamengo pro torcedor que ligou agora, Gil Geison.
1: Que vem a campo com Rossi, Varela, Léo Ortiz, Léo Pereira e Ayrton Lucas, Everton Araújo, Jorginho, Carrascal, Plata, Samuel Lino e o centroavante Pedro.
0: Um pouquinho mais contigo aí, que é aqui.
2: Tô na arquibancada já, Pedro. Falar com o torcedor aqui, tudo bem? Teu nome?
3: Camilo.
2: Camilo, como é que o Grêmio pode ganhar do Flamengo hoje?
3: Bah, que eu tô pensando nisso desde que eu tava dirigindo pra cá. Eu acho que é o que o Pedrão falou, né? É só não fazer merda, é só jogar direito.
2: Joga no Mac, que o Mac toca pro Carlos Vinícius e aí a gente faz o gol.
3: Acha? 2-0 pra nós.
2: Aí o torcedor Pedro pra Pão de Alho Santa Massa.
0: É, time do Grêmio no gramado. Jogadores indo até as torcidas organizadas, fazendo aquela saudação natural, o mesmo fazem os torcedores do Flamengo. E o Flamengo, Maurício, como sempre, mostrando sua grandeza, são 2.000 ingressos e os 2.000 estão vendidos. E a parte do Flamengo está toda lotada. E eu acho muito bom que venham e que sejam bem tratados, Maurício.
4: Certamente está acontecendo. O Grêmio e Flamengo têm torcidas amigas, historicamente não se tem notícia de confronto entre ambas. Mas tem a ver, primeiro, com a quantidade de gente que torce para o Flamengo, estima-se que mais de 35 milhões de pessoas. Mas tem a ver também com o momento, Pedro. A torcida do Flamengo vai a campo na expectativa do sucesso, que você transfere em psicologia de boteco para sua própria vida. Sua vida tá esquisita, seu time tá ganhando, então você tá ganhando também. No Flamengo acontece muito isso, e esses 2.000 lugares tem a fase e tem o tamanho do Flamengo.
0: É, mas tem a torcida do Grêmio, não é, CCD? Tem os gremistas por aqui.
5: Isso, tem a torcida do Grêmio e a força do Grêmio dentro dos seus domínios, com números que são empolgantes até. O Grêmio tá há bastante tempo, faz jogos aqui, sempre é competitivo e hoje vai ser competitivo também.
0: Muito bem, os dois times em seguida estarão perfilados, os capitães nesse momento estão com o trio de arbitragem, tudo sendo preparado para o início do jogo. Pedro, torcedor chegando, hein?
6: O maior público do Grêmio neste Brasileirão foi contra o Coritiba, vitória por 1-0, gol marcado pelo Gabriel Meck, 35.400 torcedores, informação para a Unimed Porto Alegre.
0: É, acho que poderemos ter repetido esse público, hein? 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Bom, tem agora os jogadores perfilados ali no centro do campo, hein?
7: Um minuto de silêncio, homenagem a Mariana Francisco Pereira, nascida em 91 e infelizmente falecida dia 6 de maio agora de 2026, a nossa homenagem.
0: Um minuto de silêncio sendo observado aqui na arena. Grêmio e Flamengo vão começar a jogar 19:30. Nós temos neste momento exatos 19:31. Já passou um minuto, inclusive, do início da partida.
7: Pedro, anota aí, Pedro. Noriega, Dodi, Leonel Pérez, Pavon, Gabriel Meck. Pendurados com dois cartões amarelos. Quem tomar cartão desses que eu falei, fica fora do jogo contra o Bahia no próximo final de semana.
0: Jesus, os jogadores do Flamengo bastante mobilizados, fazendo ali aquele.
8: Aquela última conversa de mobilização, né, Pedro? E não isso. Jogou no meio de semana na Colômbia. Esse Flamengo, que é praticamente o mesmo escalado para o jogo contra o Independiente Medellín, não jogou e veio descansado aqui para Porto Alegre.
0: 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Apita o árbitro, começa a partida, saiu o time do Rádio Catarinense. O Everton bateu, peca em outra bola, suspendeu. O toque de cabeça foi dado pelo Pedrinho. Pedrinho tentou no campo de ataque, a bola foi tirada para o Flamengo. Jorginho domina ali pelo meio, recua a bola para o Everton Araújo. Mas antes já tinha uma falta marcada pelo juiz da partida. Quem é que está do lado direito aí?
7: É o Rodrigo, Pedro. E o Pedro Gabriel foi quem chegou atrasado na tentativa de recuperar a posse e atingiu o tornozelo do Gonçalo Plata. O árbitro deu falta de ataque, 0-0 Sicredi.
0: 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Caído Plata, já recuperado. Vamos ter o reinício de partida, falta cobrada pelo jogador Everton Araújo. Ele jogou a bola atrás, tocou para Léo Pereira deu para Ayrton Lucas. Lucas tenta jogar a bola para o Plata, ele domina pela ponta esquerda, soltou no meio. A bola foi recuada para Jorginho, Jorginho tentou jogar, conseguiu tocar a bola para Carvajal. Ele carregou ali pelo meio, vai carregando, ainda ele soltando na direita. Varela está colocando por lá, dominou, tentou jogar, jogou a bola para Carrascal. Carrascal tenta jogar no meio, ela foi ali onde está colocado o jogador Pedro. Pedro faz o domínio, a bola é tirada, o rebote do Flamengo, olha a tentativa perigosa, o chute, o Flamengo está perdendo a primeira grande oportunidade porque o jogador Jorginho chutou pela linha de fundo, Jason.
7: E não dá para dizer que foi difícil, Pedro. Plata puxou a marcação gremista quase para a linha de fundo, deu um passe para

0: Jardim teve toque no braço de Flaco Lopes. Por enquanto, Palmeiras 2, Remo 1.
1: Léo Ortiz defende o Flamengo, o recuo de bola foi feito, ela foi solta na direita, tá colocado para ali o Varela, Varela tentou jogar no meio, a marcação veio forte através do jogador do Grêmio, a bola foi tocada lá na direita, onde está colocado Varela, ele domina no peito, põe a bola no chão, tem acompanhando a sua corrida por ali o jogador Plata, mas a bola é tirada pelo Pedro Gabriel, o Pedrinho tocando a bola pela linha de lado, já cobrado, a bola foi onde está colocado o jogador Jorginho, Jorginho sai jogando pelo meio, vai conduzindo, abrindo a bola na ponta direita, Varela tá colocado por lá, Plata também, a bola foi no Plata, recuou, deu para Jorginho, Jorginho se meteu pela meia, deixaram ele ir, tocou na frente, deu pro Pedro, soltou, sai da meta o goleiro Everton para pegar quando o Plata tava ali para marcar o gol. Olha, 2 minutos e meio, Flamengo tem a segunda chance de gol. Que eu devo deduzir disso, Maurício?
2: Que é o corredor esquerdo que o Grêmio vai ter que proteger, especialmente o seu corredor defensivo, porque por lá se somam o Jorginho, o Varela, lateral de seleção uruguaia, e o Plata, em cima do Pedro, em cima do Vieri. A primeira foi uma chance real de gol, que o Jorginho jogar por cima, agora o Everton evitou com uma grande saída de gol.
1: O Grêmio tenta jogar, a bola foi para o Gabriel Meca, ele foi desarmado, a bola veio para Ayrton Lucas, tocou a bola para o Jorginho, Jorginho deu para Ayrton Lucas, recuou, tocando a bola para Léo Pereira, que domina dentro da sua grande área, levanta a cabeça, faz a bola chegar para Ayrton Lucas, que domina pelo lado esquerdo, ele mete a bola na ponta esquerda, a bola foi para Samuel Lino, ele correu, a marcação chega pelo Balbuena, lá vai ele, vai levando, Balbuena vai recuando, tentou jogar dentro da grande área, o carrinho dado pelo Gustavo Martins, a bola tá na linha de lado.
0: Teve VAR. O gol do Palmeiras foi anulado por toque de mão de Flaco Lopes, portanto, 52 minutos do segundo tempo, Remo 1, Palmeiras também 1.
1: O Flamengo só empata e tá terminando o jogo, hein? E a bola foi ali onde está Everton Araújo, ele faz o domínio, tocou a bola na frente, recebeu devolução, tentou jogar, jogou, tocando a bola para Varela, Varela marcado, ele recua a bola, encontrou colocado para ali o seu companheiro Everton Araújo, que recua a bola para Léo Ortiz, que joga para Léo Pereira. É o Flamengo chegando para o campo de ataque, só o Flamengo jogou até agora. Lançamento foi lá onde está colocado o jogador Plata, Plata deu para Varela, Varela ganhou do marcador, deu pro Plata, fechou para a área, bateu, a bola explodiu no travessão. O Grêmio escapou pela terceira vez de levar o gol, Jason.
3: Na cara do Everton Plata pela direita, mais uma vez, no tabelamento com o Carrascal, saiu cara a cara com o Everton, ele bateu forte, essa bola por um milagre não entrou, porque ela bateu na parte de baixo do travessão e foi pra linha lateral, quase o primeiro do Flamengo.
1: Lá vai Everton Araújo, vai de novo o Flamengo, que não para de atacar, ele vai conduzindo, soltou a bola para o Varela, Varela dominou, Pedro Gabriel saiu na marcação, ele recuou a bola outra vez para o jogador Everton Araújo, ele faz o domínio, dá o toque curto para Jorginho, Jorginho tocando, deu na frente, a bola pro Plata, Plata tocou, Carrascal tá colocado ali pela meia direita, levantou pro Pedro, afasta a zaga do Grêmio, o rebote do Flamengo, a bola do Jorginho, tocou atrás e Ayrton Lucas meteu a bola pela linha de fundo, 5 minutos, primeiro tempo, CCD, o Grêmio não acha o Flamengo, CCD.
4: Lado esquerdo do Grêmio defensivo não encaixou ainda, sempre tem superioridade numérica ali, é hora de calma, o goleiro do Grêmio já falou com alguns jogadores para ter tranquilidade, não rifar, tentar ficar um pouco com a bola, o início é ruim, mas também é do jogo, tem que saber sofrer nessa hora.
3: O Everton chamou, Pedro, o Pérez para uma conversa depois desse último ataque do Flamengo.
2: Não é casual que os três ataques, sendo duas chances reais de gol com direito à bola no travessão, todos no setor esquerdo de defesa do Grêmio. Foi uma escolha do Flamengo atacar por lá com 3 a 4 jogadores.
1: Levantamento de bola para o Carlos Vinícius, deu a bola para o Mamuso, atrás dele está cortando Varela. O Grêmio recupera, Gabriel Meck tocou a bola para Pedrinho, Pedrinho atacou pela ponta esquerda, mas saiu com a bola e tudo pela linha de lado. 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Olha o Grêmio, Mac carregou, levou pelo meio, abertura na direita, chegou o Grêmio, a tentativa ali pelo lado direito, ainda o jogador do Grêmio tocando a bola, deu atrás, encontrou colocado o jogador Pérez tocou a bola na direita, ela foi dominada ali onde está o jogador Noriega, Noriega tem tentou levar para o fundo do campo, a bola
2: foi tirada. O jogador do Grêmio com os braços estirados, as pernas estiradas, ele não se mexe lá no corredor esquerdo.
3: Pedro Gabriel.
1: E o departamento médico do Grêmio entra numa velocidade impressionante, os jogadores vão lá saber exatamente o que está acontecendo, o goleiro Everton também, diz mais alguma coisa aí, Rodrigo?
3: Confesso que eu não vi uma dividida específica agora, como descreveu o Maurício, o Pedro Gabriel.
1: Sangra no rosto, sangra no rosto.
5: O jogador do Flamengo cai e tenta

0: ergueu os pés, acho que de forma acidental, e atinge o rosto do Pedro Gabriel. Para mim não há uma intenção, um movimento natural. Poderia ter evitado? Poderia. Mas não vejo a intenção dele de, por exemplo, com as travas da chuteira realmente machuca.
1: Vai trocar.
0: Machuca. E pode até o protocolo aquele, né? De conclusão. E daqui a pouco não contar como troca e ter uma substituição adicional. Tem que ver, isso vai ser levado em consideração por parte da comissão técnica do Grêmio.
1: O Vieri e o Balbuena olharam para o Luiz Castro e fizeram o gesto de troca. Vai trocar o Grêmio, não vai dar mais para o Pedro Gabriel. Entra Caio Paulista, já está no aquecimento 0-0, Tumeleiro.
2: É, a maca está entrando nesse momento para retirar o jogador do Grêmio, que continua caído, atendido pelo médico massagista do Grêmio Porto Alegrense. 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Momento de apreensão, vamos saber daqui a pouco o que aconteceu com o jogador do Grêmio, a sua possível recuperação, a sua possibilidade, aliás, de recuperação. O fato é que ele sangrou no rosto, foi atendido pelo médico, está sendo colocado nesse momento na maca, enquanto que Caio Paulista está no aquecimento.
3: Pelo pior dos motivos, que é um jogador se machucar e um jogador promissor como o Pedro, o Pedro Gabriel, mas para o Grêmio foi excelente parar. Agora o Grêmio está em reuniões, já teve aqui o Luiz Castro com o Noriega, agora sem quatro jogadores mais o Everton no grande círculo falando sobre o que está acontecendo, e o que está acontecendo até aqui é que o jogo é só do Flamengo. O jogo parar é como se recomeçasse em outros termos. Olha, os caras estão com a bola o tempo inteiro, já criaram três chances, nós não temos 10 minutos. Vai começar de novo, provavelmente melhor para o Grêmio.
2: E tomara que não tenha acontecido nada de grave com o jovem jogador gremista que está sendo retirado na maca. São quatro pessoas carregando a maca, o médico acompanhando, sendo levado para o vestiário da arena para o tratamento inicial, e possivelmente ali no intervalo do jogo nós teremos as informações dos nossos repórteres das consequências dessa lesão que fez com que o jogador abandonasse o campo, e Caio Paulista vai entrar. E aí, bom, aí tem um probleminha, ele vai ter que marcar aquele povo todo que está avançando por lá, hein, CCD?
4: É, agora vai ter que entrar no ritmo desse jogo, que tá quente até o momento. O Grêmio, quando conseguiu sair um pouco da linha defensiva, vai lá, Pedro.
2: Olha o Pérez, Pérez tocando, a bola deu para o Amuso tentou levar ali pelo lado esquerdo, foi desarmado, a bola voltou para o Grêmio, dominada pelo jogador Del Pérez tenta jogar, toca a bola, onde está colocando o Vieri? Vieri faz a bola chegar no Amuso, Amuso tem o domínio, tá recuando, soltando a bola atrás, ela foi, onde está colocado o Gustavo Martins, ele bateu, jogando a bola na ponta direita, corta Ayrton Lucas para o time do Flamengo, o Grêmio volta, Gabriel Mac não domina, a bola é recuada pelo zagueiro Léo Pereira para o goleiro do Flamengo, Rossi. Rossi tá jogando com Léo Ortiz, Flamengo troca passes ali na sua grande área, saiu bem dessa, como sai de muitas, né? Lá vai o Flamengo, bola com Varela, ele ultrapassa a metade do campo, quem tá colocado pelo lado direito é o Plata, Plata foi lançado, jogou a bola no meio, encontrou colocado por ali o jogador Carrascal, Carrascal dominou, recuou, soltou para o Léo Pereira, Léo Pereira vem de trás, pé canhoto na bola, suspendeu, Plata tá colocado por lá, cabeceou na pequena área, sai oportunamente o goleiro do Grêmio para fazer a defesa, Jason.
1: E é tudo trabalhado aqui do campo, a gente vê o Léo Pereira dominou, levantou a cabeça e o Plata já, ele entrou em velocidade para parar de cabeça o cruzamento do Léo Pereira para o meio da área onde estava o Pedro. Antes, o Everton segurou firme para o Grêmio, 0-0 aqui na arena, na informação Trilegal.
2: Este é o futebol da Gaúcha, 10 minutos e 43 segundos é o primeiro tempo, a bola foi recuada para Balbuena, Balbuena está recuando mais ainda para o goleiro Everton. 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Uma bola longa para o ataque do Grêmio, tentava por ali o Carlos Vinícius, a bola foi tirada, voltou para o Léo Pérez. Léo Pérez tocou para Gabriel Meck, abriu na direita. Pavon chegou pela ponta, cruzou com perigo, a bola no Amuso, bateu. Quase, quase, quase o gol do Grêmio. Ah, o Flamengo teve três chances, pois o Grêmio respondeu à altura. Não é, Rodrigo?
1: Cruzamento perfeito do Pavon na ponta direita, na medida do outro lado para o Caio Paulista. O Amuso deixou ela passar. Caio Paulista dominou e chutou bem. A bola tirou tinta do travessão. 0-0, informação KTO.
2: 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Leandro Rossi sai jogando, metendo uma bola. Encontrou colocado Léo Ortiz. Lá vai o zagueiro do Flamengo partindo para o campo de ataque. Ele fez a bola chegar onde está colocado o seu companheiro Everton Araújo. Ele domina, pé direito na bola, buscou Samuel Lino. Ele vai ser marcado. Chegou Balbuena na marcação. Ele acaba recuando para Ayrton Lucas. Domina pelo lado esquerdo, pé canhoto na bola. Tocou para Léo Pereira. Léo Pereira procura arrancar ali pelo meio, a marcação chegou, ele recuou tocando a bola para o Everton Araújo. Everton domina, toca a bola para o Léo Ortiz, recolhe pelo lado direito, tentou na frente, Carrascal tá colocando por ali, fez o domínio, tem Jorginho colocado, deu a bola para o Jorginho que tá recuando, soltando outra vez para o Léo Ortiz. Léo Ortiz está recuando para Everton Araújo, que domina e toca a bola para Léo Pereira. É o Flamengo trocando passes, 12 minutos e meio do primeiro tempo. A bola foi no Carrascal, ele recuou, soltou, encontrou colocado por ali o Everton Araújo, que deu a bola curta, soltando para Léo Pereira. Ele vai tentar partir para o ataque, tocou a bola no meio, encontrou Carrascal colocado ali pelo meio, Jorginho também, a bola foi para o Jorginho. Jorginho recuou, Everton Araújo dominou, tentou jogar na ponta direita, Varela tá colocando por lá, fez o domínio da bola, soltou, encontrou colocado Jorginho. Jorginho tocou, boa bola para o Plata, dominou, abriu no Varela, pé direito, cruzamento, chega para afastar a zaga do Grêmio quando o Pedro tava ali tentando o cabeceio, e a bola foi jogada para o campo de ataque, correu o Mac e saiu pela linha de lado, hein?
3: O Grêmio precisa deslocar um dos seus dois primeiros volantes para fazer a segurança pública do seu lado esquerdo de defesa. Caio Paulista ou Pedro, o Pedro Gabriel que já saiu, o Flamengo ataca por lá e bota 4 e o Grêmio só defende com 3. Numericamente vai ter que empatar isso.
2: 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Futebol da Gaúcha, 13 minutos e meio. É o primeiro tempo e a Gaúcha está preparando a maior, a grandiosa cobertura de Copa do Mundo, que aliás é uma história, né? É uma rotina, você já sabe. Olha a bola no Varela, Grêmio de lançamento no fundo do campo, novo cruzamento, Pedro tá ali, a bola é tirada parcialmente, Pedro foi lá, pegou o rebote, cruzou e o goleiro do Grêmio pegou.
1: Balbuena tentou o corte pelo alto, Pedro entregou para o Pedro, centroavante do Flamengo, que tentou a conclusão, mas ficou fácil para o Everton, que sai jogando curto. 0-0 aqui na Arena, na informação, Grupo IESA.
2: São 14 do primeiro tempo, o placar é 0-0. Você está com a Gaúcha. Erro do Vieri, entregou a bola, ficou para o Plata. Plata dominou na ponta direita, tocou a bola para o Jorginho, tenta jogar, é desarmado. E a posse de bola do Grêmio, dominada pelo Amuso. Amuso dominou, tem colocado o Mac ali pelo meio, preferiu o Rojão jogar com a bola. Tocou para Carlos Vinícius, chega por trás dele, Léo Pereira para cortar. E no rebote, a bola é tocada pela linha de lado, pelo Léo Pérez, e arremesso lateral para o time do Flamengo. Cobrar. Atenção, hein? Tempo e placar do futebol da Gaúcha. 15 minutos jogados, primeiro tempo, placar é 0-0, é Grêmio e Flamengo, é o futebol da Gaúcha, lembrando que salsichão é da Borrússia, né? 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A bola jogada para o fundo do campo, tá lá o jogador do Flamengo chegando, mas Vieri chega na frente, tocando a bola para o Caio Paulista. Caio Paulista tenta jogar, a bola tá na linha de lado, arremesso lateral aí do Flamengo, e você deve cuidar da sua saúde, né? 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Vai Léo Ortiz, vai o Flamengo, o Grêmio tá todo encolhido, a bola foi no meio, ali está colocado o Everton Araújo, recuou, tocou a bola para o Léo Ortiz deu para Léo Pereira sai jogando aqui pelo lado esquerdo, meteu a bola para o Everton Araújo, ele faz a bola chegar lá do lado direito, Léo Ortiz tá chegando para o campo de ataque, Plata tá pedindo bola pela ponta direita, o Grêmio tá encolhidinho, a bola foi para o Everton Araújo, ele fez o domínio ali pelo meio, a marcação não chegou, ele teve possibilidade então de trocar a bola, outra vez para o jogador Varela, que tá recuando, tocando a bola para o Léo Ortiz, que dá para Varela. Varela joga a bola para Jorginho, Jorginho se mete ali pela meia direita, tentou abrir, abriu, encontrou colocado Léo Pereira, é o zagueiro que vai para o campo de apoio, que vai para o ataque, a bola para o Samuel Lino, para o Pedro, ajeitou para bater, nova finta indo, Pedro, chegam dois na marcação, Pedro chega antes da bola, ele é tirado da linha de lado, arremesso lateral que favorece o time do Grêmio. 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São 16 minutos, Maurício Saravi, as dificuldades que o Grêmio está enfrentando, Maurício.
3: A providência tomada há pouco pelo treinador do Grêmio foi trazer o Amuso para ser o quinto defensor alinhado com os outros quatro. O Caio Paulista veio para dentro e foi marcado do lado do Amuso para fazer mais gente a marcar pelo lado esquerdo de defesa do Grêmio. Foi uma vez só. Ela teve solução, porque a bola veio cair aqui do outro lado e o Flamengo não deu sequência. botou mais gente no setor. 5 agora para defender. Pode ter sido pontual, mas já aconteceu.
2: Pedro, dia das mães é em dobro da Claro. 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
0: Pedro, uma situação pra gente checar se o Grêmio utilizou o protocolo de concussão na substituição do Caio Paulista ou não. Se usou, o Grêmio tem direito ainda a 5 trocas, só que ele não pode jogar.
2: Olha, o Caio
0: quinta.
2: Paulista foi lançado na ponta esquerda, chegantes o zagueiro. Rádio Catarinense. Tiro de gol do Flamengo, fale.
0: O Varela protegeu bem. Se o Grêmio utilizou o protocolo de concussão, o Pedro Gabriel não conta agora como substituição, mas ele ficaria fora da partida de quinta-feira contra o Confiança pela Copa do Brasil.
3: O Sábio pode nos ajudar nisso, tem sempre o protocolo e sobe uma sinalização de que há...
5: É um cartão.
3: E não aconteceu, viu? Isso não apareceu na beira do campo.
5: Isso, um cartão diferente que é entregue, né, ao quarto árbitro fazendo essa sinalização. Ele até pode ser entregue de forma posterior, mas tem todo um protocolo depois. O jogador tem que ficar 5 dias sem participar de grandes atividades, só no terceiro pode treinar com bola, o quarto dia pode trabalhar com o restante do elenco. Então é bem rígido isso e a CBF acompanha de perto para evitar que isso seja burlado pelos times.
2: É, e o Caio Paulista errou, o torcedor não gostou, a bola foi solta, onde está colocado o jogador Everton Araújo, buscou a ponta, a bola foi para o Plata, Nata dominou lá pela ponta direita, busca a jogada pessoal contra o Caio Paulista, passou por mais uma, mas aí não deu. Chega a zaga do Grêmio com Noriega para afastar e tocar a bola pela linha de lado. 18 minutos, é o primeiro tempo, o placar continua 0-0, a bola é do Varela, soltou, deu para o Jorginho dominou ali pela meia direita, pisou na bola, ainda ele levando, a defesa do Grêmio está totalmente atrás, todo o time do Grêmio está atrás, a bola foi para o Léo Pereira de pé canhoto, fez a bola chegar na ponta esquerda, Samuel Lino está colocado por ali, ele faz o domínio e a bola é tirada, linha de lado pelo Léo Pérez, arremesso lateral que favorece o time do Flamengo. E aí, rapidamente, o jogador Ayrton Lucas faz a cobrança, deu a bola para Léo Pereira, que deu para Léo Ortiz dominou, próximo ao meio do campo, Carlos Vinícius vem na marcação, ele empurra a bola para Jorginho tem Carrascal, deu a bola para ele, outra vez com Jorginho vai tentar iniciar a jogada ali pelo meio, fez abertura lá na ponta direita, Varela foi lá, esticou a perna, conseguiu pegar, tocou pro Plata, Plata tá colocado na ponta direita, outra vez com Varela, trocando o passe do time do Flamengo, agora Everton Araújo tocou para Jorginho, tentou na área, corta Vieri para o Grêmio, e aí o rebote do Noriega, ele pega o adversário pega ele, Del Pérez, tem cartão amarelo para o jogador do Flamengo, Jason.
0: Camisa 21, Jorginho, deu um carrinho atrasado, atingiu a perna do Léo Pérez, caiu no campo o jogador do Grêmio, e na hora o árbitro levantou cartão amarelo para o volante do Flamengo, Jorginho, na informação. Claro,
5: bem aplicado, carrinho lateral, não atinge a bola e o jogo anda com Davi Lacerda, né, Pedro? É outro patamar em relação à arbitragem.
2: 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No primeiro tempo, 19 minutos, quer aqui o torcedor, hein, quer aqui?
6: Vou falar com o Ricardo aqui. Ricardo, o que dá pra dizer desse jogo até agora?
7: Ah, é um jogo difícil, né? O Flamengo tem muita qualidade, realmente, mas acho que o Grêmio começou a dar uma melhoradinha, ele tava meio desencontrado no começo, mas acho que agora deu uma melhoradinha.
6: Aí o torcedor, Pedro, para Pão de Alho Santa Massa.
2: É, o Grêmio errou, a bola ficou dominada pelo Jorginho, tentou o campo de ataque, a bola foi tirada, o Grêmio agora vai partir para o ataque, lá vai Gabriel Meck, carregou ali pelo lado direito, tem Pavon ao seu lado, tocou a bola para ele, Pavon fez o domínio, foi marcado pelo Ayrton Lucas, recua a bola, soltando o destaque colocado, o jogador Balbuena toca no meio para Noriega, que devolve para Balbuena soltando a bola para Gustavo Martins, ele domina ali pelo meio, a marcação chega pelo jogador Pedro, recua a bola para Vieri dominou lá pelo lado esquerdo, empurrou a bola para Caio Paulista, o Grêmio finalmente está conseguindo trocar passes, o que já é bastante. A bola foi para o Amunze, ele não domina, é tirada, corta bem colocado o jogador flamenguista, o Léo Ortiz joga na frente, a bola foi para Jorginho sai jogando, empurrando uma bola para o Léo Pereira, ele parte para o campo de ataque, levanta a cabeça,
5: terminou,
2: pregando para o Léo Ortiz, terminou o que
5: fim
2: mesmo?
5: De papo no Mangueirão, Remo 1, Palmeiras também 1, Palmeiras está 6 pontos acima do Flamengo, Palmeiras 34, Flamengo 28, Unimed Porto Alegre.
2: É, o Flamengo vai ficar sabendo disso no intervalo, os jogadores vão ficar sabendo disso e pode piorar até, digamos, a necessidade do Grêmio ter que encarar isso aí, né? Lá vai o jogador Everton Araújo, ele joga a bola na frente, ela tem um recuo agora para Léo Pereira faz o domínio, quem tá colocado por ali é o Léo Ortiz, que agora faz a bola chegar no Léo Pereira jogou na esquerda, a bola foi para Ayrton Lucas, levantou para o Pedro, corta Gustavo Martins, voltou a bola, Samuel Lino dominou Bruno na ponta esquerda, adiantou demais, é desarmada, a bola tá na linha de lado, arremesso lateral que favorece o time do Grêmio, do Flamengo, já cobrado, a bola foi para o Everton Araújo.
1: Cobrou muito atrás, era mais à frente, perto da área do Grêmio. O juiz mandou cobrar de novo.
2: Mandou cobrar de novo, 21 minutos, 45 segundos, primeiro tempo, o Grêmio tá empatando com o Flamengo 0-0, a bola foi para o ataque, Pavon tá lá para tirar para o Grêmio, domina, leva para a bandeirinha de escanteio, tenta girar, gira e mete a bola na intermediária, mas ali não tem ninguém do Grêmio, quem tá dominando é o jogador Plata tá recuando, soltando a bola para o Léo Pereira, que deu para Ayrton Lucas, que dominou pelo lado esquerdo do Flamengo, chegando para o ataque, soltou a bola para o Samuel Lino, dominou pela ponta esquerda, acaba recuando onde está colocado o Léo Pereira, é o zagueiro que tá no apoio, o Flamengo que tá todo no ataque, é o Grêmio que tá todo no seu campo defensivo, e a bola foi colocada no Ayrton Lucas, pé canhoto, cruzou, corta para o Grêmio Porto Alegre, Anse tem rebote, a bola chutada pelo Carrascal, pela linha de fundo, vai ser tiro de gol que favorece a equipe do Grêmio, foi o Everton.
1: Everton, né? Araújo, Pedro, com a perna direita, olha, não passou tão longe não, o Everton tirou com os olhos, buscava o ângulo superior esquerdo do gol defendido pelo Grêmio, passou perto, relativamente perto, foi pra linha de fundo, chute perigoso, 0-0 na informação Sicredi.
3: O Flamengo tem posse de bola de mandante, o Grêmio tem posse de bola de visitante. A gente já imaginava isso antes da partida, mas eu confesso que não imaginava tanto. Já faz algum tempo que o Flamengo não cria chance de gol, criou 3 em 10 minutos. O Flamengo agora não é tão ofensivo, mas a bola é sempre dele.
2: Lá vai o Flamengo, lá vai o Varela, Varela deu a bola para Jorginho soltou para Plata dominou, meteu a bola no Varela, vem cruzamento outra vez, corta Vieri, voltou o rebote, Plata bateu, voltou e outra vez o Everton Araújo mete a bola pela linha de fundo, é apenas tiro de gol, mas o perigo rondou outra vez, hein, Jason?
1: Só que dessa vez o chute do Everton Araújo foi de dentro da área e mais uma vez pelo lado esquerdo da defesa do Grêmio, a jogada com Varela, com Plata, o Everton Araújo pegou embaixo da bola, mandou longe, desta vez longe do gol defendido pelo Everton, 0-0 aqui na arena, na informação Sicredi.
2: 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Everton Araújo está correndo ali pelo meio, levando o Flamengo, tentou por elevação, a zaga do Grêmio afasta com o Gustavo Martins, a bola foi, onde está colocado o jogador Gabriel Meck, deu para Pavon girou, perdeu a bola, ficou para Ayrton Lucas, tocou na frente, tá ali o Samuel Lino, tocou no meio, a bola chutada no poste, no rebote, a bola bate no corpo do jogador do Grêmio, que joga a bola para a linha de fundo. O Grêmio escapou de levar o gol de forma milagrosa, Jason.
1: Olha só, Pedro, aqui da beira do gramado, tá? O Flamengo não faz força. O Grêmio faz uma força absurda e o Flamengo não faz força. Agora o Carrascal dentro da área com a perna esquerda bateu. Ela explodiu na trave nas costas do Everton e foi pra frente. Se vai pra trás, era gol do Flamengo. A bola saiu do outro lado, escanteio para o rubro negro.
2: 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Tubelê! Ninguém facilita tanto. 25 minutos é o primeiro tempo. O Flamengo massacra o Grêmio. Só não tem o gol. Levantamento. O Everton tirou. Voltou pro Varela. Uma bomba explode em alguém ali. Voltou a bola pro Varela. Deu atrás o chute. O Everton faz uma defesa simplesmente maravilhosa. A bola ia lá na forquilha. Ele conseguiu esticar o braço e meter a bola para escanteio. Outra vez o Grêmio escapa pelo seu goleiro. Jason.
1: Samuel Lino com a perna direita. Uma bola em curva no ângulo esquerdo, o Everton deu um tapa na bola, escanteio, Plata cobra.
2: Plata tá colocando para a cobrança, 25 minutos e 15, levantamento afasta Vieri para o Grêmio, dá a bola para o Gabriel Neck, ele dá o toque de primeiro, assustado, ele foi desarmado, a bola voltou para o time do Flamengo, Ayrton Lucas dominou, jogou atrás, errou o toque, e aí tem a falta. Léo Pereira, quando viu que o jogador do Grêmio estava escapando, fez a falta, e o Carlos Vinícius está pedindo cartão amarelo para o jogador do Flamengo, que não é obedecido, né, Geisão?
1: Nada, também não foi pra tanto, né, Pedro? E o Grêmio esfria também o jogo, Balbuena agora conversa com o goleiro Everton, o Noriega cobra para o tricolor no campo de defesa, 0-0 na informação, claro.
2: Maurício, tu disseste que ninguém esperava tanto e continua tanto, né? Tanto o Flamengo em cima do Grêmio e o Grêmio não consegue escapar.
3: E pela primeira vez o Flamengo criou uma chance de gol pelo lado esquerdo da sua construção, Samuel Lino, Carrascal, a bola que dá na trave, antes toda a criação era pelo seu lado direito de ataque, agora pelo esquerdo, o Flamengo começa a balançar o seu jogo para a agilidade, para a fragilidade do Pavon.
2: Balbuena luta contra o Samuel Lino, conseguiu ganhar, mas a bola tá fora do campo e arremesso lateral e é do Flamengo. 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CCD, tu tá quietinho aí, tu tá apavorado, CCD?
4: Não, eu tô tentando entender como o Grêmio pode sair do buraco que o jogo tá criando, né? O jogo tá muito perigoso pro Grêmio, o adversário é, e o Grêmio se assustou. Essas horas tu precisa saber sofrer, precisa entender, levar o jogo, tentar levar 0-0 até o momento do jogo melhorar pro Grêmio. Neste instante o jogo tá totalmente caminhando pro Flamengo, mas futebol, como a gente gosta de falar, ele vai mudando, ele muda, e tu precisa ter tranquilidade para chegar a hora de mudar esse jogo pro Grêmio.
3: Até porque essa intensidade que o Flamengo tá conseguindo colocar no jogo, ele não vai conseguir por 90 minutos, né? Ele tá desperdiçando tudo o que produz, e isso é o problema do Flamengo, não do Grêmio.
2: Pois é, e tá ali o Balbuena tirando uma tentativa de ataque, a bola foi para o jogador Pérez, Pérez foi derrubado, o juiz da partida parou e marcou a falta. Tumeleiro, ninguém facilita tanto. Vai construir, vai reformar, vai no Tumeleiro, vai lá. Sabe, Tumeleiro, como diz, né? Ninguém facilita tanto, tá bem? 27 minutos e meio, estamos no primeiro tempo, o Grêmio está empatando com o Flamengo, mas o Flamengo já perdeu tanto gol, gente, tanto gol. Bom, vamos lá, Balbuena tá colocado para a cobrança de falta, entregou a bola, soltou para o Noriega, outra vez com o Balbuena, ele tá recuando para o goleiro Everton, que já fez 3 milagres aproximadamente, e a bola foi jogada ali onde está colocado o jogador do Grêmio Porto Alegrense, o Vieri. Vieri chuta, a bola bate no adversário, linha de lado, arremesso lateral, favorece o time do Grêmio a 28 minutos, quer que o torcedor quer que...
6: Vou falar com o Rodrigo aqui, Rodrigo, hoje é para testar o coração do torcedor, né?
8: É, hoje vai ser complicado. Hoje é aquele jogo pra 1-0, 2-1, joguinho apertado, não dá pra se ficar muito impaciente com o time, porque é muita qualidade do outro lado, né? Então tem que ser aquele jogo de xadrez e tentar ao máximo dar uma escapada, fazer um gol, se retrancar e seja o que Deus quiser.
6: Aí o torcedor pra Pão de Alho Santa Massa.
2: Léo Ortiz soltou a bola para o Varela, Varela deu na frente, encontrou colocado por ali o Everton Araújo, procura correr, é derrubado, é falta, o árbitro marca. Pegada, pegada, tem a marca da conquista. Nós vamos eleger o craque Rádio Gaúcha, pegada, e você já elegeu, né? 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Que calçado maravilhoso produzido aqui, aqui em Dois Irmãos, no Rio Grande do Sul, 28 minutos e 40, é o primeiro tempo e o placar continua 0-0. É o Flamengo que tem a bola, como é uma constante na partida. Ela foi do Léo Pereira, tocou a bola para o Everton Araújo, soltou para o Plata, Plata dominou, tá colocado ali pelo meio, Varela tá colocado na ponta, Jorginho na meia, a bola foi para o Jorginho, Jorginho devolveu para o Plata, ele chegou, levou para o fundo do campo, ainda ele marcado, acaba recuando a bola, avança o Grêmio, tá lá para o domínio, e aí o Caio Paulista perdeu uma bola que era toda do Grêmio, cometeu uma falta que não precisava, o torcedor se irritou com ele. Bom, aí o que que vai fazer, né, Jason?
1: Falta, Pedro, falta do Amuso. O Caio Paulista errou e a bola sobrou pro Amuso, apertado, pressionado. Aí ele foi recuperar, chegou atrasado, fez a falta no Plata. É ao lado da grande área, quase rente à linha lateral. Vai ter levantamento na área do Everton. Te cuida, Grêmio, 0-0 na informação pro Piesa.
5: E era lance pra cartão, viu, Pedro? O Amuso, ele perde a bola e dá um pisão leve em cima do jogador do Flamengo. Mereceu amarelo.
2: Então tá, temos cobrança de falta favorecendo o time do Flamengo, lado direito, está colocado o jogador Jorginho para cobrança.
5: Carrascal.
2: Né? Carrascal, foi lá para cobrar, os jogadores estão dentro da grande área, o Pedro é um perigo no cabeceio, todo cuidado é pouco, pelo menos por cima a defesa do Grêmio até agora não deu nenhuma oportunidade para o Flamengo. E não será desta vez, creio eu, né? Atenção, a cobrança de falta, Carrascal na bola, pé direito, levantou, afasta Noriega, voltou a bola para o Flamengo, Everton Araújo tentou o domínio, mas a bola foi tirada, voltou o time do Flamengo, caiu um jogador, tem falta, jogador do Flamengo caído, Varela, ali na meia direita, falta marcada pelo juiz da partida, quando eu estou chamando o tempo e placar do futebol da Gaúcha. 30 minutos e meio, você sabia que a Rádio Gaúcha está preparando, como sempre, como é história, como é rotineiro em campeonatos mundiais, a maior cobertura do rádio brasileiro, e lá estarão também todos os 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Fique ligado, a Gaúcha, como sempre, exclusiva para o Rio Grande do Sul, só aqui na Gaúcha você vai ouvir os jogos da Copa do Mundo. 31 minutos, 0-0 na Arena, Bertoncello.
9: Teve gol marcado pelo Corinthians, Mateuzinho fez, Corinthians 2, São Paulo 1. Agora o Vasco está na zona de rebaixamento. Logo mais tem Vasco e Atlético Paranaense.
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11: Jogando Plata
1: E o Carrascal.
2: E o Carrascal, um dos dois para a cobrança. O Plata tá gesticulando, foi pra bolas, passou, veio o Carrascal, pé direito, levantou, Pedro chegando por ali, a bola foi tirada, Samuel Lino pegou o rebote, dominou, enganou o marcador, tocou a bola, encontrou por ali o seu companheiro, o zagueirão Léo Pereira, e a bola foi tirada. É lateral, né?
1: Estão pedindo impedimento, confesso que aqui no campo não fiquei com a impressão de impedimento, é lateral para o Flamengo.
2: Lateral para o Flamengo, Ayrton Lucas está colocando para a cobrança, 31 minutos e meio. Lado esquerdo, Ayrton Lucas vai cobrar, lateral para o time do Flamengo. Ele coloca a bola curta, encontrou colocado ali pelo lado esquerdo, jogador flamenguista, o Samuel Lino, a bola foi tirada, linha de lado, e o árbitro está dando arremesso lateral que favorece a equipe do Grêmio. 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O que está rolando mais no Campeonato Brasileiro agora, hein, Bertoncelo?
9: Mirassol e Chapecoense empatam em 0-0. O Santos, com gol do Neymar, segue vencendo o Bragantino por 1-0. E repito, em Itaquera, o Corinthians está batendo São Paulo pelo placar de 2-1 na informação de Unimed Porto Alegre.
2: É, tivemos um conflito agora de dois jogadores, o técnico do Flamengo está reclamando. Carlos Vinícius estava colocado por ali, em cima do Léo Pereira, e bateu na orelha do Léo Pereira, e aí o técnico do Grêmio saiu irritado também, enfim, uma pequena confusão e uma falta marcada a favor da equipe do Flamengo. Maurício Pedro, Saraiva, o Grêmio já está conseguindo coisa melhor, Maurício?
3: Já está conseguindo estar vivo a essa altura, passando de 35 do primeiro tempo, o Flamengo teve produção ofensiva para 3-0. E está 0-0. Isso é um grande acontecimento, é a grande notícia para o Grêmio, que não tem a bola, nunca. A bola é sempre do Flamengo, como agora. O Flamengo tem duas bolas, uma no travessão, uma na trave, três defesas do Everton. Isso é produção para estar ganhando confortavelmente. O jogo está 0-0. Não há melhor notícia para o Grêmio até aqui.
2: É, e o time do Flamengo está descendo com o Léo Pereira, soltando a bola. Encontrou colocado por ali o jogador Everton Araújo. Ele trabalha a bola pelo meio, soltou para o Plata. Plata procurou jogar, Caio Paulista chega para tirar, deu a bola para o Léo Pérez. Léo Pérez foi desarmado, buscou recuperar. Lutou com dois adversários, não ganhou. Lá está o Flamengo chegando pelo lado direito, a bola tirada pela linha de lado, é arremesso lateral do Grêmio. CCD, e o Grêmio nesta parada toda aí?
4: É, o Grêmio parece acanhado, vamos jogar, vamos lutar um pouco, entendeu? Tá muito, parece medo do adversário. Vamos jogar, parar com essa história de, ah, é tudo, os jogadores do Flamengo dividem os do Grêmio, não. Vamos dividir, vamos jogar.
2: Aí o protesto de César Cidade Dias, o CCD, aquele que representa o teu coração, torcedor gremista, aqui no futebol da Gaúcha. A bola foi lá na ponta esquerda, tentou Carlos Vinícius, a bola foi tirada, ficou para Varela, Varela deu para o Léo Ortiz, para o Varela, não chegou a sair pela linha de fundo, ele evitou o escanteio e a bola foi tocada, tá lá o Pérez para dominar e a bola tá lá.
9: Tem gol.
2: De lado. Gol de quem?
9: Tem gol marcado pelo Mirassol no Maião, Eduardo faz, Mirassol 1, Chapecoense 0, informando o Unimed Porto Alegre.
2: 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A bola foi recuada, onde está colocado o goleiro Rossi. Rossi jogou mal, não tem goleiro, vai pintar o gol do Grêmio, bateu dentro da goleiro Léo Pereira, que viu que o Rossi estava fazendo uma cagada universal, foi lá para salvar o time do Flamengo. Rodrigo,
8: quem quase fez o gol foi o Noriega. O Rossi se atrapalhou, dominou errado, deu a bola no pé do Noriega, o Noriega chutou e o Léo Pereira salvou quase em cima da linha. 0-0, KTO.
2: Sai o Grêmio com o Balbuena, Balbuena tocando uma bola para Gustavo Martins, ele domina, tentou jogar, jogou a bola na ponta direita, quem tá colocando por ali é o Gabriel Mec, Mec joga a bola no meio, encontrou colocado o Noriega, que tá recuando, soltando a bola, onde está colocando Vieri, Vieri empurrou, encontrou colocado Asmus tocou, boa bola, lá tá o Gabriel Mec, Mec vai levando, chegou Araújo em cima dele, vantagem do Mec, vai marcar o gol, e errou, ele limpou, tava tudo aberto, mas o arremate não teve direção e o Grêmio perdeu a chance. Rodrigo.
8: O Amuso dá três tapinhas nas costas do Mec, como quem diz, tu fez tudo certo, parabéns. Pelo passe do Amuso, o Gabriel Mec fez de conta que ia levar pra ponta, levou pro meio, enganou o Everton Araújo, e olha, o chute foi pertinho do travessão, do lado esquerdo do goleiro Rossi, 0-0, Sicredi.
3: Embora tenha sido a primeira vez que a bola chegou no Mec nessa condição, já é pra mostrar o Flamengo, olha, vocês jogam muito, vocês têm muito jogador bom, agora se chegar no meu 10, vocês também vão sofrer. Acaba de acontecer, o Grêmio respira no primeiro tempo, pela primeira vez, Mec a bola a 30 metros do gol.
2: Pois é, Forte Atacadista aqui é mais barato. 36, primeiro tempo, Everton Araújo leva o Flamengo para o ataque, tocou a bola, recebeu devolução, trabalhou, ficou um jogador do Flamengo caído, lá vai Everton Araújo levando, abrindo na direita, amarela, tá colocando por lá, encosta por ali o Jorginho, a bola foi para ele, dominou, recuou, soltou para Léo Ortiz jogando, encontrou colocado o Jorginho, Jorginho fez o domínio pela meia direita, vai conduzindo, Carlos Vinícius chega na marcação, ele recua a bola, deu para Léo Ortiz outra vez com o Jorginho, Jorginho tá dominando, a marcação chega pelo Léo Pérez, a bola foi recuada, lançamento pro Everton Araújo, jogou no meio, tá ali colocado o jogador Plata, a bola foi tirada e foi recuada, um destaque colocado Léo Ortiz dá para Varela, Varela recolhe pelo lado direito, a marcação chega, é, através do Asmus, ele
9: tem acaba gol.
2: Recuando, gol de quem?
9: Tem mais um gol marcado pelo Corinthians, belo gol de Breno Bidon, de fora da área, amplia Corinthians 3, São Paulo 1, Unimed Porto Alegre.
2: É, e quem tem a bola para o Flamengo é Léo Pereira, que dá para Léo Ortiz, Ortiz solta a bola, na direita, Varela tá colocando por lá, saiu da ponta, levou pro meio, tocou a bola para o Jorginho, Jorginho vai evoluindo, recua, deu para Léo Pereira fez domínio, outra vez com o Jorginho, agora com Léo Jardim, Léo Ortiz tá dominando, soltando a bola para o Jorginho, Jorginho procura levar, foi marcado pelo Léo Pérez, acabou recuando a bola, soltando, encontrando, colocado Léo Ortiz, ele vai caminhando, levando a posse de bola para o campo de ataque, o Flamengo tem posse de bola, mas o Flamengo não tem gols, e a bola foi um destaque colocado Léo Pereira, Léo Pereira jogou com o Jorginho, Jorginho deu para Léo Ortiz, lá vai o Flamengo tentar o ataque, outra vez o Grêmio tá todo encolhido, pé direito na bola, meteu para o Varela, chegou pro fundo do campo, o Gustavo Martins apareceu cortando, a bola tá na linha de fundo, é escanteio, e é do time do Flamengo.
1: E Jason, quem fez, Pedro, levantamento foi o Léo Ortiz, zagueiro, um toquinho por cima, encontrando Varela na direita, atenção, Plata sente o joelho esquerdo, o Plata tá fazendo ali um movimento, um teste, tá com a mão esquerda apalpando o joelho, pode ser problema pro Flamengo, camisa 19, escanteio, cobra Carrascal.
2: 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Vamos à cobrança de escanteio para o Flamengo, 38, primeiro tempo. Lado direito, placar é 0-0, é Grêmio e Flamengo, é na arena, levantamento, corta Gustavo Martins da bola, onde está colocado o jogador Amuso, Amuso tenta o domínio, ganha do marcador, soltou a bola, recebeu devolução, ainda ele levando, tocando a bola, encontrou colocado para mim o seu companheiro, a bola foi jogada para o Gustavo, não, seria para o Vinícius, mas a bola foi tirada, o juiz não deu falta. O pessoal do Grêmio reclamou, a torcida reclamou também, mas como ele não deu, o jogo nada. Continua e a bola é dominada através do jogador Léo Pereira, que joga para Léo Ortiz, que domina, que toca a bola para Jorginho, são 39 minutos, é o primeiro tempo, o placar continua 0-0, Grêmio e Flamengo pelo Campeonato Brasileiro aqui na arena, vai carregando o jogador Jorginho, Jorginho recuou, deu para Léo Ortiz Léo Pereira soltando a bola para Ayrton Lucas, outra vez com Pereira, ele domina ali pelo campo defensivo flamenguista, a marcação chega através do Gabriel Meia, que ele acaba recuando a bola para Léo Ortiz. Léo Ortiz soltou na frente, deu a bola para o Varela. Varela está recuando para Léo Ortiz. Vai o Flamengo outra vez atacar através do seu zagueiro. Ele corre para o campo de ataque, deu uma paradinha, olhou para frente, não tem ninguém livre de marcação. Então a opção que ele tem é recuar a bola para Léo Pereira, que de pé direito mete a bola, tentando o campo de ataque. Ela está sendo recuada pelo Balbuena para as mãos do goleiro Everton. Atenção, tempo e placar. É o futebol da Gaúcha. 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Lá vai o Pedro, tentou o campo de ataque, a bola está na linha de fundo. É apenas tiro de gol, eu repito, 40 minutos. Primeiro tempo, 0 Grêmio, 0 Flamengo.
9: E teve mais um gol marcado pelo Santos na Vila Belmiro. O argentino Adonis Frias amplia. Santos 2, Bragantino 0. Nesse momento, o Vasco está na zona de rebaixamento, é o 17º com 17 pontos. E o Grêmio, 15º colocado com este empate, soma 18 pontos.
2: 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E aqui, dá uma faladinha com o torcedor aí, que é aqui.
10: Vou falar com o Robson aqui, Pedro. Há pouco tempo o Grêmio teve chance, tem que jogar no erro deles, né, Robson? Vamos pra cima.
11: Não, com certeza, tem que tentar jogar no erro deles, tentar achar alguma oportunidade, porque a gente sabe da qualidade do Flamengo, mas a gente não pode ter medo, tem que se impor. Tá vestindo a camisa do Grêmio, tem que ter raça, tem que ter imposição, ainda mais jogando em casa.
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2: Ei, lá vai o Grêmio, Caio Paulista, tá recuando, a bola foi vai para o Vieri, Vieri tocou no meio, deu para o Pérez, Pérez soltou, entregou para Ricardo, para o Gustavo Martins, Martins tocou a bola outra vez, do lado esquerdo está chegando o Grêmio, a bola tocada na ponta esquerda no Amuso, o Amuso domina, recua, deu para o Caio Paulista, fez um lançamento completamente ruim e a bola está na linha de fundo, apenas tiro de gol que favorece
3: uma notícia,
2: o time do Flamengo, hein?
3: O pior já passou. Se o Grêmio tomar um gol do Flamengo agora, é fora do contexto do jogo. Quando o Flamengo estava muito melhor para fazer 2-3, não fez. O Grêmio fez a bola chegar no MEC, o zagueiro tirou bola sobre a linha no erro do Rossi, e agora o Flamengo não tem mais caminhos. O Grêmio consegue fechar esses caminhos. O pior para o Grêmio já passou.
2: Pois é, o Flamengo tem um domínio, a bola foi lá onde está colocando o Plata, Plata deu atrás, o erro, a bola ficou para Pérez, soltou, Gabriel Neck, dominou, enganou o marcador, tocou para o Pérez, Pérez soltou para o Pavon, dominou pelo lado direito, vai tentar envolver o marcador ainda, ele levanta, chegaram dois na marcação, é uma blitz em cima dele, foi falta, seu juiz, ele não deu e a bola foi recuada, recuada onde está colocado o jogador Del Pereira, Pereira procura jogar, jogou a bola para o campo de ataque, Samuel Lino está lá fora, é o Plata que está colocado pela direita. Ele faz o domínio, ganha de um, ganha de dois, ainda ele carregando, tem a seu lado o jogador Everton Araújo, é para ele que vai a bola. Everton Araújo deu para o Ayrton Lucas, que dominou pelo lado esquerdo, que tentou na frente, deu para Carrascal, Carrascal tá recuando, a bola foi para o Léo Pereira, trabalhou, levou para o campo de ataque, soltou a bola na frente, desarmado pelo Balbuena, e o rebote de bola do Flamengo, o Grêmio não consegue atacar, a bola foi para o Léo Ortiz soltando para o Jorginho, Jorginho pisa na bola, levanta a cabeça, tocou para o Everton Araújo, outra vez para Jorginho, Jorginho se mete pela meia direita, tá colocado ali a seu lado o jogador Everton Araújo, para ele pro passe, pro Pedro, a bola pro Plata, pro Pedro, bateu e o goleiro do Grêmio tá fazendo outra boa defesa e metendo a bola pela linha de fundo, escanteio, Jason.
1: Plata pro Pedro, Pedro pro gol, onde estava o Everton no canto esquerdo, ele cai, chute a meia altura e manda pra linha de fundo, mais uma chegada do Flamengo, Carrascal não tem pressa, 0-0 aqui na arena, na informação Trilegal.
2: 43 é o primeiro tempo, o Grêmio está empatando com o Flamengo, 0-0, está terminando o primeiro tempo que o Flamengo perdeu dúzias e dúzias de oportunidades de gol, e o Grêmio mesmo assim está resistindo o Flamengo, só na trave, no travessão duas vezes, olha o escanteio cobrado, uma bola alta, subiu o Everton Araújo para tocar a bola pela linha de fundo, é apenas tiro de gol. 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Grêmio está levando um 0-0 para o intervalo, o goleiro Everton tenta jogar a bola no campo de ataque, ela foi para o Amuso subiu, perdeu para Everton Araújo, voltou Pérez, Pérez tentou para o campo de ataque, corta Léo Ortiz, voltou a bola para o Grêmio com Gabriel Meck, Meck abriu na direita, Pavon chegou pelo lado direito, cruzou, torta Léo Pereira tocando a bola para o jogador Ayrton Lucas, Lucas tocou para Carrascal, ele foi empurrado, derrubado, foi agora o Pavon tentar o jogo e aí tem falta e tem reclamação do capitão Léo Pereira que vai para cima do Bandeirinha. Diz aí, Rodrigo.
12: Falta cometida pelo Pavon em cima do Carrascal. O Léo Pereira pede o cartão. O árbitro tá dando agora cartão amarelo. É para o Pavon e é o terceiro dele. Tá fora do jogo contra o Bahia. A ver quem será o ala direito nesse jogo. 0-0, Tumeleiro.
5: Pedro, o Pavon pega o Ayrton Lucas sem bola, mas deixa eu ver agora a reprodução, o Ayrton Lucas teria deixado o braço, pelo menos essa é a alegação do argentino. No replay a gente não tem exatamente essa reprodução, mas eu tinha ficado com essa sensação e por isso a revolta do Pavon pedindo também um cartão pro lateral esquerdo do Flamengo, mas o cartão é justo pro Pavon que pegou sem bola o lateral do Flamengo.
2: 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CCD vai terminar o primeiro tempo daqui a pouco. Foi ruim esse primeiro tempo, hein, CCD?
4: Foi um jogo difícil. Ruim não, Pedro. Dificílimo o jogo. O adversário e o Grêmio, eu acho que acanhou um pouco. Ficou um pouco com medo do jogo. Ficou impressionado com o volume de jogo daquele início. Sentiu muito. Depois o jogo ficou mais parelho, mas mesmo assim o adversário tá muito melhor que o Grêmio. Mas é preciso dizer o seguinte, que eu saiba, Pedro, tá 0-0.
2: Tá 0-0. Está segundo Maurício Saraiva, é a grande notícia desse primeiro tempo. O Flamengo não fez gols e teve muitas oportunidades, teve bola na trave, no travessão, teve milagres do goleiro, teve chute jogado para fora em uma situação absolutamente favorável para a marcação de gol. Enfim, Flamengo perdeu gol às dúzias e o Grêmio está levando para o intervalo um 0-0. E segundo o mestre Maurício Saraiva, terceiro melhor comentarista, um dos três melhores comentaristas deste país,
12: Boa, sem dúvida.
2: Tá? Vamos ter 3 minutos. Estou falando em 3, um dos 3 melhores comentaristas do Brasil. A grande notícia do primeiro tempo é que o Grêmio não sofreu gols, né? A bola foi recuada para o Rossi. Rossi está batendo lá do outro lado, invertendo a jogada, soltando para Barella. Barella escapa da marcação do Amuso. Soltou na frente, deu para o Jorginho. Jorginho recuou, soltou a bola. Ela foi onde está colocado o Everton Araújo. Ele procura jogar ali pelo meio, tocou a bola para o Jorginho. Dominou na meia direita, abriu na ponta. Está colocado por lá o jogador Plata. Plata recuou com Barella. Barella, Jorginho. Jorginho soltou no meio, Everton Araújo recebeu, veio de trás com bola dominada, a marcação chega pelo Noriega e também pelo Léo Pérez, a bola foi solta na direita, ali está o Barella, Barella, Everton Araújo, tem Barella outra vez para o tabelamento, soltou para ele, dominou Barella, se meteu pela meia direita, não pode cruzar, a forte marcação do Grêmio, agora não tem espaço os jogadores do Flamengo e a bola recuada pelo Everton Araújo, parece que o Grêmio finalmente fechou aquela torneira que estava aberta ali do lado direito e veio o Pavão para levar a bola e sai pela linha de fundo, pela linha de lado. Aliás, arremesso lateral, 47, um minuto para terminar o primeiro tempo. Em seguida, bola parada, tem Eduardo Gabardo no comando. 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Olha o Plata, ganhou do marcador, cruzou, corta para o Grêmio Pérez. A bola no rebote ficou para o Ayrton Lucas, tentou na frente, Pavon tirou para o Grêmio, levantamento da bola foi para Carlos Vinícius, chega para cortar o Del Pereira, tá lá o Amuso, tirou do marcador, levou pelo meio, veio Barella na marcação, é claro que ia fazer a falta, ele foi atropelado, mete um cartão, mete pontos na carteira de motorista dele, tudo ele tá merecendo, Rodrigo.
12: Amuso conseguiu roubar a bola com muita facilidade do Gonçalo Plata, partiu em velocidade e quando ia chutar para tentar fazer o gol, foi derrubado por trás por Everton Araújo, amarelo para o jogador flamenguista, 0-0 KTO.
2: 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A história está aí para provar. 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Já temos 30 segundos adiante do tempo regulamentar, mas o Watson vai terminar o primeiro tempo depois dessa cobrança de falta, que pode inclusive merecer um chute direto, uma vez que a barreira está ali na meia-lua da grande área, não é, Rodrigo?
12: Pedro, Amuso ajeitou a bola, hein?
2: Amuso, vamos
12: ver. Vai ser ele que vai bater.
2: Então vamos ver. Tem barreira. Não foi aberta a barreira agora. O Rossi não quis barreira. Atenção, Amuso para a cobrança, foi para a bola, bateu, Rossi espalmou e a bola está na linha de fundo. Essa bola parecia ter feito uma curva e o juiz está terminando o primeiro tempo. E eu estou chamando Eduardo Gabardo porque vem aí o bola parada. 0 Grêmio, 0 Flamengo. Torcedor queria escanteio. Não, ele não deu. Não deu, terminou. Vai, Gabardo.
13: Valeu, Pedro, aqui na rua, este primeiro tempo, aqui na Arena, 0 para o Grêmio, 0 para o Flamengo, agora no bola parada, vamos para a repercussão da etapa inicial. Antes das entrevistas, na série de campo, uma frase do CCT, uma frase do Maurício Saraiva sobre este primeiro tempo.
14: É um primeiro tempo duríssimo, dificílimo pro Grêmio, o Grêmio sai com 0-0, nos primeiros 20 minutos não viu a bola, depois fez algum enfrentamento, mas eu acho o Grêmio um time muito acanhado, assim, parece com medo do volume do Flamengo, da técnica de alguns jogadores. O Plata não sofreu nunca no jogo, aqui no lado esquerdo o Grêmio marcou um pouco melhor, mas precisou mais. Depois o jogo ficou até com alguns contra-ataques aí, mas muito difícil o jogo, o Grêmio vai ter que ter muita força para no segundo tempo tirar a tendência aí da melhora do Flamengo.
13: Antes do Maurício, acho que já vai ter as entrevistas ali, Rodrigo Oliveira, Jason Lisboa,
12: Jorginho já falou pelo lado do Flamengo.
13: Tá. E daqui a pouco, se tiver alguma possibilidade, o Bertoncello confere pra gente também. Esse ambiental na série de campo aí, Rodrigo e
15: Jason. É o Mac, tá, gente? O Gabriel Mac vai falar pelo Premier com a Milena Acosta. Então vamos ouvi-lo aqui no Premier dentro do Bola Parada.
16: Esteve teve muito mais chances. Depois, em certo momento, vocês fizeram algumas jogadas que empolgaram a torcida, algumas delas contigo. Então, queria saber um pouquinho o que fazer de diferente para essa segunda etapa, para tentar aí manter essa invencibilidade aqui na arena.
17: Bom, boa noite. Eles começaram mais com a posse, né? No final do segundo tempo, como você disse, a gente conseguiu equilibrar. Caprichar mais quando a gente chegar, porque a gente sabe da qualidade dos adversários, então quem errar menos vence esse jogo. Então a gente vai voltar pro segundo tempo bastante concentrado, ficar mais com a bola e finalizar bem a jogada.
15: Muito bem, a palavra do Gabriel Meck do Grêmio pelo Premier, ouvido aqui no Bola Parada, Eduardo Gabardo.
13: É o Rodrigo, aí Jason.
12: Muitas vaias, Pedro, da torcida e bronca do Pavon e do Carlos Vinícius, que reclamaram do árbitro pelo seguinte: porque o Amuso bateu bem a falta, o Rossi espalmou para escanteio e ele não deixou bater o escanteio, ele encerrou o primeiro tempo.
13: Maurício Saraiva, uma frase inicial sobre este primeiro tempo aqui na arena.
3: O pior já passou, o melhor Flamengo a gente viu, era para ter produzido por 3-0, não fez os gols, 3 bolas defendidas pelo goleiro, 2 bolas na trave. O Grêmio, depois que entendeu o Flamengo, botou até um 6º defensor para se livrar do espaço que concedia ao time que é melhor do que ele. A bola chegou no Gabriel Meck. Quando chegou no Gabriel Meck, o Flamengo viu: ih, rapaz, eu também tenho que me defender. Então, Eduardo, o pior já passou.
13: Daqui a pouco tem mais Maurício Saraiva, daqui a pouco tem mais CCD, eu me virei para trás aqui, porque eu estou apresentando o programa da Zona Mista da Arena, e a equipe de arbitragem estava passando aqui em direção ao vestiário. Teve xingamento de tudo que é lado ali, não deu para identificar quem é que estava xingando, mas bem protegida a equipe de arbitragem pela Brigada Militar já está no vestiário. 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Daqui a pouco tem mais CCD, daqui a pouco tem mais Maurício, mas antes Keck e a torcida do Grêmio aqui na arena.
10: O torcedor ficou apreensivo durante quase todos esses 45 minutos, mas ao mesmo tempo confiante, viu, Gabardo? Deu pra interpretar aqui que o torcedor entendeu a dificuldade do jogo, apoiou, mas também naqueles escapes do Grêmio ali, teve uma confiança um pouquinho a mais de que daqui a pouco, nesse segundo tempo, a gente pode sair com um placar positivo. Eu tô aqui com o Rodrigo. Rodrigo, primeiro a avaliação desse primeiro tempo, né? Foi um primeiro tempo difícil, né? A gente imaginava que seria, mas o 0-0 ficou de bom tamanho pro Grêmio.
18: Esse é o jogo, o legítimo jogo de quem não faz, leva. O Grêmio tá marcando bem, o Grêmio tá jogando sério, o jogo é muito forte, um jogo pegado, jogo físico. De um lado, o time como o do Flamengo, muito técnico, dá pra ver que os caras, qualquer jogador do Flamengo, quando toca na bola, domina ela ou já distribui ela no toque de primeira. Então, só que o Grêmio tá jogando com muita raça, o Grêmio tá forte, o Grêmio vai matar o jogo numa bola só, e aí o Flamengo vai se atirar e perigo o Grêmio até fazer mais. 3-0 o Grêmio, que é aqui.
10: 3-0 o Grêmio, aí tá o time.
18: 3-0 o Grêmio, é aquele jogo que quando desamarra entra 3 bolas de uma vez só.
10: Tu falou comigo em 2023 aqui que tava 1-0 pro Flamengo, falou que ia virar e virou, então tomara que se repita.
18: Sim, tu tava na torcida, tu tava sentado, o jogo tava difícil, o Grêmio tava perdendo de 1-0. O Grêmio virou, empatou 1-1, fez 2-1, 3-1 e no final o Flamengo fez o segundo gol deles e acabou 3-2. E eu disse pra ti que tinha que ter fé e tu não acreditava, pô, quanta fé. E aí nós viramos.
10: Vou acreditar em ti, meu amigo. Tá, obrigado pela tua confiança. Deixa eu falar com outro torcedor aqui, tudo bem? Teu nome?
19: Sérgio Dantas, tudo bem?
10: Sérgio, como é que o Grêmio pode ganhar desse Flamengo poderoso nesse segundo tempo?
19: Eu acho que o Grêmio suportou muito bem o primeiro tempo, eu acho que a estratégia foi perfeita, não se recolher muito do seu campo de defesa, né, fazer uma marcação intermediária, e eu acho que isso aí é uma questão de tempo, o Grêmio ter uma escapada e fazer um gol. Quase conseguimos isso no primeiro tempo. As duas bolas na trave dele é uma questão de Flamengo, né? Flamengo é um time super dotado e a gente sabia que ia ser difícil, mas o primeiro tempo foi fundamental pra gente saber que a gente pode fazer frente a ele, sim.
10: Se tu fosse o Luiz Castro, tu mudaria alguma coisa no time já?
19: Enamorado. Colocaria o Enamorado no segundo tempo, no lugar do Amuso.
10: Aí, beleza. Muito obrigada. Bom segundo tempo pra nós. Tá aí o torcedor, Gabardo, que apesar das dificuldades, ainda tá confiante nessa vitória do Grêmio.
13: Valeu, Keck. 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Ô Bertoncello, como é que fica a situação do Grêmio na tabela do Campeonato Brasileiro com este empate?
9: Neste empate deixa o Grêmio na 15ª colocação com 18 pontos, Gabardo. Com os jogos desse momento, o Vasco, que entra em campo em seguida às 8h30 contra o Atlético Paranaense, é o 17º colocado, portanto o primeiro time na zona de rebaixamento. Eu destaco que 6 times nesse momento estão com 18 pontos: Botafogo, Atlético Mineiro, Inter, Santos, Grêmio e Corinthians. Nesta ordem, Gabardo.
13: É claro que o torcedor do Grêmio quer ganhar, quer a vitória, mas esse pontinho aqui tá precioso também, né? Tá evitando a possibilidade do Grêmio entrar na zona do rebaixamento, né?
9: Verdade, Gabardo. Se o Grêmio perder essa partida e o Vasco empatar, o Grêmio acaba essa rodada no Z4.
13: Olha só.
3: Você tem uma ideia de quanto o Grêmio foi pro intervalo podendo comemorar o que aconteceu? O Flamengo jogou um futebol muito parecido com o que jogou lá em Minas Gerais contra o Atlético Mineiro, quando foi para o intervalo com 3-0. Jogou a diferença do que o Flamengo fez em relação ao Atlético e a diferença que o Flamengo fez em relação ao Grêmio foi muito parecida. A diferença também, e aí o problema do Flamengo, é que lá ele foi efetivo e aqui ele desperdiçou. Depois ele faria um quarto gol, ganhou de 4-0 do Atlético, mas foi 3-0 pro intervalo. Aqui foi 0-0. O Flamengo já deu no teto. Quem não deu no teto e pode ser corrigido, deve estar sendo corrigido nesse momento, Eduardo, é o Grêmio do Luiz Castro.
13: Então, Maurício Saraiva e Cesseria, vamos falar mais sobre este primeiro tempo e as soluções que o Grêmio pode buscar para a etapa final. 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Agora, aqui no Bola Parada de Grêmio 0, Flamengo 0, Maurício Saraiva e CCD. A avaliação do primeiro tempo e o que que o Grêmio pode melhorar na etapa final.
14: Primeiro tempo ele está muito definido em cima daquele volume inicial assustador. E eu coloco, sinceramente, uma ideia de que o Grêmio ficou com medo em determinado momento. O volume de jogo foi realmente muito forte e os jogadores do Grêmio estavam com muito medo de sair, de atacar, de brigar por algum bote. O Grêmio ficou acanhado. Isso foi mudando, né, aos poucos, e o final do jogo deu a ideia de que alguma escapada poderia fazer do Grêmio, talvez até o vencedor do jogo no primeiro tempo, mesmo que não de forma justa. Agora, o que fazer pro segundo tempo? Talvez tirar um dos zagueiros, já que os zagueiros não tem a quem marcar, os jogadores do ataque são muito, muito movediços e saem muito. Talvez criar algum volante que possa jogar um pouco mais, mas eu acho e insisto que a velocidade pode ser a saída. Então, o Grêmio tem o Enamorado no banco e isso pode determinar aí que o Grêmio com extremas faça um jogo um pouco diferente, talvez trazendo o Noriega para dentro, liberando o Enamorado no lugar do Pavon e fazendo dois extremas pro Grêmio ter velocidade tanto pro Amuso como pro Enamorado para tentar criar constrangimento no Flamengo. Eu acho que esse é o primeiro ponto. Às vezes tu tá apanhando, tu precisa contra-atacar para o adversário ter uma ideia. Opa, eu posso cair aqui no primeiro soco. Então é mais ou menos isso que o Grêmio precisa fazer. Jogo duríssimo, Maurício. Duríssimo pro Grêmio. Mas é preciso dizer que eu saiba, tá 0-0. Não tá 4-0.
3: Se não fosse a ideia do César de trocar peças, se o Luiz Castro quiser manter as peças, ele pode trocar só o jeito de manejar essas peças. O que, que eu quero dizer? Tem pelo menos dois jogadores do meio para frente do Flamengo que tem uma enorme qualidade técnica que é proporcional à enorme dificuldade que eles têm de dividir bola. O Carrascal, o colombiano, e o Samuel Lino, o brasileiro que jogava no Atlético de Madrid. Uma habilidade fantástica, o Carrascal botou uma bola na trave, o Samuel Lino dribla em cima de um tijolo, mas para dividir bola para eles é um drama, é problema. E o Grêmio fez uma marcação em que pretendeu cortar a linha de passe do Flamengo sem dar bote, ou seja, sem tentar tomar a bola de quem tinha a bola. Às vezes em que o Grêmio conseguiu fazer isso, Eduardo, o Flamengo correu para trás. E essa é uma dificuldade muito grande do Flamengo historicamente. Como ele joga sempre para frente, correr para trás, o Flamengo está todo fora do lugar. Ainda que os seus zagueiros tenham velocidade, especialmente o Léo Pereira, ainda mais que o Léo Ortiz. O grande acontecimento é somado, são duas coisas. O Flamengo perde intensidade depois de uma meia hora espetacular, em que ele podia ter ido a 3-0 em cima do Grêmio sem susto algum. E quando o Flamengo perde intensidade, também ao mesmo tempo, o Grêmio está chegando às vezes a colocar um sexto defensor, que era
20: o Amuso mais para trás, o Caio Paulista para dentro, mais os três zagueiros, mais o Pavão, e o Flamengo chegou a passar 2-3 minutos trocando passes em paralelo ao gol ou para trás. Foi quando o Grêmio encaixou finalmente a sua marcação, mas ela pode ser mais agressiva, não no sentido do pontapé, obviamente, agressiva no sentido de tomar a bola de quem a tem, tomar a bola do portador e aí sair no contragolpe. Com o Amuso e muito especialmente com o jogador mais diferente que o Grêmio produziu nos últimos anos, chamado Gabriel Meck. Na única vez em que foi possível a bola chegar para ele a 20 metros do gol, ele driblou em cima de um tijolo e chutou perigosamente. Aí o Flamengo pensou, rapaz, eu tenho que me defender também porque os caras têm um 10 aqui que vai me incomodar. 0 a 0, pior já passou, só pode melhorar o Grêmio. O Flamengo eu não vejo como melhorar.
21: É, bom, o Maurício, CCD, eu tô aqui na zona mista da Arena, eu junto com o Jason Lisboa, daqui a pouco vai ter a movimentação de volta para o segundo tempo do Grêmio e a gente vai ver se tem alguma troca ou não. Marcos Bertoncello na Central de Esportes da Gaúcha.
22: Tem bola rolando no Rio para o último jogo desta 15ª rodada, Vasco e Atlético Paranaense estão empatando em 0-0 e nesse momento são 7 times com 18 pontos. Nesta ordem, Botafogo, Atlético Mineiro, Internacional, Santos, Vasco, Grêmio e Corinthians. E por conta dos gols pró, o Corinthians retorna para a zona de rebaixamento, é o 17º colocado.
21: Toda essa turma aí que tá empatada, que começa a partir do...
22: A partir do Botafogo, 11º.
21: Do 11º, tá todo mundo pertinho da zona do rebaixamento. São quantos com 18 pontos?
22: O pertinho, todo mundo tem pontuação de Z4. Puxa, nesse momento, todos eles, os 7, Botafogo, Atlético Mineiro, Inter, Santos, Vasco, Grêmio e Corinthians, nesse momento é o 17º.
20: Agora, Bertoncello, não, acho que isso não tinha acontecido ainda no campeonato. Tanta não, gente com times, pontuação de Z4 não tinha acontecido.
21: Que
20: né?
21: Campeonato é esse, hein?
20: Muito achatado.
23: Gabardo, informação do nosso colega Marcos Souza, de Zero Hora e GZH.

0: Sabia que o Maurício viu a queda do jogador do Grêmio, me ressaltou, e eu olhei para dentro do campo, lá pro lado que ele estava. Estava o médico massagista numa correria extraordinária, porque a gente pensava que pudesse ser coisa muito grave.
1: Tomara que não seja nada. Um adendo em relação, tá? O corte foi no lado direito do rosto, mas ele sai também com a mão no lado esquerdo. Pelo impacto, certamente, com a chuteira, que não foi intencional por parte do jogador do Flamengo, mas a dor que ele estava sentindo é dos dois lados, mesmo com a pancada tendo sido de um lado da face.
2: Sim, sim. E aqui na zona mista, Gabardo, o Flamengo já começou o movimento, jogadores saíram do vestiário sem troca, o Flamengo vai voltar igual pro segundo tempo.
3: É que se o treinador do Flamengo fosse pedir alguma coisa para os seus jogadores, era uma só: parem de desperdiçar a produção ofensiva de vocês, porque senão vocês vão perder de 1-0, 2-1, ou coisa parecida. É muito desperdício. De resto, condição tática, cada jogador do Flamengo sabe exatamente o que fazer, que é sempre o passe, a aproximação, juntar 3-4 jogadores em passes curtos e para frente, o chamado passe vertical. Isso o Flamengo fez. Então, não é taticamente que o Flamengo tem que mexer alguma coisa, e sim no seu índice extraordinário de desperdício. O Grêmio não. O Grêmio tem espaço para melhorar coletivamente e aí sim fazer o Flamengo se defender. O Flamengo não gosta de se defender.
4: Você que tá ligado no Bola Parada, no Futebol da Gaúcha, imagens, está conferindo lá no canal de GZH no YouTube, as imagens aqui da zona mista e a volta é do intervalo para o campo. Daqui a pouco os jogadores do Grêmio vão passar por aqui. O Bertoncelo, resumindo aí, fala, Rodrigo.
5: O protocolo de concussão não foi ativado, tá? Na substituição, mesmo que tenha ocorrido essa necessidade de atendimento ao Pedro Gabriel.
4: Eu diria, Bertoncelo, depois desta informação que você trouxe, é que este campeonato brasileiro, um campeonato brasileiro com poucos candidatos ao título, Palmeiras e Flamengo, e muitos candidatos ao rebaixamento. Tem uns 9 aí.
6: Pois é, Gabardo, sabe que assim, agora eu fui ver também, além dos 18 pontos, eu vou pegar esses últimos 4 aqui, tá? Santos, Vasco, Grêmio e Corinthians. Eles têm campanha praticamente idênticas, todos eles com 4 vitórias, todos eles com saldo menos 1. E pelos gols pró, o Santos à frente do Vasco, o Vasco à frente do Grêmio e o Grêmio à frente do Corinthians.
4: Que coisa, hein? Bom, daqui a pouco o Grêmio volta para o segundo tempo. Antes disso, dá tempo, Simon Bianchini. Eu ia te falar sobre como foi a arbitragem. Teve cartão amarelo para o Pavon, que fica suspenso para o próximo jogo contra o Bahia em Salvador. E a gente vai ver quem é que vai ser o lateral direito do Grêmio lá, hein? Marcos Rocha. Bom, Simon, e arbitragem aqui na arena?
1: Ô, Gabardo, foi um jogo dentro do padrão do Davi Lacerda, que é um árbitro que deixa correr um pouco mais. Pra mim tem um equívoco ali que ele não dá amarelo pro Amuso. Tem 2 cartões pro Flamengo, os 2 justos, o do Pavon também. Só que eu não tenho a reprodução da imagem, porque eu, na hora, no momento da transmissão, eu tive a mesma sensação da reclamação do Pavon, que ele foi atingido com o braço. Daí teria que ver a intensidade deste braço. O VAR certamente checou esse lance, né? Mas talvez não tenha interpretado como uma intensidade tão elevada para a aplicação de um vermelho, né? Mas o Pavon reclama, a gente não tem a reprodução do lance, mas talvez é o asterisco que eu tenho, talvez um amarelo pro Ayrton Lucas nessa situação, mas fora isso, sem grandes equívocos da arbitragem.
4: Bom, acho que voltou todo mundo, né?
2: Grêmio igual, Gabardo.
4: Então vamos lá, vamos devolver o comando para Pedro Ernesto Denardim e o segundo tempo de Grêmio e Flamengo aqui na Arena, Pedro.
0: 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Vamos lá para o segundo tempo. Grêmio e Flamengo empataram 0-0 no primeiro tempo. Tivemos aí o Bola Parada, opinião, os torcedores falando aqui no Futebol da Gaúcha, atualização de tudo que está acontecendo no Campeonato Brasileiro, porque na Gaúcha tem tudo, né? E tem Copa do Mundo com exclusividade para o Rio Grande do Sul. Apita o árbitro, saiu o time do Flamengo, a bola foi para... Ela, Varela tocou, deu para o Léo Ortiz recuando a bola, soltando, destaque colocado Léo Pereira tocando a bola para Varela vai tentar escapar pelo lado direito, meteu a bola, deu para Plata foi marcado, chegou contra ele o jogador do Grêmio Porto Alegrense, o Caio Paulista, a bola foi para o Mac dominou ali pelo meio, ganhou de 2 de 3, vai lá o Mac, com a sua habilidade, com a sua categoria, soltou a bola na esquerda, dominada pelo Amuso encarou o marcador, levou para o meio, vai tentar a sua jogada tradicional, preferiu levar para outro lado, corta Léo Ortiz, tira a bola para fora da grande área, mas o Grêmio tá voltando. O Grêmio voltou com mais força, agora com mais gana. Olha o cruzamento em direção à área, a bola foi afastada pelo Léo Pereira, deu a bola, encontrou colocado Jorginho deu para Léo Pereira faz domínio ali do lado esquerdo defensivo, toca a bola para Jorginho, que tá recuando para o goleiro Rossi vai ser atacado, faz a bola chegar onde está colocado Varela.

0: Bola amarela, tá recuando para Léo Ortiz. Ele domina ao lado da área, soltou a bola para o Everton Araújo, que deu para o Léo Pereira. Gol de quem?
1: Tem gol marcado pelo São Paulo em Itaquera. Mateuzinho contra. Corinthians 3, São Paulo 2, 45 minutos do segundo tempo. 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
0: Ayrton Lucas levou o time do Flamengo para o campo de ataque, errou o passe. O Grêmio tem a bola. É Gabriel Meck que está dominando, tentando passar pelo marcador. Pisou na bola, enganou o adversário, chutou, bateu nele. Tem falta. O juiz da partida parou e marcou. 1 minuto e meio. 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O Grêmio tem a bola e parece que é outra coisa. Em seguida eu quero ouvir o Maurício porque eu tô vendo coisa diferente no campo ali. Mas agora quem tem a bola para o Grêmio é o jogador Vieri. Vieri deu para Gustavo Martins, ele domina, procura jogar, jogou na frente, deu para Noriega. Noriega bateu a bola na ponta esquerda. Caio Paulista apareceu pela ponta, ganhou do marcador, tocou a bola para Muzo. A Muzo recolheu na meia esquerda. Mac tá pedindo do outro lado, a bola foi para Noriega deu para Pérez. Pérez domina, ainda Léo Pérez, tá recuando, jogando a bola atrás, encontrando, colocaram para ali o Vieri. Vieri dá um pisão na bola, solta a bola para o Pérez. Pérez se mete pela meia direita, é o Grêmio trocando passes. Isso não acontecia no primeiro tempo. A bola foi para o Caio Paulista, levou para o fundo do campo, cruzou, chegou Jorginho para tirar, e aí completa a Varela de qualquer maneira. Mas é o Grêmio que volta, é outro Grêmio, gente, é outra cara, é outro time, é outra família. Lá tá Léo Pérez tentando carregar, foi desarmado. O Grêmio tem a bola com o Vieri. Vieri domina pela ponta esquerda, buscou jogar, jogou, tocou a bola para o Caio Paulista. Pé ganhou toda a bola, levantou, Vinícius estava ali, se abaixou, não cabeceou, e a bola voltou para o Léo Pérez. Léo Pérez tocou a bola para o Caio Paulista, dominou pela ponta esquerda, atacado, e a bola está na linha de lado. Eu tô vendo outro Grêmio, é outro time, mudou o quê, Maurício?
2: Você tá vendo um Grêmio que tirou a marcação de corte de linha de passe para uma marcação que tenta tomar a bola do jogador do Flamengo que tiver com ela, exatamente o que tinha que ter sido feito.
0: Pois é, parece outro Grêmio, parece que fantasmas entraram dentro do campo e o Grêmio tá muito melhor agora. Arremesso lateral, bola na área, corta Léo Ortiz, voltou a bola, Vieri jogou na área, afasta Virel, jogador Varela, volta o Grêmio, lançamento para o campo de ataque, a bola é afastada. Samuel Lino pega o rebote, procura jogar, jogou ali pela meia esquerda, ainda ele levanta, chegando próximo ao meio do campo, de pé direito, faz a inversão, tocou a bola para Plata. Plata domina, a marcação chega com o jogador Abuso, ele toca a bola para Varela. Varela deu para Everton Araújo. 3 minutos e meio, segundo tempo, o placar continua 0-0. 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Lá vai o time do Flamengo, a bola do Léo Pereira, tocou na ponta esquerda, Lino tá colocando por ali, levou pro fundo do campo, cruzou direto, liga de fundo, apenas tiro de gol, e ele tá dando escanteio. E aí, Rodrigo?
3: Fiquei com a impressão de que foi mesmo, apesar da reclamação do Pavon, cruzamento do Ayrton Lucas, o Pavon bloqueou. Escanteio, Carrascal cobra 0-0, informação Sicredi.
0: 4 minutos, etapa complementar. 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O Grêmio empata com o Flamengo 0-0. Tem escanteio o time do Flamengo para cobrar. Lado esquerdo, campo de ataque flamenguista, uma bola alta, sobe Vieri, afasta de cabeça, a bola no rebote vai ser do Flamengo. É a tentativa do Plata para dominar, ele solta a bola, onde está colocando Carrascal. Carrascal deu atrás, deu para Varela, que está recuando para o goleiro Rossi, que está lá fora da sua grande área, está lá quase na intermediária, porque estava todo mundo jogando no campo de ataque do Flamengo. Lançamento cumprido, corta Vieri. Vieri tocando, encontrando, colocando Balbuena. Balbuena soltou no meio, a bola foi para o Léo Pérez. Léo Pérez demorou para fazer o passe e foi desarmado. E lá está o Plata dominando para o time do Flamengo, tocando a bola para o Everton Araújo. Ele caminha pela meia esquerda, joga a bola no meio, encontrou, colocaram por ali o jogador Jorginho. Jorginho deu para Carrascal. Carrascal, Everton Araújo veio de trás com a bola dominada, soltou na ponta esquerda, vai pintar cruzamento, corta para o Grêmio. O jogador Gustavo Martins, e a bola fica outra vez para o time do Flamengo, dominada pelo lado esquerdo. A bola recuara para o Ayrton Lucas, ele domina ali pelo lado canhoto, tocou a bola e encontrou colocado Everton Araújo. Tem Samuel Lino pedindo também, referiu, recuou a bola para Jorginho. Jorginho deu para o Léo Pereira. Léo Pereira tocou para o Ayrton Lucas, carrega pela ponta esquerda, tentou jogar, jogou no meio. Samuel Lino tá dominando, jogando no meio, encontrando, colocaram por ali o Jorginho. Ele busca a jogada, tenta chegar, mas a bola é tirada porque a zaga do Grêmio está completamente fechada, como se for o muro da Mauá, impedindo que os jogadores do Flamengo por ali transitem. Item, mas o Flamengo ataca, o Flamengo procura chegar outra vez, a bola foi recuada, onde está colocado Léo Pereira, é ele que está partindo para o campo de ataque, conduzindo a bola e soltando para Léo Ortiz. Flamengo chegando a 6 minutos desse segundo tempo, o placar é 0-0. A bola foi onde está colocado o jogador Carrascal. Carrascal tentou jogar, o Grêmio recupera a bola, ela foi para Carlos Vinícius, ele marcado por três adversários, é desarmado, a bola voltou para o Samuel Lino, deu para o Pedro, para o Jorginho, fechou para a área, corta Vieri, tira para o Grêmio, e a bola no rebote ficou para Everton Araújo, tentou jogar, soltou no meio, deu para Plata, para o Everton Araújo, buscou a combinação, abriu a bola na ponta esquerda, Ayrton Lucas foi buscar, é marcado, mesmo assim tem cruzamento, subiu Pedro, não achou, a bola foi tirada, voltou para Varela, Varela deu para Everton Araújo, que dominou, que recuou, soltou a bola para o Carrascal, Carrascal tentou jogar a bola para Jorginho, Jorginho foi desarmado, a bola voltou para o Flamengo, Everton Araújo tem o domínio, soltou onde está colocado o jogador Léo Pereira, Léo Pereira joga a bola na direita para Jorginho, Jorginho procura atacar, abriu, tocou a bola para Plata, Plata soltou para Varela, para Jorginho, a marcação chega, ele procura jogar ali pela direita, outra vez com Jorginho, a bom tabelamento, jogou na área, Plata está colocando por ali, recuou para Varela, jogadores do Flamengo trocam passes, insinuantes para o Varela, livre para chegar, para bater, corta, salvando para o Grêmio, jogador lateral esquerdo da equipe do Grêmio para afastar, e o posse de bola volta a ser do Flamengo, com agora o Everton Araújo tocando a bola pela linha de lado, 7 minutos. Você vê que jogo é esse que temos no segundo tempo?
4: É, um jogo duro, isso, uma linda jogada do Flamengo agora, e muito boa intervenção do Caio Paulista, não dá pra se acanhar, a gente viu, quando morde um pouco, o Flamengo também sabe errar, também pode errar, e o Grêmio precisa insistir nisso, até que uma chance possa aparecer pro Grêmio vencer esse jogo. Até o momento, nada indica isso, mas a gente torce sempre pra uma bola, pro Grêmio conseguir vencer esse jogo.
2: Caio Paulista acaba de fazer um gol, tá? A bola que ele intercepta, que ia chegar no Pedro, sem marcação, a 2 passos da linha da pequena área, a interceptação do Caio Paulista equivale a um gol do Grêmio.
0: 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O Grêmio se defende, Vieri peca em outro na bola, tá lá o Ayrton Lucas tirando a possibilidade do ataque do Grêmio, a bola agora para o Rossi, Rossi faz o domínio, joga a bola para o campo de ataque, subiu o Caio Paulista, não achou, mas a posse de bola fica certa do Grêmio, através do Vieri, que domina e recua a bola para o goleiro Everton. 8 minutos e 15, forte atacadista no Rio Grande do Sul, 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tá recuando, tocando
1: terminou.
0: Para Carrascal, terminou o quê?
1: Fim de papo no clássico em Itaquera, o Corinthians venceu o São Paulo por 3-2, porém, mesmo com a vitória, o Corinthians segue no Z4, 17º colocado com 18 pontos, Unimed
0: Jorginho
1: Porto Alegre.
0: Jorginho tocou grande bola pro Plata, vai marcar o gol, Everton! O Everton faz uma defesa simplesmente impressionante, tirando o gol do Flamengo, que parecia certo, e o Flamengo volta para o campo de ataque, a tentativa do Plata, Plata leva, tocou para Carrascal, tentou jogar, jogou no meio, deu a bola para Jorginho, Jorginho tem Varela colocando por ali, deu a bola para ele, são 9 minutos, a bola foi onde está colocado o jogador Jorginho, Jorginho tentou na frente, deu para o Pedro, para o Plata, chutou o Lino, agora a bola bateu na zaga do Grêmio, foi lá o Pavon para dominar, não deixar sair pela linha de fundo, e toca a bola para o Mac. Mac procura o tabelamento, a bola foi tirada, voltou para o Mac, Mac lutou, ganhou do marcador, lá vai ele com força, com garra, com técnica, mas aí tem uma blitz de 2 jogadores em cima dele, a bola tá na linha de lado, o arremesso lateral é do time do Grêmio, Maurício Saraiva, eu acabo de ver uma das defesas mais impressionantes desta temporada do goleiro Everton do Grêmio, Maurício.
2: O Flamengo acaba de perder a bola do jogo, muito mais do que todas as chances do primeiro tempo, incluindo bola na trave. Eu quero fazer uma frase para você, que eu tenho isso para mim há algum tempo, agora eu vou botar no microfone. Do trio de goleiros que o Brasil tá levando para a Copa, o Everton tinha espaço entre os 3. O Everton é um goleiro acima da média e é goleiro de jogo grande. Copa do Mundo é o evento maior que nós temos no futebol do planeta. O Everton era para ser um dos 3 goleiros da seleção do Antelote.
0: Caio Paulista soltou a bola para Vieira e tá aí a manifestação do Maurício, hein? O Everton, o grande nome do Grêmio nesse jogo. A bola foi solta ali do lado esquerdo, Caio Paulista, pé canhoto na bola, suspendeu, corta, bem colocado Léo Ortiz. Léo Ortiz deu a bola para Jorginho, Jorginho soltou, encontrou Carrascal, Carrascal jogou no meio, a tentativa dele ali pelo meio com Jorginho, Jorginho tocou para Carrascal, deu para Everton Araújo, agora a bola para o Varela, Varela buscou o meio, soltou, encontrou colocado o Samuel Lino, recuou, a bola foi para Carrascal, tentou, Pedro tá colocado por lá, de costas para o gol, ele acaba recuando, soltando a bola, aí ela foi para Jorginho, Jorginho tentou abrir, abriu para o Varela, dominou ao lado da grande área do Grêmio, o recuo de bola foi feito, ela foi onde está colocado o Carrascal, tentou para Jorginho, Jorginho se meteu pela meia direita, buscou a penetração, a bola foi tirada para o Grêmio pelo Léo Pérez, o rebote do Flamengo, a tentativa foi onde está colocando Plata, Plata soltou, encontrou colocado Everton Araújo pro Plata, tentou jogar, jogou errado, a bola está nas mãos do goleiro do Grêmio. 11 minutos de partida, hein?
4: Tem que mexer nos volantes urgentemente. Os volantes cansaram, tanto principalmente o Pérez, está errando todas as bolas, todas as tomadas de decisão. Está na hora de trocar os volantes. Olha lá, Pedro!
0: E lá vai o Grêmio. A bola foi no Mac, dominou, enganou o marcador. Grande finta, chutou, prensado. Ele estava criando uma chance monumental. E aí, bom, aí na hora de bater, o zagueiro apareceu na frente dele e tirou. Tinha que dar mais uma cuidadinha, não é, Jason?
3: É um capricho maior, mas também foi tudo muito bem executado. O Pavon deu um passe de 40 metros, uma bola em curva que colocou o Gabriel Meck em condições para essa finalização. A defesa do Flamengo fechou quando ele tentou a finalização com a perna esquerda. Aí foi esbarrando no sistema defensivo do Flamengo. Chegou bem o Grêmio 0-0 na informação Sicred.
0: 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Placar continua 0-0. O Flamengo desce para o ataque. Carrascal, ele está recuando, soltando a bola. Encontrou colocado por ali o seu companheiro, o jogador Léo Pereira. Léo Pereira tentou jogar na frente. A bola foi para o Lino. Lino tabela lá pelo lado esquerdo. E a bola tirada pelo Pavon. Linha de lado. Arremesso lateral do Flamengo. 12 minutos e meio. Etapa complementar. O placar é 0-0. 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Lá vai o time do Flamengo. A bola do Varela. Varela Léo Ortiz. Ortiz tocando para Jorginho, que está recuando para Léo Pereira. Lá vai ele pelo lado esquerdo, metendo uma bola na ponta. Ela foi dominada. Lá está colocado o jogador Ayrton Lucas. Recuou para Léo Pereira. Léo Pereira fez o domínio, tentou para a elevação, soltou para Léo Ortiz. Ele chegou livre de marcação. Chegou Léo Pereira. Ele fez o cruzamento. A bola foi tirada pelo Gustavo Martins. Jogando a bola no lado esquerdo. Ali está colocado o Caio Paulista, que mete a bola pela linha de lado. O arremesso será para o time do Flamengo.
2: Pedro, os dois zagueiros do Flamengo estão na intermediária do Grêmio. O momento é muito delicado pelo cansaço que já disse do César dos marcadores do Grêmio. Deram bote e morreram.
0: Léo Ortiz soltando a bola para o Jorginho. Jorginho abriu na esquerda. Quem está colocado por Dário Ayrton Lucas. Recuou, deu a bola para o Léo Pereira. Veio de trás, parou como se fora cobrar uma falta. Levantou.
3: Tiaguinho.
0: Ei.
3: Tiaguinho vem aí no Grêmio.
0: Tiaguinho vai entrar em seguida no time do Grêmio. A bola foi solta. Onde está colocado o jogador Jorginho? Jorginho bota a bola na ponta direita. Carrascal está colocado por ali. Recua a bola, deu para Léo Ortiz. Levantou para dentro da grande área do Grêmio. Cruzamento. E quem é que está lá? O milagroso Everton para jogar e para tocar a bola forte para o campo de ataque. Foi Vinícius, um zagueiro já caiu, ele tem o domínio para bater, bateu, fraquinho, o goleiro pegou, Jason.
3: Olha, no balão do Everton, o Carlos Vinícius brigou com todo mundo no sistema defensivo do Flamengo. Na risca da meia-lua, a bola se apresentou, ele bateu com a perna esquerda, pegou mal. No meio do gol onde estava o Rossi, sem dificuldade, segurou pro Grêmio, pro Flamengo, que sai jogando curto. Boa chegada do Grêmio, 0-0 na informação trilha.
0: 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Atenção, tempo e placar do futebol da Gaúcha. 15 minutos, etapa complementar, Grêmio e Flamengo, o placar é 0-0, Bertoncelo.
1: O empate deixa o Grêmio no momento na 16ª colocação com 18 pontos, finalizado o outro jogo das 6:30, Mirassol e Chapecoense empataram em 1-1.
0: Se o Grêmio vencer, pula para que colocação?
1: Vai para 20 pontos e chega até o 8º lugar, superando o Coritiba. Então sai do 16º e pula para 8º, Pedro.
0: E se perder o jogo para o Flamengo?
1: Se perder, ele ingressa na zona de rebaixamento, será 17º com 17 pontos.
0: 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Faltam apenas 30 dias. Olha o Flamengo chegando. A bola foi para o Pedro, arrancou pelo meio. Lá vai ele, levanta, soltando. Boa bola no Plata. Tentou chegar o Everton outra vez. O goleiro do Grêmio é importante para tirar com o braço e desarmar o adversário. A bola foi para o Amuso. Amuso marcado pelo Varela. Ganhou dele. Puxou. O juiz viu falta.
3: Puxou, Pedro. Pedro. O Amuso acabou puxando o jogador do Flamengo, Varela, pela camisa e derrubou o flamenguista. Luiz Castro vai à loucura dizendo que não foi nada. O árbitro acabou sinalizando na hora falta para o Flamengo. Era contra-ataque perigoso do Amuso. 0-0 na informação. 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
0: 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Chega o Flamengo. A bola foi para o Plata. Plata dominou, recuou, tocou para Jorginho. Com Plata, com Jorginho outra vez. Tá chegando o Flamengo, tentando chegar na área. A marcação vem através do jogador do Grêmio Porto Alegre, esse Léo Pérez. O recuo foi feito para Léo Pereira. Léo Pereira soltou para Léo Ortiz. Ortiz está chegando com Jorginho. Jorginho tocando a bola. Encontrou, colocando para Léo Plata. Outra vez Jorginho. Jorginho tentou jogar do meio. Deu a bola para o Everton Araújo. Outra vez com Jorginho. Troca passe o time do Flamengo. Não consegue chegar na área porque o Grêmio tem um paredão ali. Tem um paredão.
2: É de com seis nesse momento.
0: O Flamengo não consegue passar. Tá todo mundo marcando, né? É 1-6-2-1, né? Deve ser mais ou menos isso. Bom, até o que temos para o momento aqui, né? E a bola foi para o Plata, que dominou pelo lado esquerdo, tentou jogar, tocou para o Carrascal. Carrascal jogou a bola, ela foi lá onde está colocado Léo Pereira, procura Jorginho. Jorginho faz o domínio pela meia direita, 17 minutos, vai tentar chegar contra Léo Pérez, ainda ele levando, tocando a bola para o Carrascal, para o Jorginho. Grande revolução, dominou na área, pé canhoto, cruzou, a bola bate na zaga do Grêmio, voltou o rebote, o chute, outra vez a bola explode na zaga do Grêmio. Tem zagueiro do Grêmio que não acaba mais, tem uma muralha por ali, a bola foi para o Amuso. Amuso tocou, deu para Vinícius. Vinícius marcado, é desarmado, a bola ali atirada, ficou para Everton Araújo, que tocou a bola curta, encontrou colocado para ali o seu companheiro camisa número 19, o jogador Samuel Lino. Samuel Lino tentou o ataque, a bola foi tirada e o árbitro tá parando, marcando o quê? Marcando o quê? Diz aí, Rodrigo.
3: Falta, jogo perigoso do Pedro, que colocou a bola, elevou o pé e acertou o rosto do Léo Pérez. Léo Pérez nocauteado, caído no chão. Vai entrar Tiaguinho com a 39. Já informo quem sai. 0-0, Tumeleno.
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3: Sai 33, né? Leonel Pérez, para a entrada do Tiaguinho, 39.
0: Foi aquilo que o CCD flagrou, né, CCD? O homem cansou.
4: Ah, completamente. Segundo os últimos 10 minutos, aí 5 minutos, ele não consegue correr atrás dos jogadores do Flamengo. Talvez o Thiago dê um pouco mais de ritmo ao Grêmio e a bola possa ficar um pouco com o Grêmio, porque vai batendo dessa maneira, o Grêmio vai cansando e o adversário tem qualidade, as coisas vão complicando. Então agora com mais jogadores do Flamengo ainda com força pelo lado direito, vai piorar ainda mais e o Grêmio precisa ter um pouquinho a bola para sair no contra-ataque. Talvez a hora também seja de colocar o Enamorado, tá? Porque vai aparecer, correria, né? Vai aparecer a chance.
3: Trocas do Flamengo. Saiu 19, o Plata, entrou o 7, o Luiz Araújo, atacante. Tá saindo o Ayrton Lucas com a 6 e tá entrando o lateral direito, Emerson Royal, camisa número 22, duas trocas no Flamengo.
0: Com o Emerson, 22.
2: Isso.
0: E o Luiz Araújo,
2: 7.
0: Fala, Maurício.
2: Com um pouco mais de uma hora de jogo, uma coisa é certa até aqui, sujeito a tudo que aconteça de novidade na partida. O Grêmio está ganhando um ponto na sua casa e o Flamengo está deixando 2 pontos como visitante. Tamanha a sua superioridade técnica, tanto o Everton já trabalhou, mais as duas bolas na trave. Os zagueiros do Flamengo estão trabalhando na intermediária do Grêmio. Então, até aqui, esse ponto que o Grêmio está ganhando é ganho mesmo, é ganho de comemorar. Pode mudar tudo a qualquer momento, porque o Grêmio tem um tamanho extraordinário. Mas até esse instante, Pedro, ponto ganho na arena.
0: É, e vai o Flamengo, Pedro tenta dominar, não acha, a bola ficou para Gustavo Martins, soltou no meio, deu a bola para Noriega. Noriega tentou abrir do lado esquerdo, a bola foi onde está colocado o jogador Amuso. Amuso deu a bola para Thiaguinho. Thiaguinho dominou pela meia direita, conduziu, soltou, encontrou Gabriel Meck, ele faz o domínio, abertura na ponta esquerda, a bola foi para Caio Paulista, jogou com Amuso. Amuso tentou, deu para Meck, Meck para Amuso, trocam passes os jogadores do Grêmio, lá vai ele levando, perde a bola, chega para cortar o jogador do Flamengo e a bola fica dominada pelo Everton Araújo. Ele tenta o campo de ataque, mas a bola volta a ser do Grêmio, dominada pelo Vieri. Vieri tocando, Caio Paulista está colocado ali pelo lado esquerdo, jogou a bola para Thiaguinho. Thiaguinho dominou, levantou a cabeça, pisou na bola, deu para Caio Paulista. Thiaguinho está ali pedindo outra vez, mas ele prefere recuar e tocar a bola para Vieri. Vieri mete a bola na frente, ela foi no Amuso. Amuso deu para Thiaguinho. Thiaguinho dominou e abriu lá na direita, onde está colocado o Pavon. boa bola, Pavon domina, vai pra cima do marcador, ainda o Pavon vai levando, a marcação chega, chega forte através do jogador do Flamengo, a bola tocada, onde está colocado o jogador do Grêmio, Amuso, Amuso recuando, soltando a bola, ela foi no Pavon, Pavon deu para Thiaguinho, tentou se meter, caiu o jogador do Grêmio, tinha uma falta ali, mas o Grêmio tem vantagem, e a bola ficou para Thiaguinho, Thiaguinho abriu, deu para Caio Paulista, recolheu, é marcado, toca a bola, encontra colocado Thiaguinho, Thiaguinho de pé direito, jogou para o Gabriel Meck, que deixou passar, mas Pavon não entendeu, e a bola está na linha de fundo, é tiro de gol que favorece o time do Flamengo, Keke e o torcedor.
5: Vou falar com o Círio aqui. Círio, por onde? Como é que o Grêmio pode achar esse golzinho?
6: Não, primeiro tem que entender se o esquema é 3-5-2 ou 5-3-2, né? O Grêmio baixa a linha e o Flamengo empurra. Enquanto eles não dá pra brincar. E a outra questão é impossível não ter um lateral na base do Grêmio que seja melhor que o Pavon. Então é por aí, ó.
5: Aí o torcedor para Pão de Alho Santa Massa.
0: Olha a tentativa do Flamengo, chegava o Carrascal por ali, ele foi desarmado, a bola ficou para o Gustavo Martins, tocou, encontrou colocado o Meck, ele deixou a bola passar embaixo do pé dele, mais atenção aí Meck, mais atenção, e a bola ficou para o Flamengo, levantamento de bola, foi lá na ponta esquerda, chegou o time do Flamengo, a bola tocada para Pedro, para dentro da grande área, afastada a bola, ela tá saindo pela linha de lado, foi lá o Varela, na linha de fundo para dominar, dominou, recuou, deu para Samuel Lino, trabalhou ali pelo lado esquerdo, tentou jogar, jogou curto, entregou a bola, encontrou o colocado Léo Pereira, ele procura chegar no campo de ataque, o Grêmio outra vez se encolhe, mas se encolhe sem nenhuma vergonha, pelo contrário, faz uma linha de 6 jogadores lá dentro da sua grande área, levantamento, bola pro Royal, deu atrás e o gol! Gol do Flamengo, Carrascal! 22 minutos, o Grêmio resistiu, a artilharia foi grande, o primeiro tempo foi um massacre em cima do Grêmio, o Flamengo não conseguiu marcar, mas agora chega o gol e o Flamengo tá ganhando por 1-0, Rodrigo.
3: É a qualidade do Flamengo, que tem um zagueiro que é chamado de camisa 10 na zaga, Léo Ortiz, ele que deu um belo lançamento para o Emerson Royal na ponta direita, ele recém entrou, cruzou no miolo da grande área, onde estava sozinho o Carrascal, chutou quase a queima-roupa frontal, sem chance pro Everton. O Flamengo faz 1-0, Maurício.
2: Eu não vou ser condescendente com o Grêmio, mas eu preciso dizer que esse gol não é culpa do Grêmio. Esse gol é uma qualidade extraordinária de um zagueiro que armou, de um lateral que entrou no segundo tempo e acerta um cruzamento de chapa, para a qualidade do Carrascal para chapar acima do Everton, porque se não é acima do Everton, ele pegava. Então, embora o Grêmio não tenha conseguido tocar na bola, esse gol é mérito de um Flamengo que é, ao longo da partida até aqui, César, muito melhor do que o Grêmio.
4: É verdade, o gol do adversário, gol de um time que é muito forte, muito poderoso, faz justiça ao resultado.
1: Segundo gol marcado por Carrascal neste Brasileirão para o Flamengo, que agora é segundo colocado com 30 pontos. O Grêmio, que não levava gol há 5 jogos e não perdia em casa há 3 meses, agora está na zona de rebaixamento. É o 17º com 17
0: Thiaguinho,
1: pontos.
0: Thiaguinho abriu na ponta esquerda, Caio Paulista, deu a bola para Thiaguinho. Thiaguinho dominou pela meia esquerda, recuou, tocou a bola para Noriega. Noriega fez o toque curto e a bola foi recuada onde está colocado o jogador do Grêmio Porto Alegrense, o Noriega. Noriega tocou na direita, a bola foi para Pavon, Pavon tentou se meter, levou pela direita, tocou para o Gabriel Meck, dominou, marcado por 3 adversários, ele recua, a bola toca para Balbuena, Balbuena tenta do outro lado, tá chegando o Vieri por ali, é a vez do Grêmio atrás, porque não tá morto quem luta, quem peleia, e a bola foi para o Amuso dominou no bico da grande área, recuou, deu para Vieri, Vieri deixou, a bola ficou para Thiaguinho, Thiaguinho pisou na bola, tentou jogar, jogou na direita, a bola foi no Balbuena, Balbuena abriu, deu para Pavon, Pavon vai preparar o cruzamento, ganhou do marcador, boa do Pavon, pé canhoto, quem sabe o gol do Grêmio, corta Emerson Royal, tira para fora da grande área e Jorginho mete a bola para fora do campo, vai lá Grêmio, não te entrega, não tá curto quem luta, quem peleia, pois lutar e a marca do campeiro, e a bola foi para o Grêmio, dominada pelo Thiaguinho, pisou na bola, mostrou personalidade, tentou correr, correu ali pelo meio, abertura feita, a bola foi onde está colocado o Balbuena, Balbuena tocou a bola para Gustavo Martins, que deu para Thierry, os zagueiros do Grêmio também atacam, a bola foi no Carlos Vinícius, mas tem uma falta ali que o juiz não deu, é uma falta que o juiz não deu e a bola tá na mão do goleiro Rossi.
3: Aí Pedro, o Meck tá pedindo falta, o Simon vai analisar, mas pra mim não, ele deixou a bola passar e teve o contato, mas a bola já não era mais dele e ficou fácil pro Rossi, o Flamengo tá ganhando aqui na arena 1-0 na informação secreta.
1: Tentou cavar o Meck, Pedro.
0: Tá bom. 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Léo Ortiz tá jogando no campo defensivo, soltou a bola para a Varela, Varela